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4: 21 horas e 6 minutos.

meus queridos Jorge e Matheus, meus queridos Guilherme e Santiago.

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1: 22 horas e 7 minutos.

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0: Bom demais.
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1: 22 horas e 33 minutos.

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2: 23 horas e 13 minutos.

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1: 23 horas e 42 minutos.

0: Gildinho, canta aquela da Vilvinha!
1: Ah, não, essa não, essa não.
2: Vilvinha, Vilvinha, Vilvinha!
1: Eu não me comprometo, delegado, tá?
2: Canta!
0: Parou! Eu, como delegado, tô autorizando cantar essa música da Vilvinha!

0: Meia-noite 26.
1: Tiozinho, a história é o seguinte.
2: Conta aí, vai.
1: 1:05 e pouco, mandou figurinha de um olho, só pra mostrar que tá lá com outro pensando.

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1: 1h35.

0: Uma salva de palmas, Mari Fernandes!
1: Obrigado, gente!
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1: 2h41.

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0: 3:48.

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1: Honra demais cantar com o trio Parada Dura, né?
2: Que prazer.

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9: Bom dia, bom dia, bom dia, bom dia, bom dia pra você, meu amigo. Bom dia pra você, minha amiga.

0: ouro, porque sexta-feira chegou! A última sexta-feira do mês de maio e claro, né? Vamos fechar o dia, fechar a semana, fechar o mês com chave de ouro, com uma programação maravilhosa para vocês aqui na 101. Então quero que você mande o seu recado aonde você estiver nessa linda e gostosa manhã aqui pra gente, para nós podermos então fazermos essa seleção musical para hoje, para fechar o mês de maio e já de olho no mês de junho com muita alegria e com muita diversão. Então vai lá no Zap Zap 42 39 10 12 10, é o WhatsApp para você interagir com a gente aqui na manhã. Não esquece, mensagem de áudio de no máximo um minuto, que é para dar tempo, né, da gente colocar todo mundo no ar. Todo mundo quer participar, quer ouvir a voz, quer ouvir sua mensagem, então mande você também, tá? Só que áudio, no máximo um minuto. E também pode ser mensagem de texto, também através do 3910-1210. Então fique à vontade para você interagir com a gente aqui na programação. Siga a Rádio Capital do Papel lá no Facebook, no Instagram e também Dimas Barbosa Locutor, também lá no Instagram, para você seguir lá, tá? Venha ser nosso amigo também no Instagram para acompanhar também aí o nosso dia a dia também, tá bom? 42 39 10 12 10 é o Sertanejão que está no ar.
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Até às 8 horas da manhã. Bora! Agora são 5 horas mais 3 minutos dessa sexta-feira, dia 29 de maio de 2026. Quero convidar você, meu amigo, convidar você, minha amiga, aonde quer que você esteja nessa linda manhã, para que nós juntos possamos nos colocar diante do nosso maravilhoso, poderoso e bondoso Deus, para nós agradecermos por mais esta oportunidade. Oportunidade aonde o Senhor nos presenteia com o dom da vida, para que nós possamos escrever mais um capítulo em nossa história, em nossa passagem por essa terra. Eu não sei o que você está passando hoje, não sei qual é o seu problema, não sei qual é a sua dificuldade, mas eu sei que existe um Deus muito maior que todos estes problemas. Apresente a Deus os teus problemas para que Ele possa resolver. Acredite, confie, Deus é maior. Tudo é possível para Deus. Tudo. Basta você acreditar que na hora certa, a graça, a bênção, o milagre acontece. Creia, acredite, meu amigo. Acredite, minha amiga. Nem tudo está perdido. Deus está contigo e vai realizar a graça na sua vida. Aquilo que você precisa, aquilo que é necessário para você, Deus vai te dar. Confie, acredite, sempre. Vamos juntos fazer a nossa oração da manhã. Senhor meu Deus, no silêncio deste dia que amanhece, eu venho te pedir saúde, força, sabedoria e paz. Eu quero hoje olhar o mundo com os olhos cheios de amor, ser paciente, compreensivo, justo e prudente. Eu quero ver, além das aparências, os teus filhos. Eu quero vê-los assim como o Senhor mesmo os vê, e desta forma, não ver senão o bem em cada um, em cada coração. Fecha, Senhor, fecha os meus ouvidos a toda a calúnia e guarde a minha língua de todas as maldades. Que só de bênçãos viva o meu espírito e que eu possa ser tão bondoso, que eu possa ser tão alegre, que todos que se aproximarem de mim sintam a tua presença. Senhor, Senhor, reveste-me interiormente com a tua beleza e que no caminhar deste dia, no decurso desta sexta-feira, eu te revele a todos. Eu te apresento, ó Pai, nessa manhã, toda a equipe T de comunicação. Eu te apresento cada um, cada uma que me acompanha em qualquer lugar deste Brasil, deste mundão de meu Deus. Seja pela internet, pelos aplicativos de rádio ou pela nossa frequência 101.9. Eu te apresento a minha família, para que o Senhor cure, para que o Senhor liberte, para que o Senhor guarde. Fica conosco, Senhor. Fica conosco, hoje, amanhã e sempre.

0: Lázaro e Paulinho, Viajante Solitário e também Leandro Leonardo, cerveja aqui na programação. Agora são 5:18 e você já mandou seu recado? Então manda lá no WhatsApp, porque lembrando que hoje nós teremos aqui o sorteio, deixa eu ver aqui, é o sorteio de um saco de batatas, gentileza lá da equipe de Rocha. Então, olha só, você participa com a gente no 42-3910-1210, manda sua mensagem de áudio, manda sua mensagem de texto e você vai estar concorrendo hoje, no final do nosso programa, a um saco de batatas, beleza? Então tá certo. Agora são 5:19, deixa eu mandar um super abraço pra quem aqui? O Alessandro, né, Alessandro? Bom dia pra você também. Ele tá ligadinho com a gente, tá mandando um abraço lá pra mamãe Cleusa, pra esposa Isabel, pra sogra Nilza, pro sogro Miguel e também pro filhão Wesley. Valeu, Alessandro. Um abração pra você, bom dia. Já está concorrendo também ao sorteio de hoje, beleza? Fica tranquilo e fica ligado aqui na programação. Mais mensagens. Oi, meu amigo Dimas, tudo na paz? Tudo na paz. Olha, eu gostaria de ouvir a música Pena Minha Alma, é isso? Com o Castelhano em Português. Rapaz, ô Shirley, bom dia pra você, tá? Eu vou ver se encontro essa música aqui na minha playlist, tá bom? Se eu encontrar, eu ponho ela pra rolar pra você, tá? A música Pena Minha Alma, com Castelhano e Português. Grande abraço à nossa amiga Shirley Caetano. Quem mais também tá aqui na programação, participando com a gente, mandando aquele bom dia especial. Oi, bom dia.
1: Bom dia, meu amigo Dimas
0: Barbosa.
1: Aqui é o Djalma Darão.
0: Como fala, Djalma. Beleza, Ma?
1: Hoje eu fico com o Felipe Falcão, se não me engano, arrependida. E certo para todos que estão sintonizados com a Nótica, né?
0: Certo.
1: Virola, André, José Daniel. Para Luana, para Kim. Pra minha amiga Maianese, família.
0: Certo.
1: Ai, todo que está sintonizado com nós.
0: Todo mundo que está ligado. Então tá bom.
1: Beleza, Dima.
0: Beleza, mano.
1: Um bom dia, fim de semana pra nós. E até mais.
0: Valeu, um abraço, bom dia, Djalma. Bom final de semana pra você também, tá, meu querido?

0: Aí pra vocês na 101.9, Jades e Jefferson, Saco de Ouro. Agora são 5 horas mais 31, 5:31. Não perca a hora, meu amigo, não perca a hora, minha amiga. E já vai anotando aí no seu, como está marcado aqui no meu. 5 horas mais 31 minutos. Aproveitando para mandar um super abraço para essa galera maravilhosa que estão com a gente aqui na manhã, tá? Mandar um super abraço pro pessoal aqui no preparo de madeira. Um abração para vocês aqui no preparo. Meu amigo Marquinhos, o corintiano Marquinhos, um abração para você. Também lá pro papai, o seu Cervejada, lá para o meu parceiraço Vaelcio, grande e pequeno homem Vaelcio, um abração para ele também, lá pro Luizinho, enfim, essa família que nos dão sempre o privilégio e a audiência aqui na manhã da 101. 5 horas mais 32 e você já mandou seu recado? Então não esquece, a sua participação hoje aqui no programa vai dar para você a oportunidade de concorrer a um saco de batatas, gentileza da equipe de Rocha, aonde o caminhão da Daiane e do Adriano estão localizados ali próximo à trincheira do Jardim Bandeirantes, para você, claro, economizar de verdade também, tá? Você aproveita as delícias ali do caminhão da equipe de Rocha. Deixa eu mandar um bom dia lá para minha amiga Nice Delfino. Nice, um abração para você. Muito obrigado também pelo carinho. Ela diz assim, olha, Dimas, ó, Deus abençoe o seu final de semana. Amém, Nice. Deus abençoe o nosso final de semana, tá? Pra você, um grande beijo. Também lá pra Dona Alvina, sua mamãe, essa figura maravilhosa e fantástica, o qual nós temos um carinho enorme também, tá bom? Grande abraço, Nice! Oi, bom dia!
1: É isso aí, meu amigo Dimas Barbosa. Estamos ligados na Manhã Total Sertanejo, da Capital do Papel. Um abraço, seu amigo Josmar.
0: Josmar, valeu.
1: Estamos,
0: Josmar.
1: Quase encerrando o turno aqui, uhum, na portaria do Mirante do Vale.
0: Mirante do Vale.
1: Às 6 horas da manhã, encerraremos o turno, se Deus quiser.
0: Beleza.
1: Um abraço, amigo. E toca uma dona apaixonada pra nós aí. Eu feliz pra todos os vigilantes, porteiros,

0: para o pessoal da Vale de Bagi, da Agrisolo e todos que estão ouvindo o seu programa.
1: Beleza. Valeu, Josumar, um abração pra você, bom trabalho por enquanto e daqui a pouco, bom descanso, tá? Bom final de semana também pra você. Deixa eu mandar também um bom dia lá pro Aníbal Duarte, meu parceiro Aníbal. Ô Dimas, estamos ligados na programação, se possível, toca pra nós aí com Christian e Ralph, só dizer o preço, beleza, Ma? Valeu, grande abraço, meu parceiro Aníbal aqui com a gente na manhã da 101.
2: Bom dia, Dimas.
1: Bom
2: tudo
1: dia.
2: Bem?
1: Bom.
2: Aqui é a Marinês.
1: Oi, Marinês.
2: Então, hoje eu gostaria de ouvir a música com o Teodoro Sampaio.
1: Qual a música?
2: Afogar o Ganso.
1: Afogar o Ganso.
2: E eu ofereço aí pra minha amiga Júlia Rolândia, pro meu amigo Foguinho do Jardim Itália,
1: certo.
2: Pra Marica, pra Silvia Mainardes, pra Sirene Ribas, pra Marildinha de Tibagi, pra Joselaine, pra Dirce da Área 3, pra Dirce da Colônia Augusta. Ofereço aí pro meu amigo Djalma, pro meu amigo Crécio. Ofereço pra minha mãe, Maria Bichinha, pros meus filhinhos, Luiz Fernando e o Elvis. E ofereço também pra todos lá da Academia Panambianco, aonde eu trabalho, né?
1: Um abraço, pessoal,
2: e
1: da academia.
2: E ofereço pra todos do bairro São Silvestre.
1: Isso, já tem gente na academia lá já, fazendo exercício lá já. E o rádio lá tá ligadinho na 101.9. Prazer, hein? Ter vocês com a gente aqui, fazendo exercício de manhãzinha e já também nos acompanhando. Grande abraço!
2: Pro Amarildo, pra Eliette, pro Pirola, pra esposa e pra todos do bairro São Francisco. Ofereço
1: beleza.
2: Aí pro Rosinei, né, que sempre tá na escuta. Sua esposa, pro seu Saturnino.
1: Um abraço
2: e
1: lá
2: bora
1: pra
2: lá
1: a família de Paula.
2: Que nós nascemos bonitinho, ajeitadinho. Engraçadinho, mas com pouco cascaio
1: com pouco
2: no bolso.
1: De...
2: Então vamos correr atrás dos nossos objetivos aí, né? Com Deus e Nossa Senhora sempre na frente.
1: Sempre.
2: Sempre nos iluminando e nos guiando.
1: Amém.
2: Deus abençoe tua vida, Dimas. Deus abençoe a minha vida e a vida de cada um dos ouvintes. Fui. Bye, bye.
1: Valeu, Marinês. Abraço. Bom dia. Agora são 5 horas mais 36. 5:36.

0: Tá na capital, tá na melhor, tá bom demais aí pra vocês, Christian e também o Ralf, é só dizer o preço. E essa música linda, maravilhosa, foi lá pro nosso amigo Aníbal, que está com a gente também aqui na Manhã da 101. Agora são 5h52, não perca a hora, meu amigo, não perca a hora, minha amiga. Você que vai acelerar a nave, vai pegar a estrada, muito cuidado aí nas estradas, tá, gente? Estradas sinuosas, que deu uma serenada, né? É, à noite aí nas rodovias, né? Não choveu, mas deu um sereno e tá meio úmido a pista. Então, todo cuidado aí pra você que vai trabalhar, vai passear, vai viajar, pra você que vai acelerar no tapetão preto da vida, muito cuidado. Gente, quero mandar um abraço especial também lá para o meu parceiro Mariano, tá ligadinho com a gente aqui em Volta Grande, no município de Ortigueira. Ô Mariano, um abração pra você, pra dona Valentina, já estão de pé na patrola, já cedinho, nos acompanhando, que prazer, que alegria. Também lá pro Marinho, né? É isso? Pro Mariano, pra dona Valentina e também pro Marinho, que daqui a pouco vai pro colégio, vai Paula! Ô Marinho, vai Paula, tá certo, tem que estudar mesmo, tá? É, quem não estuda, não se progride, né? Não cresce na vida, então tem que estudar, porque hoje o estudo é muito importante, né, gente? Antigamente você até ia pela raça, pelo trabalho, pelo esforço. Hoje em dia não, hoje em dia é mais pelo conhecimento, pelos estudos. Então, bora estudar, criançada! São 5h52. Lembrando que hoje teremos o sorteio no final do programa de um saco de batatas, gentileza da equipe de Rocha. Para você participar, é só você mandar o seu recado no nosso WhatsApp 42 39 10 12 10. Deixa eu mandar um oi também, mandar um bom dia lá pra Pontão, na cidade de Ortigueira, também com a gente, nossa amiga Vanderleia Maria. Um abração pra Vanderleia, tá lá em Pontão, sempre com o rádio ligado, acompanhando a 101.9. Ela, também lá o João, essa família maravilhosa, também aqui na cidade de Ortigueira. Mandar um bom dia também lá pra Regiane. Alô, Regiane, um abração pra você, muito obrigado, lá em Tamarana. Também tá com a gente aqui na programação da 101.9 e ela quer curtir a música com Nando Moreno, Chapeludo.
1: Fala, Rio Negro, sou irmão.
0: Vem chegando então Nando Moreno com a participação de Rio Negro.
2: Ela...
0: e

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Agora são 6 horas em ponto, são 6 horas em ponto. 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
0: Tá na capital, tá na melhor, tá bom demais. 42 39 10 12 10. WhatsApp para você interagir com a gente aqui na 101.

0: tá bom demais. Antes que você se vá com Marciano, música linda, maravilhosa, aqui na Manhã da 101. Vamos lá para os nossos parceiros que estão com a gente aqui na programação, estão ligadinhos aqui na 101.9. Lembrando que a sua mensagem no 42 39 10 12 10 vai estar valendo hoje, no final do programa, ao sorteio de um saco de batatas, gentileza da equipe de Rocha. E a mensagem de áudio, eu peço para que você mande de no máximo um minuto, tá bom? Para que eu não tenha que cortar o seu áudio aqui, aí fica ruim, né? Aí fica complicado. Então, mensagem de áudio de no máximo um minuto para a gente poder colocar você no ar aqui na programação. Beleza, Ma? Ficamos assim? Então, bora falar com esse povão aqui na madrugada. Oi, bom dia.
1: Bom dia, Dimas Barbosa.
0: Bom dia.
1: Sextou, um abração pra você aí, pra sua
0: Obrigado.
1: Família.
0: Obrigado, pra você também.
1: Pra todos os ouvintes que estão na escuta.
0: Amém.
1: E nós estamos já com o pé na patrola.
0: Legal.
1: Valderi Bueno, aqui do bairro São Silvestre.
0: Grande Valderi Bueno.
1: Mando um grande abraço pra todo o povão aqui do bairro São Silvestre.
0: Mando.
1: E a todo o Telemaco Borda e região.
0: Certo. Valeu, Valderi, um abração pra você, pessoal aqui do bairro São Silvestre. Muito obrigado pelo carinho, pela companhia, pela audiência também, tá? Tem mais mensagem chegando, mais gente por aqui. Oi, bom dia.
2: Bom dia.
0: Bom dia, bom dia, bom dia, bom dia, bom dia, bom dia. É a dona Neiva do São Silvestre, né? Então tá bom. Valeu, dona Neiva, um abração pra você. O que aconteceu com o áudio dela aí? Não carregou? É? Tá carregando? Então tá bom. Dona Neiva do bairro São Silvestre, um abração pra vocês, obrigado aí pela companhia, tá? É, pessoal do São Silvestre em peso, né? Aqui na 101. Minha amiga Marilza, lá também no São Silvestre, ela levanta cedinho, cedinho, põe a água pra esquentar e, claro, o rádio ligado na cozinha, preparando aquele café delicioso com um pãozinho caseiro e mais aquela manteiga por cima derretida, né? Eita, coisa gostosa, chega até a encher a boca da gente de água, né? Pãozinho caseiro com manteiga derretida por cima, né? É bom demais, né, Zé? Então tá certo. Quem mais também tá com a gente? Cadê você? Oi, bom dia.
3: Bom dia, Dinho Barbosa, José do Bairro Leal.
0: Fala, José.
3: Toca a música pra nós aí. Azul, Azul Cor de Anil. Uma música bem antiga aí pra nós.
0: Vê se eu encontro ela aqui.
3: Canta, Barroso. Taxa pra nós e toca aí pra nós.
0: Vou ver se encontro ela na minha playlist aqui,
3: tá? Mariano, a Horta Grande ali.
0: Aham.
3: São Dejalma, Telêmico.
0: Certo.
3: Virola. Estão na escuta por lá.
0: Bom também.
3: A Helena de São Francisco, na escutando.
0: Legal.
3: Marlene Ponta Grossa.
0: Quem mais?
3: Na escuta por lá. É pra Marlene lá.
0: Marlene de Selma, de Ponta Grossa.
3: Da carrocinha. É até na escuta lá, bicho.
0: Bom também.
3: Pra tudo quem gostar da música aí. Música antiga.
0: Legal.
3: Se acha pra nós, né?
0: Vê se encontra
3: tocar
0: aqui.
3: Tocar pra lá, musicão aí.
0: Então tá bom.
3: Aqui escutando aqui na rádio.
0: Valeu, um abração pra vocês
3: todo
0: aí.
3: Todo dia você não escuta por aí.
0: Tá joia então.
3: Madrugada, escutando. É pra todo quem gostar da música, bem antiga aí.
0: Bem antiga, beleza então. Valeu, um abraço.
3: Bom dia.
0: É o José do Bairro Leal aqui com a gente na Manhã da 101. Mandar um abraço também lá pro Paulo Marcelo, ele que é motorista de caminhão, também está acelerando também aí, né, Marcos? Um abração pra você também, muito obrigado pelo carinho. É o não é Marcos, é Paulo Marcelo, né? É isso? Um abração então pro Paulo Marcelo. Também mandar um super abraço pro Valdenor Mainardes, está trabalhando também, curtindo a gente. Valeu, tá em Goiás. Um abração, pessoal, lá em Goiás, nos acompanhando pelo aplicativo de internet. Um abraço para vocês, obrigado pelo carinho também. Sempre é bom ter vocês aqui com a gente na Manhã da 101. Tem mais mensagem chegando? Deixa eu ver aqui quem tá aqui com a gente na programação. Ô, Dimas, manda aí a música Tapete Colorido. Oferece para todos que estão na sintonia, valeu? É o Devolática por cá. Valeu, Devolática. Um abração pra você, bom dia. Ótima sexta-feira também pra você. Bom dia.
4: Olá, Dimas. Muito bom dia, meu irmão.
0: Oi.
4: Abençoada manhã pra todos nós.
0: Pra todos
4: Deus
0: nos
4: abençoe. Hoje e sempre.
0: Amém.
4: Se você puder fazer um favor pra mim, com o Rick Rene ao lado de Deus.
0: Ao lado

0: de Deus. Oferecendo pra todos os amigos nossos lá em Sete Rincão, em Balzinho dos Prestes, Colônia Augusta, Nos Leal,
1: quem mais?
0: Dos Pupos, Lajeado, lá em Ventania,
1: lá em Ventania,
0: Alto das Oliveiras, aqui no Areceis, Sua Orlando, a Vanderleia, e o irmão dela lá também, esqueci o nome do abençoado ali, mas ele sabe quem é.
1: Eita, o abençoado, né? Vai pra numa você combo, aí.
0: Burrinha, burrada, cavala, cavalada, a minha piazada, vocês da rádio, e todos ouvindo de um modo geral aí. Se eu errei alguém aí, pulei algum, me perdoe.
1: Maravilha.
0: E bora trabalhar com o Crezão, só nasceu bonito, mas não rico.
1: Eita,
0: forte
1: nós.
0: Abraço, daqui a pouco vou te dar o seu nome.
1: Valeu, Clésio, abraço, bom dia. Agora são 6:19. Rick e Renner.

Alô, meu povo. Se notarem a diferença no meu jeito de narrar, explico a vocês agora. É meu coração que chora, João Paulo não vem cantar. No auge da festa da vida, a qual foi interrompida numa curva no momento, findou sua trajetória, mas vai ficar na história e sempre meu pensamento. Sua existência por esses palcos da vida, que sabemos foi sofrida ao lado do seu parceiro Daniel. João Paulo, faça parceria com Deus e cante pro povo brasileiro lá do céu. Eu não sei quando se encerra a minha vida aqui na terra e eu ir pra morada de Deus. Que eu receba um forte abraço e que esse abraço, João Paulo, seja o seu.

Tá na capital, tá na melhor, tá bom demais, aí pra vocês, música linda com trio, parada dura, tapete colorido. Agora são 6:30, são 6:30, não perca a hora, meu amigo, não perca a hora, minha amiga, são 6:30, e eu quero falar pra vocês do caminhão aqui, da nossa amiga Daiane, é da equipe de Rocha, tá? 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
0: Tá na capital, tá na melhor, tá bom demais, tá bom demais. Muita gente participando com a gente aqui na 101, muitas pessoas ligadinhas na capital. Então, bora lá, vamos ver quem tá aqui na programação. Oi, cadê você? Bom dia.
2: Bom dia, Dimas Barbosa. O Everson Padilha aí, estamos passando para confirmar a audiência de programação, hein? Mandar um abraço para toda a galerinha da Vinça aí. Mandar um abraço aí também pro meu irmão Wellington Padilha, que tá no Bobig lá, puxando a madeirinha. Meu pai Marildo, minha mãe Liette, minha irmã Tatiane, minha irmã Andréia, meu cunhado Osni, meu cunhado Marcos, minha cunhada Carol, minha esposa Angélica, meus filhos Herbert, João Miguel Emanuele. E para minha avó Maria, lá do Lacerda,
0: lá do Lacerda. Amiga
2: do Lacerda. Se você puder, toca para nós Sentimento Cigano. Ontem você não tocou, hein, Dimas?
0: Bom
2: não
0: dia, ontem.
2: Sexta-feira, obrigado.
0: Então tá bom, valeu, Herbert. Um abração pra você, obrigado eu pela audiência. Ô Zé, vê se encontra pra nós aí o Sentimento Cigano, né? Porque na minha playlist eu não encontrei ontem, então vê se acha aí no YouTube, baixa ela pra nós tocar lá pro Eberson, que nós estamos devendo pra ele desde ontem essa moda aí, né, Eberson? Tá? Então vamos ver aqui se não tem nenhum problema pra baixar essa música e nós tocamos ainda hoje aqui na programação, tá bom? Porque as músicas têm ali restrições, né, gente? As músicas para tocar do Facebook, ou melhor, do Google, né? Ele tem algumas restrições para rolar na rádio. Então tem que baixar, tem todo um processo aí para ser feito. Portanto, tenha paciência que se nós conseguir baixar ainda no nosso horário, nós colocamos para rolar para você, tá bom, Eberson? Um abraço, obrigado pela companhia. Dimas, é o Cleverson por cá. Valeu, Cleverson. Um abração, obrigado pela audiência. Ligadinho com a gente. Meu amigo Dimas Barbosa, bom dia. É muito bom ouvir vocês e na capital. Forte abraço. É o Candinho, aqui da cidade de Curitiba. Valeu, Candinho. Um abração para você. Bom dia, meu amigo Dimas Barbosa. Tamo na rodagem e ouvindo você aqui, meu amigo. É o Edivaldo Rodrigues. Valeu, Edivaldo. Um abração pra você. Obrigado também pela companhia. Tem mais mensagem chegando. Oi, bom dia.
3: Bom dia, Dimas. Eu quero com o Luiz Gonzaga, forró de cabra rabo, oferecer para todos os ouvintes que tá nessa sextona no Sertanejão. Ô Dimas, vamos procurar o nosso amigo, né, do grupo.
0: Qual?
3: O Tiriva, se alguém souber dele, dá um alô, né, uma pessoa querida. E eu lembro que ele trabalhava numa fazenda.
0: É.
3: E o nome dele, eu

0: Fugiu da minha mente, mas ele é o popular Tiriva, tá? Um
1: Alô,
0: abraço.
1: Tiriva! Você estiver nos acompanhando, nos ouvindo aí, Tiriva. Fala com a gente aqui na programação, queridão, tá? Manda um oi pra nós aqui, manda um sinal de fumaça, dá um jeito pra avisar que você tá com a gente aqui também, beleza, mano? Nosso amigo Tiriva, ele era aqui de uma fazenda aqui em Ortigueira, né? Aí teve fazendo um tratamento em Curitiba, me parece. E não sei se está em Curitiba ou já voltou para a fazenda, mas de qualquer forma, ô Tiriva, dá sinal de vida para nós aí,
2: Bom
1: rapaz.
2: dia, algodão doce da
1: Bom
2: capital, Eduardo Gomes, motorista de aplicativo, já na rodagem nessa sexta-feira e colocando
1: Sexta-feira!
2: tudo em
1: Tá
2: você,
1: ligado na
2: Dimas Charnesk
1: capital.
2: Alves. Ô Charnesk, tá fazendo nada mesmo como sempre?
1: Qual música?
2: Toque uma pra mim aí.
1: Qual?
2: Toque aí Zé Neto e Cristiano, quase todo dia.
1: Quase todo dia.
2: Beleza, Charneski?
1: Beleza.
2: Tiver sorteio aí, faz favor. Sorte pra mim.
1: Tá
2: Fale
1: bom.
2: que hora que é aí pra mim acertar com o teu.
1: Vá te
2: Beleza? Abraço
1: lascar,
2: pra você por
1: rapaz.
2: trás aí, que eu sei que
1: Valeu,
2: você gosta.
1: Eduardo. Um abração pra você, nosso parceiraço Eduardo, ele que é motorista de aplicativo, né? E está também com a gente aqui nas manhãs da 101.9. Ô, Dimas, bom dia pra você, Dimas. Hoje eu quero ouvir a música com Bruno e Marrone, Dormi na Praça. Quero oferecer para Jô Sorriso, para Marinês, para Josilaine, para Marilza, para Silvia Mainardes em Sapopema, para Vanderleia, para Dirce da Colônia e para todos os amigos do grupo Amigos da Capital, beleza, mano? É a Dirce aqui da Área 3. Valeu, Dirce, abraço, bom dia. Vamos de sucesso e de música para vocês aqui na capital. Não perca a hora.

Tá na capital, tá na melhor, tá bom demais, tá bom demais. Olha só, música linda com Zé Neto e Cristiano, quase todo dia. Agora são 6:56, não perca a hora, meu amigo, não perca a hora, minha amiga. 6:56. 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Um abração, uma ótima sexta-feira para vocês. 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
0: Agora são 7:01, 7:01. Não sai daí, porque já já tem muito mais sucesso para vocês aqui na sua Capital do Papel.
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1: E esse cara sou eu, esse cara sou eu desde criancinha, fazendo companhia pra você aqui na 101.9, Rádio Capital do Papel, a rádio que vai longe pra fazer companhia pra vocês. Esse é o Sertanejão até as 8 horas da manhã. Agora são 7 horas mais 7 minutos, não perca a hora, não perca a hora. Anote aí no seu como está marcado aqui no meu. São 7 horas mais 7. 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
0: 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Deixa eu mandar um super abraço lá para o meu grande parceiro, né? Minha parceira, Fernanda Vidal. Dimas, passando para deixar o nosso desejo de um ótimo dia para você e para todos os teus ouvintes, beleza? Beleza, um abraço para Fernanda, pro Christian, também lá para Zafira, pro Claudinei, essa família maravilhosa aqui também com a gente. Oi, bom dia.
2: Bom dia, Dimas.
0: Bom dia.
2: Padre, eu gosto, né, do Padre Alessandro Campos, qualquer um deles. Seria para minha esposa, que eu amo tanto. O Zé do Bairro Leal, pro Djalma, pra minha mãe, Ana Lacerda, meus piá, pro Natan, pro Wesley, meus irmãos, Marildo Riva, Carlos, a Jô de Rolândia, a Marinês, a Maria Bichinha.
0: Certo.
2: Beleza, Dimas?
0: Beleza, mano.
2: Coloque meu nome no sorteio.
0: Já tá concorrendo, já tá?
2: Que a mulher tá querendo pegar as batatas domingo, né?
0: Fazer a maionese. Fazer a maionese, né? Tá certo.
2: Beleza, correla do... da construção, boas, beleza? Se for atendido, agradeço.
0: Beleza, valeu, grande abraço, nosso amigo Virola aqui com a gente também na manhã. Tem mais mensagem aqui? Deixa eu mandar um bom dia lá pro César. Dimas, uma sexta-feira maravilhosa, que o seu dia seja especial de bênçãos. É o César Zavoeski aqui de Imbaú. Valeu, César. Rosa Barbosa Costa, um abraço pra você, Rosa. Seja bem-vinda aqui na manhã também, tá? A Vanderlé Pinheiro também tá com a gente, mandando aquele bom dia. O Enelson e a Lucinéia também estão com a gente. É aqui do bairro Bela Vista. Valeu, Enelson. Um abraço pra você. Também pra dona Lucinéia, aqui no bairro Bela Vista do Paraíso.
3: Aí, Dimas Barbosa.
0: Oi.
3: Beleza. Bom
0: beleza,
3: dia, tranquilo, animado.
0: Graças a Deus, ô.
3: Dimas, vamos oferecer essa música aí pra todos que tá na escuta, hein?
0: Uhum.
3: É com qual? Vocês aí, Luciano, irmão da Lua. Amigo das Estrelas.
0: Amigo das Estrelas.
3: Beleza, Dima? Ofereço pro pessoal aí da Clomac. Ofereço pra minha equipe do aeroporto. E uma boa sexta-feira a todos aí. Um excelente final de semana. Valeu, Dimas.
0: Valeu. Um abraço pra você também.
3: É segunda-feira, meu amigo. Valeu, Bia.
0: Valeu, Adilson. Um abração pra você, nosso parceiraço Adilson. Oi, bom dia.
4: Bom dia, Dilma Barroso.
0: Bom dia, Mariano.
4: Aqui, Mariano, aqui na Volta Grande.
0: Fala, Mariano.
4: Estamos pedindo música pra você, rapaz.
0: Pida, pode pedir.
4: Você mandar aquela música bem bonita aqui pra dona Valentina.
0: Qual música?
4: Mãezinha querida com o Barrerito, né?
0: Aham.
4: Uhum. E mandar aqui pra Olane, pro Alain, pra toda a criançada minha, pro Marinho. E manda também pro seu Zé lá do bairro do Leal lá.
0: Seu Zé dos Leal?
4: Qualquer dia eu trazer seu Zé pra comer aqui em casa.
0: Entendeu? Leva ele aí. Leva ele.
4: Você sabe de uma coisa, Dino? Você não acredita. É. Quando você tirou férias aí.
0: Tirei férias.
4: A vaca e o boi não quiseram dar leite, rapaz.
0: Não que. Olha,
4: só voltaram a dar leite porque você voltou da férias, entendeu?
0: Ah, verdade, verdade, né? A vaca, eu até acredito. Seu Mariano, a vaca eu até acredito. Agora, o boi, aí eu já não sei o que dizer daí do boi, né? Ô Gilberto Alves, o que você falaria nesse negócio do boi aqui do seu Mariano?
5: Pai do céu! Não é fácil não, hein?
4: Obrigado, Dima.
0: Eu que agradeço.
4: Deus abençoe você e toda a sua família.
0: Nós
4: tá?
0: Todos, amém.
4: E todos os ouvintes da capital. Tchau, meu amigo.
0: Valeu, meu parceiraço, Mariano e também dona Valentina aqui no Ortigueira, né? É, um abraço pra vocês, obrigado lá em Volta Grande.
6: Bom dia, Dimas.
0: Bom dia.
6: Quero ouvir uma música da...
0: Quem?
6: Simone Mendes, Erro Gostoso.
0: Erro Gostoso.
6: Oferecer para todos meus amigos e amigas lá do Grupo Mix Capital do Papel, para Silva de Sapopema, para Dirce de Fátima.
0: Quem mais?
6: A de Ortigueira.
0: Aham.
6: Uhum.
0: Diga. Fala, mulher.
6: Colônia da Nova Luísa.
0: Alô, pessoal da colônia.
6: Pra Dai da Vila Cristina.
0: Uhum.
6: E para o José lá do Bairro Desleal.
0: Bairro Desleal.
6: Meu Ortigueira.
0: Beleza.
6: E pra todos
0: tá
6: que
0: bom.
6: Estão
0: bom. Todo mundo que está ligado. Programa.
6: Abraço. Helena de São Francisco.
0: Valeu, Helena, um abração pra você, a Helena do São Francisco. Olá, Dimas Barbosa, bom dia, Dimas. É o DJ Jarbas da Vila Rosa. Manda um abraço pro papai Antônio, pra minha linda esposa Noemi, pros filhos Daniel, Graciele, Ariane, pro Genro Pedro e também pro neto Gael e pra todos que estão ouvindo. Valeu, Jarbas, um abraço pra você, bom dia. Dimas, mestre da comunicação. Dimas, uma ótima sexta-feira para você e todos os teus ouvintes. E manda também um abraço lá para Dina Pratium, pro Dário, pro Paulo, pra Edilene Bueno e para todos os motoras da Vinça que estão aí na rodagem curtindo a sua programação. É o Marlon da Área 1. Valeu, Marlon. Abraço para você e também para todo o pessoal da Vinça.
7: Bom dia, Dimas. Bom aqui dia. É a Marilza do São Silvestre.
0: Oi, Marilza.
7: Hoje eu gostei de ouvir uma música com Leonardo.
0: Leonardo?
7: Tinha que ser você.
0: Tinha que ser
7: por
0: você.
7: Isso aí para todas as meninas, os meninos aí do grupo. Uhum. Para Silvia em Sapopema, para Disco Joaquim Ortigueira.
0: Certo.
7: E um bom final de semana a todos.
0: Valeu, Marilza, um abraço pra você, é a Marilza do bairro São Silvestre.
8: Esse menino.
0: Oi.
8: Viu esse menino?
0: Hã?
8: Tá falando demais, tá falando demais da conta.
0: Ah, é?
8: Coloca uma música bem boa aí pra nós.
0: Bem boa?
8: Para de falar, tá falando muito, tá falando demais.
0: 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Agora são 7 horas mais 21. 7:21.

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E pra vocês, música linda com Barreirito, Mamãe. Agora são 7:31. 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
0: 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Ô Dimas Barbosa, tamo na estrada ouvindo você. Tamo indo pra Ortigueira, Caboclo Velho. Você toca pra nós aí a música Caminhonete Branca. Tamo sintonizado, toca pra nós. Então tá bom. Quem mandou o recado pra nós aqui, deixa eu ver o nome, é o André César. Valeu, André. Um abração pra você, pra toda a equipe que estão indo lá pra Ortigueira trabalhar e ouvindo a gente. Um abraço. Quem mais também com a gente? Mandar um bom dia pro Vandeco, tá ligadinho com a gente. Valeu, Vandeco, aqui na cidade de Tibagi. Também ecoa a programação da capital.
2: Bom dia, Dimas Barbosa, aqui é Vanderleia, da área 6.
0: Oi, Vanderleia.
2: Dimas Barbosa, será que você pode tocar a música do Renan e Raí pra mim? Chorei no sinal.
0: Chorei no sinal.
2: E oferecer pra minha irmã Romeu de Ventania, pra Marluz, que tinha um livro de Ventania.
0: Uhum.
2: Pra minha, pra Dirce aqui da área 3, pro meu pai Orlando, aqui também da área 3.
0: Certo.
2: O Thiago Chamorro e família, pro meu irmão Wilson. Para toda a minha família Lemos Pinheiro, pro Foguinho do Jardim Itália, pro Sidney, pro tio Oswaldo, pro Clésio Fivela de
0: Clésio.
2: Ouro. Enfim, para todos os pra ouvintes
0: todo mundo,
2: da Rádio,
0: né?
2: Capital do Papel e pro meu
0: tá
2: netinho
0: bom.
2: Murilo, que acabou de chegar do serviço.
0: Alô, Murilo, bom descanso.
2: E para todos os ouvintes, um grande abraço. E ficou muito linda essa música tua aí, que fizeram pra você do teu programa.
0: É, ficou bonita?
2: Parabéns.
0: É, Marcelo Correia é o nome dele. É, o rapaz que escreve as letras aqui, manda pra gente também aqui na programação. Ficou gostosa, ficou bonita, né? É, legal mesmo. Valeu, Vanderlei, abraço, obrigado pelo carinho. Dimas Barbosa, bom dia, Dimas. É a Odete. Deus abençoe nossa sexta-feira. Amém, Odete. Ô, Dimas, meu amigo, é a Luana por aqui, ó. Eu tô na escuta do programa. Um abraço, Deus abençoe. Valeu, grande abraço pra vocês, tá? É, joga um balde de água fria nesse povo. Valeu, a Luana. Um abração pra você, obrigado. É, quem mais também com a gente? A Nezilda Lima. Dimas Barbosa. Oferecer a programação pro meu marido Caio. Também para vocês da rádio e para toda a sua família e a minha família e pros ouvintes. É a Nezilda Lima do Jardim Bandeirantes. Já está concorrendo já também ao saco de batatas, tá bom? Meu amigo Natan, é um abraço para você, Natan Marques, ali da sorveteria. Um abraço. Ô Dimas Barbosa, é Charnieski. É o Blan por cá, Dimas. Valeu, Blan. Dimas, olha, manda a programação para todos os motores da Vinça, da Vale do Tibagi, da JSL. Grande abraço e tudo de bom. O jeito é encontrar esse Tiriva aí, né? Vamos buscar o Tiriva, ver onde está o Tiriva. Valeu, Blan. Um abraço para você também. Tem mais mensagem chegando. Dimas Barbosa, eu quero oferecer esse maravilhoso programa para minha família e também para todos. É a Doraci da Silva Delgado. Valeu, Doraci. Abraço. Dimas Barbosa, aqui é o André, aqui do Socomim. Estamos na companhia, na sintonia, oferecendo a programação para o pessoal da MHS Manutenção e também Montagem. O Gerson, o Mike, o Samuel, o Emerson Cola, a Eliane, o Gustavo Sota, o Lincoln e também o Pedro. Valeu! Valeu, André. Abração pra você. Obrigado pela audiência, pela companhia. Quem mais também tá com a gente aqui na programação? Deixa eu mandar um oi também pra ele que está lá em Marabá, no estado do Pará. Tá nos acompanhando também lá, né? É o Eberson. Um abraço pra você, nosso amigo Eberson. Ele está lá na Academia Gold Placas, no Pará, nos acompanhando. Valeu, Eberson. Um abração pra você. Obrigado pela audiência. Jair de Lima, do Jardim Bandeirantes, também tá com a gente aqui na programação. Valeu, Jair. Um abraço. Mais mensagens. Ô, Dimas, Tudo bem com você? Um abençoado final de semana para você e para toda a sua família. É a Sandra Bueno, do bairro São Jorge. Valeu, Sandra. Bom dia.
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0: Daqui a pouco é o sorteio do saco de batatas, gentileza da equipe de Rocha. Já, já para vocês. Daniel, raridade na capital.
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Aí pra você, César e mais o Paulinho, fui eu. Agora são 7:54, 7:54. Vamos lá pro nosso ganhador ou ganhadora, né? Aqui da promoção, aqui do caminhão da equipe de Rocha, o Adriano e também a Daiane, ali próximo à trincheira do Jardim Bandeirantes, ao lado ali do Centro da Juventude, próximo ao UPA. Gente, olha só, foram 74 participações, 74 ligações e mensagens aqui pra gente. Minha amiga Eduarda fez o sorteio pra nós aqui. Passa pra mim aqui o número, quem foi aí a sorteada ou sorteado? É a participação de número 54. E quem mandou a mensagem, número 54, a participação é Fátima Moreira. É isso? Fátima Moreira. Olha, Fátima, você foi a ganhadora de hoje deste saco de batatas aqui, tá? Mas olha só, tem que ir buscar ainda hoje até às 17 horas ali no caminhão. Se não for hoje, o brinde volta para sorteio para a próxima semana, tá bom? Então tem que ir hoje ali no caminhão da equipe de Rocha para você retirar o seu brinde. É um saco de batatas de 25 quilos. Você, Fátima Moreira, vai lá com o documento seu pessoal, tá? Só para registrar que você está indo buscar lá também, tá bom? A Fátima Moreira é do final do telefone 0598. É só você ir direto lá no caminhão que o Adriano e a Daiane já vai estar com o seu nome lá já para fazer entrega para vocês, tá bom? Gente, eu quero agradecer o carinho, agradecer mais uma vez a grande audiência e a grande participação. Não deu para colocar todo mundo no ar, passar sua mensagem aqui, mas todos os nomes participaram do sorteio de hoje. E quem foi aí a contemplada foi a Fátima Moreira. Mas não fica triste não, porque na semana que vem tem mais sorteios para vocês aqui no Sertanejão da Capital, tá bom? Grande abraço, vem chegando aí a Fátima Ribeiro, o Marcinho Luiz, a Lisa Correia com o Show da Manhã. E eu volto ainda hoje, a partir das 4 horas, com o programa A Tarde é Nossa, ainda cobrindo as férias do nosso amigo Gilberto Alves. Espero poder te encontrar a partir das 16 hoje também aqui na 101, tá bom? Grande abraço, uma ótima sexta-feira pra você.

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0: bom dia pra todo mundo, menos pro sol. Porque ontem, hoje, ele deu um cano legal na gente, né? Não apareceu, neblinão, manhã gelada. Meu Deus do céu, como é que você tá? Tem gente que já tomou neblina aí na cabeça, né? Friagem no peito, fez caminhada. Tem gente que já correu, tem gente que já fez um monte de coisa. Mas tem gente que, como eu, também não fez nada. Então vamos começar a fazer juntos? É, esse programa é por nossa conta, até 11h30. Lisa, Márcio, Luiz, eu, você.
1: Pense.
0: E uma porção de presentes para vocês hoje. Mas vamos começar com o tempo. Lisa, bom dia.
2: Oi, Fátima, bom dia, Márcio, bom dia para todos os ouvintes, bom dia para essa manhã maravilhosa com cobertor de neblina. Gente, tá hoje frio, neblina. Fátima, acredita que hoje começamos com 10 graus?
3: Acredito, mas eu tô morrendo de frio.
2: Com sensação de 10 graus também, marcando 10.7, a sensação de 10. Tá? Ele não mudou muito desde a nossa mínima ter começado, tá? Então tá fria. E a neblina deixa mais fria ainda, porque cai uma nevoazinha, parece chuva, mas não é. É a neblina mesmo. Fátima, então tá muito fria. Não temos probabilidade para ocorrência de chuva. É, segundo o CIMEPAR, tava marcando ontem, Fátima, tava marcando que amanhã iria chover. Hoje já tá marcando 0% para chuva amanhã.
3: Ah, então não tem chuva.
2: Ah, não. Então, mas nós temos uma instabilidade chegando, porque lá começa sempre na região oeste, né? E Foz do Iguaçu já está chovendo. Então, havia essa probabilidade de instabilidade com chuvas, tá chegando para este fim de semana. Por enquanto, até agora, esta hora não está marcando para amanhã chuva. Mas na região oeste já está chovendo. Então, isto quer dizer que logo chega por aqui. Pelo menos um pouquinho de chuva, há probabilidade que possa ocorrer, Fátima. Mas quanto à temperatura, vai ficar dessa forma, tá? Com essa temperatura bem amena, bem gostoso, assim, para quem gosta do frio, para quem gosta do pinhão, do quentão, tá, assim, bem propício, né? Agora, para nós aí que estamos com a cabeça, com os pés aquecidos, já tá bem gostoso também. E começar esse dia, né, Fátima? Gratidão pela vida da Dona Maria José dos Santos.
0: Já tô aqui, ó, com gorrinho.
2: Essa grande amiga. Eu fui levar trabalho para ela e saiu cheia de presente, Fátima.
0: Ah, você vê que linda,
2: ô, Gilda, quero mandar um abraço bem carinhoso para a Gilda também. A Gilda, ela doou várias lãs, né, Fátima, para que fossem confeccionadas gorrinhos lá para o asilo. E nós buscamos a Dona Maria José, que é essa companheira, essa amiga, né, de longos anos, né, para fazer para nós. E ela, com certeza, ela pode deixar comigo. Já tô
0: linda.
2: Começando, né, Fátima? Já viemos aí cheia de presente com gorro com a Fátima. É, tem meinha, tem
0: bem
2: golinha.
0: Bem dessa cor que eu tava precisando de um, viu?
2: Dona Maria José ficou linda. Vou mandar depois uma foto pra senhora. Vou mandar uma foto, Fátima. Ficou linda, Dona Maria José. Doutor Luciano, Deus abençoe grandemente por essa mãe maravilhosa. Plena atividade, faz 85 anos, assim, sabe, sem parar. Então, é exemplo pra gente. Né, tantas pessoas estagnadas aí, com a metade da idade, desanimados aí, preguiçosos às vezes, né? E ela sem parar, sabe? Mandou bolachinha,
0: uma
2: né?
0: Nossa, então, ela esquentou a gente por completo.
2: Por
0: pezinho,
2: completo.
0: Cabeça e estômago. Beijo, Dona Maria José, Deus abençoe. Mas é, eu lembro dela e já lembro do seu Firmino também, todo agitadinho, né? Ali os dois
2: exato,
0: eram muito agitados.
2: Aquele casal,
0: né?
2: Assim, Fátima, que nunca pararam de fazer o bem, de cuidar desses filhos com toda essa excelência, né, Fátima? Então, assim, é que eles sejam, continuem sendo exemplos, né? Seu Firmino não está mais conosco, mas a Dona Maria José, assim, tá com essa firmeza, né? Sempre catequizando também, né? Então, ela faz de tudo.
0: Sim,
2: né? Ela
0: de
2: vai de Ásia, né? Então, Deus abençoe grandemente que ela seja esse exemplo de vida para todos nós. Então, Dona Maria José, minha gratidão, nossa gratidão, né, Fátima, assim, por este carinho imenso que tem por nós, assim. E lembra de todo mundo, Fátima.
0: Uhum,
2: nossa,
0: lembrou
2: da Natália, perguntou da Natália. Então, Deus abençoe que seja, assim, uma sexta-feira de muita paz, de muito exemplo, como este que tivemos ontem.
0: Eu espero que eu nos 85 esteja assim, lembrando de tudo, tá? Com 60 e pouco, eu esqueço tudo. Quem sabe com o passar do tempo, né? A gente melhora, né, Márcio Luiz? Bom dia, Marcinho.
4: Muito bom dia, Fá. Bom dia, Lisa. Um beijo carinhoso pra Dona Maria José, aquilo que a Lisa falou mesmo, né? Uma pessoa maravilhosa, super dinâmica, né? Ativa. Eu também tenho essa pretensão aí, Fadi.
0: Uhum.
4: Exatamente, de estar sempre assim, animado, disposto. É o nosso desejo.
0: Lembrando de tudo.
4: Meu Deus do céu, é bem isso, Fá. Hoje é dia do estatístico, do geógrafo, dia do IBGEano. IBGE. É o pessoal que trabalha no IBGE, né?
0: IBGEano.
4: Hoje é dia internacional do Everest.
0: Opa!
4: Dia internacional dos mantenedores da paz das Nações Unidas. O pessoal tem que trabalhar então, né, Fá?
0: Nossa, tá difícil.
4: Que não tá fácil não, né? Dia Mundial da Energia. Essa aqui é muito a minha cara, isso aqui, foi a Dia Mundial da Saúde Digestiva.
0: Ah, nossa!
4: Essa é uma questão muito importante, né, Fá? Hoje nós temos aqui o aniversário da atriz Débora Bloch, do Danton Mello, da Gretchen. Temos o aniversário também, quero parabenizar aqui o meu irmão Marlon, que tá de aniversário hoje, Fá.
0: Marlon, parabéns! Amanhã do meu filho. Não, 31, meu filho. Domingo.
4: 31? Domingo. É no domingo, então, né?
0: Amanhã 30.
4: O Marlon completa 7.0, hein, Marlon? Imagina,
0: Fá. Parabéns, Marlon.
4: E quem de aniversário com o Marlon aqui hoje também é o Danilo, esposo da Nelly, ali do bairro Bom Jesus, Fá. Tá muito feliz que deve receber com muito carinho as netas, né? A Marcela, os netos, Luga, enfim, todos os netos, né? A esposa, a família toda reunida para parabenizá-la por mais um ano de vida, né? Que bênção,
0: maravilha,
4: né, Fá?
0: Maravilha, que bênção.
4: Né? Que Deus abençoe a todos, muita paz, muita saúde. Hoje já temos aqui a Feira da Lua acontecendo. Que Feira da Lua?
0: Feira do Bem.
4: Feira do Bem. A gente pensa em tanta feira na cidade, né, Fá?
0: Pois é.
4: Mas hoje é Feira do Bem, viu? A Feira da Lua vai ser só ali a partir do dia 11, 12 e 13. Então, hoje... acontecendo, só atualizando aqui a situação da Feira do Bem, hoje é 29, né? 29 de maio, então começa pela Vila Rural às 7, 8 no Triângulo, 9:30 Bandeirantes, 1:30 na área 6 e às 3 da tarde na área 3. Temos também coleta de galho e grama, Fá. Hoje no Bandeirantes, no Triângulo do Distrito Industrial. Você perguntou área 6 ontem, Fá?
0: É, área 6.
4: Então seria ontem, muito provavelmente hoje deve continuar também, né, Fá? E essas datas aqui que a gente comenta nem sempre fecha ali.
0: Né?
4: Acontece, então deveria ter sido ontem, mas muito provavelmente hoje deve estar recolhendo lá também, Fá, na área 6, viu? Jardim Progresso, área 6. Acho que deve ser uma região bem grande, porque só tem essa coleta hoje lá, Fá, ontem lá, né? Então deve continuar hoje. Então uma excelente sexta-feira aí para todos nós, com muita paz e saúde, Fá.
0: Amém. Então, a Ana Beatriz deve estar pensando em mim. Ela está sonhando comigo. A Eduarda está no 3910-1200. Nosso WhatsApp é 3910-1210 para você participar. E hoje tem de saca de batatas. A paçoca?
2: Hoje tem picles.
0: Ah, hoje tem picles.
2: O picles. 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Bem do ladinho do UPA.
0: Nós temos também às 9, viu, gente? A gente fala, o povo já
2: nós
0: sai
2: temos
0: correndo,
2: também
0: né?
2: Uma pizza do Super Central, né? 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Temos também uma bandeja de ovos. 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Uhum. Então, uma bandeja. 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E amanhã também ele fará um plantão lá, né, para a pessoa que possa conhecer o espaço físico. Ali, e hoje nós temos então essa bandeja de ovos, ali da Vila Shopping,
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2: 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E temos, acho que é isso, né, Fátima?
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0: E a batata hoje.
2: Batata
0: tem que passar
2: é hoje.
0: Aqui primeiro pegar autorização.
2: Isso, passa aqui na rádio retirar a sua autorização.
0: Uhum. Então, quem ganhar a batata tem que vir aqui pegar a autorização para depois ir pro caminhão, tá bom?
2: Exatamente.
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0: 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Bom dia, Alfredo.
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0: Até mais, Alfredo. Agora vamos respirar, né? Aproveita aí, Alfredo, respira, puxando pelo nariz, soltando pela boca. Mais uma. E agradecendo a Deus por mais este dia, vamos à nossa mensagem para começar?
5: A vida de relação. Em O Livro dos Espíritos, de Allan Kardec, encontramos a seguinte pergunta feita aos Espíritos. A vida social está em a natureza? E os benfeitores responderam, certamente. Deus fez o homem para viver em sociedade. Não lhe deu inutilmente a palavra e todas as outras faculdades necessárias à vida de relação. Não sendo o homem portador de faculdades completas, lógico é que mediante o interrelacionamento social, elas se completem para o seu bem-estar e progresso. Dessa forma, as oportunidades de convívio nos são oferecidas desde cedo. O lar é nossa primeira experiência de vida em sociedade e onde aprendemos as lições básicas de interrelacionamento. Depois vem a escola e, em seguida, o trabalho profissional. E é no ambiente de trabalho que passamos grande parte da nossa existência, convivendo geralmente com pessoas que, em princípio, nos são estranhas. Todavia, se é nesse ambiente que passamos boa parte da vida, por que não torná-lo o mais agradável possível? Devido à falta de cuidado e atenção, muitos de nós fazemos do local de trabalho um verdadeiro campo de guerra. Substituindo a cooperação pela competição, sofremos e fazemos sofrer numa ânsia insana de galgar lugares de destaque. Esquecidos de que não somos conhecedores de tudo e que podemos fazer da cooperação uma forma de fortalecimento da equipe, desejamos fazer carreira solo. Quando Jesus, o grande sábio da humanidade, se referiu à fortaleza do feixe de varas, era exatamente a união e a cooperação que ele se reportava. Solidários seremos união. Separados uns dos outros pela sede de competição, seremos meros pontos de vista. O reino animal nos dá excelentes exemplos de convivência pacífica e cooperação entre seres de espécies diferentes. Recentemente, vimos um vídeo que mostrava um camarão e um peixe numa parceria perfeita. O peixe podia ver, mas não tinha moradia. O camarão era cego, mas possuía uma grande toca para se abrigar. Mesmo sem a linguagem articulada, ambos acertaram um sistema perfeito de cooperação mútua. Enquanto o camarão trabalhava ampliando as galerias da toca, o peixe ficava vigiando a entrada. Se surgisse um perigo, o peixe imediatamente entrava e impedia que o camarão fosse até o exterior. E quando o camarão saía para se alimentar dos musgos existentes no exterior da toca, mantinha uma antena encostada no dorso do peixe, e ao menor movimento ambos se refugiavam imediatamente. E quanto a nós, que possuímos a fala e todas as outras faculdades necessárias à vida de relação, como as temos utilizado? Seria importante que nos detivéssemos um pouco para pensar ou repensar nosso comportamento, já que estamos adentrando os portais do século XXI. O Senhor estabeleceu a cooperação como base indispensável ao êxito de qualquer trabalho. O arado é precioso, mas inútil se não possui a mão do lavrador que o dirige. O êxito é uma bênção de forças conjugadas da natureza.

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0: Bom dia, meu amor, acorda, 8h33, como ontem, tá? Parece 6 da manhã, mas não é. Bom dia pra você, Nice. Bom dia, Rosenilda. Bom dia pra você, Ivete. Abraço aqui para a Romilda. Bom dia, Rosenilda. Bom dia, Romildo. Bom dia, Ana Maria. Bom dia para você, Roseli Nascimento. Sextou, meu povo. 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

0: 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E vamos lá, cantinho do Zé de hoje, nós vamos mandando para você, Mirair Gonçalves, para você, Elisete, ali da Minas Gerais, também para Dona Maria Liversina, lá na área 7. Ô, Dona Maria Liversina, aquele abraço da Soraya, abraço nosso, tudo de bom. Também vai para o Saturino de Paula, para Marilda, ali do São Francisco, para Solange Silva e para Rosa, ali no Bom Jesus. Obrigadão pela sintonia. Vai para você, Hamilton. Hamilton Miranda, Vila Esperança. Já veio buscar os ovos? Você ganhou uma bandeja de ovos ontem, viu? É, isso mesmo, o Hamilton, né, que ganhou ontem. Então, se não veio, vem ainda, pega com a Lisa aquela bandeja de ovos aqui na nossa emissora. 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E vamos lá, trazendo também para você Silvia, Silvia Mainades em Sapopema. Zé do Rancho e Zé do Pinho chegando pra vocês com meu sítio e meu paraíso.
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1: É isso aí, Charlie. Bom final de semana, bom dia!

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0: teve a sorte de arrasar. Tá bom pra ir pra praia, né? Mas tá praia com neblina, nem pensar, né? Eita, nós! Com neblina é bom ficar na cama mais um pouquinho. Gosto de estar fazendo. Bom dia, mas dá uma louca aqui pra mim. Maurício Diógenes tá aqui falando da Feira do Bem. Você que foi 7h40. Será que era pro Dimas ou era pra mim? Vamos ver pra quem ainda não prestou atenção, né, na conversa do Marcinho. Marcinho já falou da Feira do Bem hoje, mas vamos ouvir o Maurício. Bom dia, Maurício.
1: Oi, Fátima, bom dia. Bom dia, Marcinho. Bom dia, Lisa. Sextou. E a nossa equipe da Feira do Bem, nós já estamos aqui na Vila Rural. Daqui a pouquinho mais, às 8 horas, estaremos no Triângulo. Logo mais, às 9h30, estaremos no Jardim Bandeirantes. Após o almoço, às 13h30, nós estaremos lá no Jardim Progresso e encerramos o nosso dia de hoje, então, no Pátio da Nova Rodoviária, às 15 horas. Venham todos, tragam seu reciclado, façam uma troca consciente, nós estamos aqui esperando a todos de braços abertos. Valeu, Fátima. Excelente dia a todos e um excelente final de semana para todos.
0: Valeu, Maurício. Ana Dessa, então, já estão, né, a caminho ali da Vila Rural, né, encerrando a Vila Rural, a caminho do Triângulo, né? Daqui 5 minutos já estão ali no Triângulo. Meu povo do Triângulo ajeitando, então. E daqui a pouquinho, Maurício chega aí com o circo, né? Toda aquela turma, para que você possa levar essas coisas gostosas para casa, trocar o seu reciclável pelas frutas, né? Pelos legumes e tudo de qualidade. 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
0: daqui a pouquinho o Marcinho conta pra gente se tem notícias, informações, né, relevantes para que a gente fique sabendo. 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
0: 9 horas pontualmente, Marcinho. Você tem notícias para contar pra gente?
2: Temos sim, Fábio. Notícias, inclusive, da região. 3 indivíduos são presos por porte de arma no centro de Ortigueira. Veja só, Fábio. Que situação, né, Fábio? Vítima de atropelamento de Ortigueira foi identificado, Clarício Patrício Turim, Olha, lamentavelmente, quantos atropelamentos em rodovia, muitas vezes, né, Fá? Uhum. Então, a região de Rosário do Ivaí, Ortigueira e municípios vizinhos estão de luto pela morte de Clarício Patrício, de 65 anos. Ele que era conhecido como Turim. Figura muito querida e respeitada no meio tropeiro e dos rodeios também, viu, Fá? Ele foi vítima de um atropelamento na noite de quarta-feira, na BR-376 em Ortigueira. Segundo informações, ele realizava a travessia da rodovia quando acabou sendo atingido por um veículo. Então, os nossos mais profundos sentimentos, uma pessoa muito querida, tristeza, em toda a região. Que tristeza, né, Fá? E como é perigoso mesmo as rodovias, né, Fá?
0: Ah, atravessar a rodovia é um perigo.
2: E à noite ainda mais. Nossa. Perigoso, né, Fá? Perigo iminente. Então, os nossos sentimentos, a família, todos os amigos.
0: À noite, nesse horário, tipo entre 6 e 7.
2: Nossa, verdade.
0: Você percebeu, Fá, que às vezes você não enxerga?
2: Não enxerga, verdade. Às vezes muita neblina tem. A nossa região aqui, como é complicada também, né, Fá? Tem que ter muito cuidado mesmo, né?
0: Por isso procurar as passarelas.
2: As passarelas, né? Verdade, Fá. Rodovia locais, sempre, né? Muito perigoso.
0: Para atravessar, muito perigoso.
2: E as pessoas já com uma determinada idade já não tem aquele reflexo mais, né? Fá, acha que, uhum, que dá. Às vezes o carro vem muito depressa, nem percebe. Quando vê, já está em cima, já não se pode fazer muita coisa, né?
0: Às vezes nem vê.
2: Às vezes nem vê, Fá. Exatamente. Polícia Civil e Guarda Municipal e equipe K9 cumprem mandados contra o tráfico de drogas aqui em Telêmaco Borba. Aliás, um trabalho muito importante tem sido esse, viu, Fá? Trabalho no combate às drogas, às armas também, né? As pessoas utilizando armas sem registro. Então, veja só, é algo que está sendo feito assim com muita evidência. Reserva projeta orçamento recorde de 187 milhões para o ano que vem.
0: Que bom.
2: Então, a previsão ali já para o ano que vem, Fá. Ari Matos, o prefeito de Ortigueira, autoriza a obra de cerca de 8 milhões no município de Ortigueira. Também é um tema aqui. Nós comentávamos ontem sobre uma informação importante a respeito de saúde, né, Fá? Sobre vacinação.
0: Uhum.
2: Então, nós queremos aqui reforçar, Fá, a questão de saúde para a população, para quem ainda não tomou a vacina contra a gripe. Então, a oportunidade é agora, né, Fá, de tomar a vacina. Então, as pessoas procurem a unidade básica de saúde para receber a vacina contra a gripe. Ainda a princípio está sendo voltada, Fá, para grupos prioritários. A partir de segunda-feira vai ser aberta geral, Fá.
0: Uhum.
2: Então, os grupos prioritários têm até amanhã para se vacinar e duas unidades estarão abertas, gente, em horários diferentes, né? Por exemplo, a UBS da Marinha, das 8 até o meio-dia, e a do centro aqui, das 9 até as 4 da tarde. Então, leva a carteirinha de vacina, né? Crianças de 6 meses a menores de 5 anos, os idosos a partir de 60 anos. E dentro dos grupos prioritários também as pessoas que possuem comorbidades. Hoje tem início, Fá, um novenário ali da comunidade Bom Jesus. Serão 9 sexta-feiras consecutivas, hein? A primeira novena acontece hoje, 7:30 da noite ali na comunidade Bom Jesus de Nazaré. Um detalhe, né? As pessoas que puderem participar, a doação, o gesto concreto será 1 litro de leite ou macarrão que serão destinados para a chácara São Clemente. Então, hoje é a participação das comunidades Nossa Senhora do Perpétuo Socorro e Nossa Senhora dos Anjos, gente. Então, 7:30 da noite, o novenário começa hoje e todos são convidados. O bazar de inverno ali da nossa querida Rosinha Brito segue hoje, Fá. Começando agora, vai até as 5 da tarde. Normalmente, sempre que ela faz o bazar assim, o dia nem sempre colabora muito, né?
0: Pois
2: quando,
0: é.
2: Quando não
0: parece
2: tá chovendo.
0: Que sempre, né?
2: Você reparou, Fá?
0: Aham.
2: Quando não tá chovendo, tá com um jeitão de chuva, pelo menos,
0: exatamente,
2: né? Exatamente. Então, quem puder prestigiar, gente, vai ajudar muito a Rosinha e com certeza vão encontrar coisas ali que serão de objetos, né? Roupas que serão muito boas aí para você e para sua família, né? Roupas, calçados, utensílios em geral. 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Então, algumas notinhas que a gente traz aqui para os nossos ouvintes, né, Fá? Então, algumas informações importantes. E hoje haverá também, Fá, a entrega daquelas escrituras para as várias famílias

0: que esperavam a regularização fundiária, né? São cerca de 300 famílias que receberão hoje, né? Logo mais às 7 da noite na Casa da Cultura, esse benefício, né? A Fá acompanhou, acho que do tempo como vereadora, né, Fá?
1: Uhum.
0: Que foi um anseio aí dessas famílias que pudessem ter as suas escrituras e, claro, né, dizer que a casa é sua, o terreno ali é seu, e você pode, inclusive, né, fazer a melhoria e dar continuidade para
1: fazer
0: as pessoas.
1: Um empréstimo, né?
0: Exato, Fá, exatamente. Então, fica essa informação também importante aí para a nossa comunidade, tá bom, Fá?
1: Maravilha! Quero mandar um abraço para você que já chegou por aqui.
2: Aquele abraço!
1: A Adneia, a Maria do Rocio Camargo, ali do Altas Oliveiras. Opa, ela quer. O que, que ela pediu agora às 8h48? Eu não conheço essa música. Gato Manso, do Baitaca. Para todos que gostarem, se não. Né, já vamos passar uma lista pro Marcinho. Deixa eu ver quem mais pediu. Foi para mim mesmo, 8h48. Quero mandar outro abraço aqui pro pessoal da Feira do Bem. Manda para mim onde está sendo a Feira do Bem hoje. Já ouviu agora, né, Carlos? O Maurício acabou de falar, então a hora que ele mandou. Agora está acontecendo no Triângulo, depois vem pro Bandeirantes, né, Marcinho? Uhum. Área 6 e 3. Entendeu? Mas ele deve ter ouvido que o Maurício falou depois que você, né, mandou o recado aqui. Mandar outro abraço aqui para Sandra Mara Nascimento. Para você, João Maria Sampaio. Que você quer ouvir quando você partir com a Adriana? Tá bom. Tudo de bom também. Outro abraço aqui. Quem é que tá com a orelha grudada na nossa programação e cada dia mais? A vizinhança vai aprendendo. Existe uma programação diferente, com muita humanidade. Abraços para a prima Regina. Ah, o Ernesto. Mãe e filha. Para o Júlio. Para o Arbelo. Para os amigos, ex-colegas da Sanepar. Opa, aquele abraço especial para você, Ernesto. Obrigadão aí pela sintonia. E sempre, né? Pelo seu carinho conosco, viu? Obrigada mesmo. Outro abraço para você, Andréia, do Parque Limeira, área 1. Quem mais chegou por aqui? Deixa eu ver. Lisandra do Bandeirante, está comendo aquele ovinho, né? Júlia Machado, tudo de bom. O que a Lisandra pediu? Phil Collins, Easy Lover, Márcio Luiz. Mandando para todos. Doraci, aquele abraço, Doraci. Mas. Não entendi para que esta vacina. Pode repetir, fazendo favor, Janisley, é a vacina da gripe, Janisley.
0: A vacina da gripe, exatamente, Fá. Uhum. É a vacinação contra a gripe. Isso mesmo, Fá. Vacina contra a gripe para os grupos prioritários, né? Vai até. Hoje, na verdade, amanhã nós teremos esses dois postos de saúde mencionados, Fá. E a partir de segunda-feira daí está aberto para o público em geral, tá bom, Fá?
1: Uhum.
0: Sobrando doses, está aberto em todos os postos para aqueles que ainda possuírem, né, a vacina, aberta aí para todos, tá bom, Fá?
1: Muito bem, Candinho, a gente falando sobre atropelamento aqui, né? Sobre atropelamento e a importância de observar locais, né, apropriados para atravessar aqui na cidade, observar as faixas. E ele diz, verdade, eu ontem às 11h30 presenciei um atropelamento aqui em Curitiba, do meu lado. Muita velocidade, uma senhora de 40 anos, eu tive que fazer os procedimentos, primeiros socorros e parar o trânsito na rua Itupava com o padre Germano Maier, uma imagem muito forte. O motorista permaneceu no local e eu só saí depois da chegada da ambulância e tudo mais. Muito forte. Então, são imagens que realmente, né, chocam. Uma imagem de um atropelamento, meu Deus. Cecília, bom dia. Marcinho, dessa lista que eu passei para você. Easy Lover? Então, tá aí com um abraço especial para Lisandra do Bandeirantes e para você que adora Phil Collins.

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7: Áries, 21 de março a 20 de abril.
4: Oi, Áries, vamos lá com você. 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Áries, cobranças de compromisso na vida familiar e íntima, mesmo que pareçam chatas, poderão contribuir com mais um passo na direção da estabilidade. Valerá ouvir os outros antes de cravar sua posição e defender o que é importante para você com seriedade. Construa

0: aquilo, né, que você deseja para o futuro com pequenos detalhes, viu, Áries?
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0: 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Ô Touro, pressões sobre casamento, sociedade ou parceria de negócios ocuparão sua cabeça hoje. Cobranças de comprometimento, de mais tempo dedicado à convivência e também aos projetos ou formalizações pedirão respostas. Tome iniciativas e movimente as relações. Conversa num tom doce e carinhoso darão resultado nas negociações, Touro.
1: Gêmeos, 21 de maio a 20 de junho.
0: 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Gêmeos, o prazer estará nas coisas simples da rotina e em resolver assuntos práticos com leveza. O dia será bastante produtivo, mesmo se você estiver mais devagar. Também virão boas notícias financeiras e oportunidades de trabalho, viu, Gêmeos?
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0: Abraço também para você que está chegando por aqui. Oi, Cristina, Luciana Azevedo, Jardim Progresso, tudo de bom. Outro abraço para você também, Amanda Azevedo. Obrigadão pela sintonia e pelo carinho. Quem é que nós vamos atender agora, Marcinho? Ô, dona Maria Vergensky, como é que tá, querida? Tudo de bom. Outro abraço aqui para Franciele Aparecida Santos, do Jardim União. Oi, Adil, dona Alexandrina, bom dia. Oi, Janisley, tudo de bom, Janisley. Oi, Terezinha Marcondes, bom dia.
1: Bom dia, Fátima, tudo bem?
0: Tudo.
1: Gostaria de participar do programa de hoje e um momento de reflexão para a minha família. Um abraço, Fátima, bom final de semana.
0: Obrigada para você também. Cadê a Ana Maria que eu vi por aqui? Diga, Ana Maria. Tudo bem, Ana?
2: Bom dia, Fátima. Bom dia. Tudo bem? Aqui é a Ana do Jardim Alegre. Eu acertei a Ana Maria Batista. Eu quero oferecer para a Laura, minha amiga, que está fazendo aniversário hoje, com parabéns. E pra Dina, pra Ada, pra Leoni, pra Dona Cida, pra Pedro Maria, pra Adelaide, pra Janita, pra Sandra da Loja, pra Rose, lá pra Chaco São Clemente, pra Dilson, pro pessoal lá. Momento de reflexão pra eles, pra vocês aí na rádio. Se você puder tocar, João Boiadeiro. Eu pensei para eles, para vocês ainda. Obrigada, Fátima.
0: Obrigada eu, Ana querida. Aquele abraço. Bom dia para você. João Boiadeiro, que ela pediu. Moreno e Moreninho. Ana Paula, Jardim União. Bom dia, menina.

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0: Salve, Telêmaco Borba. Hoje orando conosco pela nossa cidade, a querida farmacêutica Ariane.
1: Oração por Telêmaco Borba. Reze comigo agora pela nossa cidade. Vamos criar um campo lindo de força e de amor sobre todos nós. Abençoado seja teu dia. Telêmaco Borba, eu te amo. Telêmaco Borba, eu te abençoo. Telêmaco Borba, me perdoe se eu, meus antepassados, te ferimos, te causamos dor, te maculamos, te causamos prejuízo de alguma forma com pensamentos, palavras, vibrações, emanações de desamor. Eu rogo que me perdoe, que nos perdoe. Sou infinitamente grata por cada segundo vivido aqui. Telêmaco Borba, envio meu amor para esse lugar, para essa cidade linda, abençoada, cheia de pessoas do bem, cheia de consciências amorosas e iluminadas. Eu só vejo o bem onde estou, com quem estou aqui e agora. Amém.

Buscando sempre nas palavras de Jesus ensinamentos úteis para as nossas vidas, lembramos de um caso singular. Ao final do dia, o trabalhador dialogava com a esposa sobre diversos temas, quando enveredou pela crítica aos colegas de trabalho que, segundo ele, praticavam erros abomináveis. Lamentava-se, dizendo que não aguentava mais aquele pessoal da empresa. A esposa, que ouvia atenta, perguntou-lhe: "O que foi desta vez?" Ao ouvir essas palavras, ficou preocupado, pois teve a impressão de reincidência no mau hábito de criticar. Todavia, continuou: "Sabe o que é? Lá na sessão existe uma cadeira vazia que serve para o usuário sentar-se quando vem falar conosco. Pois bem, quando eles se retiram, não colocam a cadeira de volta no lugar de origem, o que é um desrespeito. E mais, os colegas não movem uma palha para colocá-la no lugar correto. Eu é que faço isso sempre, já que a cadeira fora do lugar atrapalha o trânsito." A esposa, que até então ouvia sem dizer uma palavra, comentou: "É engraçado." "O quê?" indagou o esposo curioso. "É engraçado tudo isso que você disse." "Por quê?" "Você comenta sobre os colegas que não colocam uma cadeira no lugar, desrespeitando o ambiente de trabalho, quando você faz o mesmo dentro de sua própria casa." "Como assim?" perguntou, com o coração em pulos pela surpreendente revelação. "Você termina de almoçar ou jantar, levanta-se e a cadeira vai parar distante da mesa, quase no meio da sala. Eu e seus filhos observamos seu caminhar satisfeito até o sofá, atirando o corpo saciado nele, voltando em seguida a olhar sonolento para a televisão ou o jornal. Enquanto isso, eu recolho os talheres e ao final recoloco a cadeira no lugar, antes que você mesmo tropece e reclame por ela estar fora de sua posição original." "Eu faço isso?" indagou assustado. "Há 8 anos, respondeu a esposa. Esse era o tempo que viviam juntos." Jesus, em sua sabedoria, questiona: "Por que olhas para o cisco que está no olho de teu irmão e não notas a trave no teu olho?" Assim procedemos muitos de nós. Reprovamos os defeitos dos outros e esquecemos de dar uma olhada no nosso modo de ser. Criticamos nos outros o que costumamos fazer habitualmente sem nos darmos conta. Jesus, após o questionamento, recomenda: "Tire primeiro a trave do teu olho e então verás para tirar o cisco do olho do teu irmão."

antes de levantar a voz para criticar quem quer que seja, voltemos o olhar para a nossa própria situação. Observemo-nos constantemente para não cairmos no mesmo equívoco do esposo que deixava a cadeira fora do lugar e criticava esse comportamento nos colegas. Como podemos perceber, os ensinos de Jesus são sempre oportunos e atuais. Basta que saibamos entendê-los. Pensemos nisso.

conosco neste momento de reflexão, a Dona Juraci, a todos os seus familiares, também a todos os seus amigos. Oramos neste momento com a Jane que vai pedindo pela saúde da prima Maria e de todos os seus familiares. Oramos também com a Dona Maria José dos Santos e toda a sua família, com a Maria José da Silva, do São Silvestre, pela sua saúde, pela Fátima Gonçalves, pela Rosana, pela Dora. A Nilza Rodrigues pede por toda a sua família, pela vizinha Albarina, que fez aniversário ontem. Oramos também pela Niversina, ali da Área 7, e toda a sua família. Pedimos também, neste momento, pela Roseli do São Luís,

para o seu filho Diego, que vai fazer aniversário amanhã. Que Deus o abençoe e proteja. Livina, para o sobrinho, o Alan Pablo, que está de aniversário hoje. Cilei Dariaum, para a mãe Ângela. Luzia Queiroz, pedindo por todos os seus familiares. Oramos também pela Rosane e família. Pedimos também pelo Josias Silva, para todo o pessoal da Plastipel e a todos os nossos ouvintes. Tereza Almeida, para todos os seus familiares. Pedimos também neste momento pela Maria Alice Assis, por toda a sua família. Orando conosco a Maria Júlia Moura, do Altas Oliveiras, para a família e também a todos que estão neste momento sintonizados conosco. Pelo Adir e pela Dona Alexandrina, oramos também com a Ana Paula, com o Marcos Maurício. Pedimos também pelo Ernesto, pela Regina, pela Regininha, pelo Júlio e por toda a sua família. Pedimos pela Luciana Azevedo da Silva e familiares. Pedimos também pelo Vinícius Oliveira. Oramos pela Franciele Lima. Pedimos pela Amanda Azevedo. Ainda conosco, Dona Maria Vergensky. Pedimos pelo seu Jair e toda a sua família. Oramos ainda pela Janisley Renata e toda a sua família. Também conosco neste momento a Cilei Dariaum, né, para sua mãe. Terezinha Marcondes, por todos os seus familiares, pela Cecília e família, pelo Candinho em Curitiba e todos os familiares daqui e de lá. Rosenilda Camargo também, para toda a sua família. Oramos com o José. Pedimos também pela Doraci Delgado e familiares. Oramos com a Lisandra do Bandeirantes e família. Pedimos também neste momento pela Júlia Machado do Monte Carlo e família. Pela Andréia da Área 1. O João Maria Sampaio para a família, especialmente a esposa Terezinha Venerandas. Oramos também pelo Carlos e família. Pedimos pela Maria do Rocio e familiares. Oramos também pela Marica e família. Ainda conosco neste momento a nossa ouvinte Fátima Moreira, por todos os seus familiares. Pedimos pela Fátima Lopes do Jardim Monte Carlo, pela sua família, e a Adelaide de Fátima Lopes, né? Pela saúde também, pela sua saúde, pela saúde do esposo e por todos que neste momento estão enfrentando dificuldades. Oramos com a Sandra Luzia de Souza, ali do São João, e toda a sua família. Pedimos também neste momento pela Lígia Cecília, para a tia Marisa, para a mãe Olga e toda a família. Pela Simone Lopes de Corumbá, que pede também por todos os familiares. Pela Camila Furquim, a Olga Timóteo, para os pais Avani e Joaquim no plano espiritual. A irmã Marisa, filha Lígia Cecília, pela recuperação da amiga Zélia. Também a nossa ouvinte, cadê o nome dela aqui? Pede oração pela mãe Cacilda, pela filha Elaine, Gislaine, Gisele, Carolina, também para a Eduarda, filho Júnior, para os netos,

em especial para o Anthony Gonçalves. Oramos por aqueles que estão com tosse, né? Também, como nós. Pela Jússi, pela Nice Pinheiro, pela Terezinha Fernandes, também pelo Emanuel do trailer, por todos os seus familiares. Pedimos também pelo Riva da Vila Cristina, pela Romilda Nascimento, a Márcia de Lara, pelo Riva e por toda a sua família. Pedimos pelo Hamilton Batista Miranda, também conosco, a nossa ouvinte,

0: Veronilda, pedindo por toda a sua família. Ainda conosco, Elvis Terra, do Jardim Kroll, para a família. Rosane da Luz Bueno também. Oramos com a Neuci de Fátima, ali das 100 Casas, e família. Clésio e família. Pedimos também pela Nice Lopes, para o irmão Ayrton, mãe Alice, pai João, no plano espiritual e toda a sua família. Nice Delfino, para dona Alvina e toda a família. Romildo Nascimento de São Luís, também para toda a sua família. Ana Maria, para todos ali da São Clemente, para os aniversariantes de hoje, todas as suas amigas. Pedimos também pela Ruth Ribeiro e família. Roseli Nascimento, pela Cantídia, pela Vilma, pela Célia, para Francisca, Maria Vitória, Sandra do Brechó, Margarida Silveira, Rosana, Dora Bueno, também para a filha Luanda e para a prima Cantídia. E oramos ainda com o Castorino e família, com Atamir, para todos os seus familiares, com Darcy Ribas e também com Adineia. Oramos neste momento pelos aniversariantes de hoje, em nome de toda a família, da mãe Dona Edna, do Marcinho, pelo Malon Andrade, pela Vilma também, pela saúde, né? O Malon pelo aniversário e a Vilma pela recuperação. Oramos também pelo Danilo, pelo seu aniversário, pelo Juninho Bueno, filho da Sandra, também pelo seu aniversário hoje, para a querida psicóloga Cacilda Leixo, também pelo seu aniversário. Que Deus, em sua infinita bondade, esteja envolvendo e abençoando a todos. Assim, vamos orar.
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Pai nosso que estás no céu, na terra, no fogo, na água e no ar. Pai nosso que estás nas flores, no canto dos pássaros, no coração a pulsar. Que estás na compaixão, na caridade, na paciência e no gesto de perdão. Pai nosso que estás em mim, que estás naquele que eu amo, naquele que me fere, naquele que busca a verdade. Pai nosso que estás naquele que caminha comigo e naquele que já partiu, deixando-me a alma ferida pela saudade. Santificado seja o teu nome por tudo o que é belo, bom, justo e gracioso, por toda a harmonia da criação. Seja santificado por minha vida, pelas oportunidades tantas, por aquilo que sou, tenho e sinto, e por me conduzir à perfeição. Venha a nós o teu reino de paz e justiça, fé e caridade, luz e amor. Reino que sou convocado a construir através da mansidão de espírito, reflexo da grandeza interior. Seja feita a tua vontade, ainda que minhas rogativas prezem mais o meu orgulho do que as minhas reais necessidades. Ainda que muitas vezes eu não compreenda mais do que o silêncio em resposta às minhas preces, não te ouvindo assim dizer: Filho, aguarda, tua é toda a eternidade. O pão nosso de cada dia me dá hoje, e que eu possa dividi-lo com meu irmão. As condições materiais que ora tenho, de nada servem se não me lembro de quem vive na aflição. Pão do corpo, pão da alma, pão que é vida, verdade e luz. Pão que vem trazer alento e alegria. É o Evangelho de Jesus. Perdoa as minhas ofensas, os meus erros, as minhas faltas. Perdoa quando se torna frio meu coração, quando permito que o mal se exteriorize na forma de agressão. Que mais do que falar, eu saiba ouvir. Que ao invés de julgar, eu busque acolher. Que não cultivando a violência, eu semeie a paz. Que dizendo não às exigências em demasia, possa a todos agradecer. Perdoa-me, assim como eu perdoar aqueles que me ofenderem, mesmo quando meu coração esteja ferido pelas amarguras e dissabores da ingratidão. Possa eu, Senhor da vida, lembrar de que nenhuma mágoa é eterna e de que o único caminho que me torna sublime é a humilde estrada da reconciliação. Não me deixes cair nas tentações dos erros, vícios e egoísmo que me tornam escravo de minha malevolência. Antes que tua luz esteja sobre mim, iluminando-me, para que eu te encontre dentro de minha alma, como parte que és de minha essência. E livra-me de todo mal, de toda violência, de todo infortúnio, de toda enfermidade. Livra-me de toda dor, de toda mágoa e de toda desilusão. Mas ainda assim, quando tais dificuldades se fizerem necessárias, que eu tenha força e coragem de dizer: Obrigado, Pai, por mais esta lição. Tudo que nos cerca é poesia divina. Há um traço de Deus em cada ser da criação. Busquemos por Ele no desabrochar das flores, no correr das águas, no canto do vento, no cintilar das estrelas. Mas acima disso, busquemos por Ele em nosso interior. Basta que por um instante fechemos os olhos e o sintamos. Lá Ele está, dando rima aos versos de nossas vidas.

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7: Câncer, 21 de junho a 21 de julho.
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0: 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Hoje, câncer, uma parceria ou aliança profissional poderá propor uma conversa pontual. Escute o que está sendo dito nas entrelinhas. O pedido poderá ser de mais cuidado com a relação e de posicionamentos claros. Valerá um gesto concreto, um tempo de dedicação, uma escuta sem pressa. Apesar de distrações, o dia vai trazer conquistas e reconhecimento, viu, câncer?
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0: 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Hoje, Leão, dia pedindo atenção à vida familiar. Alguém em casa poderá precisar da sua presença, mesmo sem pedir abertamente. Prazo apertado ou cobrança de entrega no trabalho, cobrando organização. Aumente a sintonia com a sua força interior e confie. Tudo dará certo, Leão.
1: Virgem, 23 de agosto a 22 de setembro.
0: Oi, Virgem. Bora lá, virginiano. 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Ô Virgem, viagem, curso ou processo jurídico poderão pedir decisões difíceis hoje. Valerá checar a documentação, conferir prazos e não deixar nada para depois. Também carreira em ascensão. Em compensação, tensão no céu poderá causar aspereza no contato com uma antiga amizade ou alguém da equipe. Escolha o tom das palavras com cuidado, Virgem.
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0: 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Ô Nelsinho, no batente, bom dia, então liga lá em casa, aquele abraço meu querido Leonardo, que ele vai mandando para a irmã, vai mandando, né, para toda a sua família, para todo o pessoal que está no batente com ele, para a Nice Confeiteira, para o Celso da Lataria, também para todos os nossos ouvintes.

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10: Libra, 23 de setembro a 22 de outubro.
0: Oi, Libra, com você a gente fala agora, libriano, num oferecimento de Vila Agrícola, que brevemente estará na Vila Shopping, aquele, né, mini shopping que nós vamos ter em Telêmaco Borba, para você, inclusive, ter aí as suas mercadorias, ter a sua empresa, né, junto ali no Vila Shopping. 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Libra, assuntos financeiros estarão em destaque hoje. Planeje investimentos futuros, também espere por uma promoção ou proposta profissional bem remunerada. Caminhos de crescimento estarão abertos. O dia trará lucidez para enxergar onde você está perdendo dinheiro e dar um jeito, Libra, de virar, porque ninguém merece, né? É um jeito de ganhar dinheiro.
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0: 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Escorpiano, magnetismo e poder de persuasão não faltarão hoje. Use seu poder natural para concretizar as mudanças desejadas e transformar velhos padrões. Um entendimento profundo do seu percurso até aqui vai despertar um sentimento de gratidão por todos que marcaram a sua história de vida. Amor em alta, Escorpiano.
1: Sagitário, 22 de novembro a 21 de dezembro.
0: 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Sagitário, aumente a sintonia com a sua força interior e concentre energia nas mudanças que você deseja. Pressões financeiras com filhos ou com algum investimento poderão abalar o humor e também pedir posicionamentos claros nas relações. Encerre uma despesa, inicie um novo trabalho ou tratamento médico e conte com apoio inesperado, Sagitário.
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3: 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Fátima Ribeiro, vou ficando por aqui, já tô, minha voz já tá sumindo aqui, Marcinho.
0: Isso.
3: Nessa na legenda, né? Isso aí, um forte abraço a todos vocês e vou mandar um abraço aqui, Fátima Ribeiro, pra essa pessoa que curte o seu programa.
0: Abraço.
3: Né? Demais aqui. A dona Aparecida Ferreira, né? E a filha Inês, né? Lá da Aparecida, área 10.
0: Aparecida Ferreira. Isso. E a Inês.
3: E a filha 10. Inês esteve conosco lá, ouve bastante o programa, né? Então, um forte abraço a todos eles também, né? E aí, o seu... Conhece o Porquinho Mendes?
0: Aham.
3: Isso, teve conosco também, da área 2.
0: Ô, Porquinho, aquele abraço.
3: É, o nome dele é João, é Xará, né? João Antônio falou, rapaz, mas é Porquinho Mendes. Fala Porquinho Mendes, todo mundo me conhece.
0: Se falar João, ninguém sabe quem é.
3: Pois é. Então, um forte abraço aí pro seu Porquinho Mendes, né, da área 2. E a todos os ouvintes aqui do programa Show da Manhã e clientes Multiloja. 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
0: É isso aí, João. Melhoras. Bom dia.
4: Que beleza! Fecha pulso! Maravilha!
0: Mas é, João, o tempo. É esse tempo doido. E a neblina, isso e aquilo, né? Então, se cuida, haja organismo. 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
1: É isso aí, bom dia, 10h31, Bryan Adams, tá aí pra você, minha querida Olga. Ela vai mandando pra filha Lígia Cecília, vai mandando também para a amiga Zélia, pra irmã Marisa, maravilhosa, having

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3: Capricórnio, 22 de dezembro a 20 de janeiro.
0: Oi, capricorniano, vamos nessa, Capricórnio. 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Oi, Capricórnio, filho, romance ou projeto autoral serão temas em fase mais delicadas hoje. Também valerá ter uma conversa franca e pontual com quem você ama sobre um plano que precisará ser alterado. Bom momento para resolver uma pendência do passado ou de moradia. A casa poderá parecer pequena ou bagunçada. Reformule seus espaços e também areje a sua cabeça, viu, meu amigo, minha amiga de Capricórnio?
3: Aquário, 21 de janeiro a 19 de fevereiro.
0: 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Hoje, Aquário, decisões de moradia, compra ou venda da casa, final de uma reforma ou solução de um assunto de família vão pedir paciência e ponderação. A rotina será exigente com aumento de demandas no trabalho e escolhas difíceis. O dia vai trazer poder, popularidade e projeção.
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0: 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Então, peixes, hoje conversa importante, mensagem decisiva ou discussão de um contrato curto poderão pedir uma atenção especial ao tom das palavras e paciência. Assuntos jurídicos ganharão agilidade. Espere por uma aprovação importante. Caminhos para o futuro ficarão mais claros a partir de hoje, peixes. 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

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Falar de carne, vou te contar, né, Marcinho? Ai, já penso num pãozinho com vinagrete, um bifinho mal passado. Meu Deus do céu, quem que vem chegando por aqui? Ô, Marilza Bicudo, você já acordou? 10h45, esse frio, nossa! Aquele abraço. Acho que vai fazer que nem ontem, né? Depois do almoço saiu, né? Um solzinho, deu uma clareadinha. Mas eu fiquei com aquela blusa pesada o dia inteiro, que eu tava morrendo de frio. Valdomiro Alves, aquele abraço, meu querido. Bom dia pra você. Ana Cláudia, da área 2. Bom dia também pro Ediomar. Outro abraço pra você que quer ouvir. I love you, want me. A Marisa Timóteo. Oferecendo para a irmã Olga, para o esposo Giovanni, para a sobrinha Lígia e para todos que gostarem da música. Quem é que canta, Márcio? Ela não colocou o nome, eu não estou lembrando. I love you, want me. I love you, want me. Não estou lembrando a música, mas não sei quem canta. Nedina Bisol. Acho que é Lobo mesmo. É Lobo mesmo. Olga, aquele abraço para você. Edina Bisol, aquele abraço. Bom dia, Edneuza. Tá aí, Marisa, é essa que você quer?

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0: mais lembrou dos bailes de terreirão, né, minha amiga? Dançou gostoso aí, bom dia. Que cara é essa? Eu não acredito que você acordou agora. Acordou não, né? Acordou faz tempo, mas que você levantou agora. Menina de Deus! Hoje é sexta-feira, você acordou depois que o tempo clareou, né? Né, Marcinho? Ela veio agora, né? Acordou agora, ligou o rádio pra ouvir o sorteio, né? Daqui a pouco a gente tem sorteio. Tem ovos aqui da Vila Agrícola. Tem, Marcinho, me ajuda. Tem pizza do Super Central.
1: Uma feijoada deliciosa ali. Maravilhosa. Porque aí na chapa do Juninho, nosso querido Juninho ali.
0: Pra você retirar amanhã, é um marmitex, né? De feijoada. Feijoada,
1: um marmitex maravilhoso, feijoada.
0: Temos também...
1: Os ovos, a Fá já mencionou. Tem o picles ali da... O
0: picles da Heloísa, da Heloísa, na Feira do Produtor. Delícia, pra retirar, né? Amanhã na Feira do Produtor. Pela isso. Manhã, é o picles, viu, gente?
1: Ué.
0: Ali na Feira do Produtor.
1: Bem
0: acho
1: isso,
0: que é isso que a gente tem.
1: São esses,
0: hoje,
1: né?
0: Né, Lisa? Então, ovos...
1: Pizza...
0: Pizza,
1: feijoada
0: e picles. Certo?

0: Então você que está participando, tá concorrendo, corre o risco de ganhar. Falando em qualquer risco, quem que tá correndo o risco de ser atendido agora, Marcinho?
1: É, isso é a filha da Olga, né?
0: Ah,
1: a Cecília?
0: Cecília. Deixa eu ver aqui o que, que ela pediu. Ele abraça Cecília. Gente.
1: Is this love, né?
0: Ah, is this love. This is love, né? Is this love.
1: Is this love, isso. What,
0: então, tá,
1: next?
0: Cecília. Ela vai mandando pra mãe Olga, pra tia Marisa. E pra quem tá gostando, né? Ou quem gostar da música. Is This Love, Whitesnake. 10h58.

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0: 7. Vamos lá, gente. Aquele abraço para todo mundo que tá conosco desde cedinho. Daqui a pouquinho temos sorteio. Ó, tem Coplan também, a linha completa da Coplan. Se você tá afim de Coplan, diga qual você quer. O Coplan Amargo, o Gel Doctor da Coplan, que é para as dores. O Xarope Coplan, se tá com tosse, né? Já vai passando pra gente, porque a hora que você for sorteado, sorteada, já vai, né? Porque o Coplan, eu dou um clique aqui só no Coplan, pra ver quem é que vai levar o Coplan e qual Coplan vai levar. 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E o Coplan, eu não sei qual você quer, né? O Coplan que você quiser, vai retirar aqui na emissora com a Lisa. 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
0: Oi, Dalvina Correia, aquele abraço, querida. Bom dia pra Cleide Campos do Centro, pra Bruna também, tá ligadinha conosco. Outro abraço para do Monte Carlo, a Solange Rodrigues. Abraço aqui para Nice Lopes. Outro abraço para Laíde Bueno, do Jardim América. Outro abraço para você, Nicole Emanuele. É nossa ouvinte. Cadê? Soltou ouvinte. Cadê o nome? A Ironilda de São João. Bom dia, Márcia. Oi, Márcia, quem tá mandando um abraço especial pra você é o seu maridão André, dizendo, faz aí uma declaração de amor pra Márcia, manda uma música romântica pra ela, né? Então, vamos pôr um pedacinho de uma música romântica pra Márcia, do Chinski, com o carinho do André, que tá lá ligadinho e ouvindo a gente, né, André? Tudo de bom, Márcia. Aquele abraço também para Luciana Azevedo, para Keila Alves, para você, Carla Hortência Bicudo, Arilza, já chegou, vocês estão todos participando, viu? Outro abraço para o Gabriel da Silva Ferreira, mandando também abraço para a esposa Keila, ó. Final de programa, declaração de amor desses maridos, Marcinho.
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0: Um pedacinho de uma música romântica para esses maridos mandarem para essas esposas.

0: musas. Não dá para tocar a música inteira, né? Mas vai um pedacinho só pro André Luiz, para todo esse pessoal querido que está na nossa sintonia.
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0: carinho especial de uma mamãe querida, Sandra Cirino, pro Juninho, pelo aniversário hoje. Ô, Juninho, querido, parabéns, feliz aniversário, muitos anos de vida. Mamãe falando, né, da pessoa especial que você é. Deus te abençoe muito.
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os aniversariantes com muito carinho, né? É a raridade do Daniel. Tá aí, da Marisa Monte, um pedacinho para o André, para a Márcia, do esposo da Keila, para ela. Amor, I love you.

0: esse quase. 11h20,
1: Lisa. 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
2: 11h21 já.
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2: Muito bem, já fizemos alguns sorteios. O que está faltando?
1: Agora falta Restaurante Picanha na Chapa.
2: Restaurante Picanha na Chapa. Tá tudo com o telefone aí certinho, os que já foram passados?
1: Sim.
2: Porque nós somos tudo meio louco.
1: Uh-huh.
2: Né?
1: Tem que conferir aqui.
2: Coplan foi já?
1: Coplan foi.
2: Foi, então falta Picanha na Chapa. Sorteio de uma feijoada pra amanhã, Picanha na Chapa, rodando.
1: Parou.
2: Parou em quem? Moro na área 2, Ana Cláudia de Oliveira. Quero participar do sorteio. 9801
1: 5829.
2: Certinho?
1: Correto.
2: 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Quem leva a bandeja de ovos?
1: Bom, Fátima, então vamos lá para você. Da Vila Agrícola, a grande Vila Agrícola. Os ovos hoje vai para Carla Hortência. Telefone 98888-2375. Carla, os ovos estão aqui na rádio. Tá, então você vai retirar hoje, de preferência, né, aqui na rádio, a Carla Hortência. São 30 ovos, tá bom? Pizza, né, Fátima, do Super Central, vai pro André Luiz Batista, telefone 9 2000, é um telefone diferente, né, Fátima? 7891. André Luiz Batista, você ganhou uma pizza ali do Super Central. Você chega lá, fala com a Jéssica, fala que você foi sorteado no programa Show da Manhã, André Luiz Batista.
2: Leva documento, viu, gente? Porque senão não entrega, né?
1: Exatamente. A saca de batatas vai para Maria José dos Santos. Retira aqui na rádio o seu Vale Brinde para ir retirar hoje ainda, lá com a Daiane e com o Adriano. Lá no caminhão de batatas. Então vai para Maria José dos Santos. O picles para retirar amanhã com a Ilô no box 19 na Feira do Produtor. Orley Alves Ferreira. Orley Alves Ferreira, telefone 9904-5842. Coplan vai retirar aqui na rádio. Né, qual é o Coplan da sua preferência? Nós temos o Gel Doctor, nós temos o Xarope. Né? E nós temos também o Coplan Amargo. Vai para Manu Alves, telefone 9828-8390. Manu, retira aqui na rádio o seu Coplan, tá bom? Picanha na chapa, para retirar amanhã, que é uma marmitex de feijoada deliciosa, ali do Juninho e da Renata. Vai para Ana Cláudia de Oliveira, telefone 9801-5829.
2: Muito bem, vambora então.
1: Vambora.
2: Dá tempo de mais nada. Galão já está 26. Foi pro ar com o microfone aberto. A gente volta na segunda, se Deus quiser. Encerramos, Márcio Luiz. Mandamos para todos os aniversariantes esse hino. Ah, gente, lembrando que amanhã, né, na Casa da Cultura, ali no Coreto da Casa da Cultura, nós vamos ter aquele festival de hip hop, né? É o hip hop das ruas, shows, batalha de rimas. A poeta Gabriela, quem vai estar conduzindo a apresentação, né? Mestre de cerimônia. Tem também o rapper de Londrina, o Pateta Código 43, no show principal. E vai ser uma baita programação. Mamãe, leva a criançada, né, papai? Então vai ser amanhã, a partir das 16h, ali no Coreto da Praça da Casa da Cultura. Todo mundo convidado. Tchau, gente. Até segunda.
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3: Confira a hora certa. 11:34.
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0: Alô, amigos! Alô, amigas! Muito bom dia! Estamos chegando aqui pela sua Rádio Capital do Papel, Telêmaco Borba, Estado do Paraná, para mais um show de notícia, informação, utilidade pública, reportagens. Começa aqui! Microfone aberto.
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0: Tempo parcialmente nublado em toda a região dos Campos Gerais. Neste momento, a temperatura marcando aqui em Telêmaco Borba, 12 graus. E ainda hoje você acompanha também, através do nosso microfone aberto, a previsão do tempo para todo o país.
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0: E nós estamos chegando com toda a nossa equipe. Vamos juntos com você até uma da tarde, levando aqui pela 101.9, Capital do Papel, mais um show de notícia e informação para você. Começa aqui, microfone aberto, para você que vai ficar na nossa companhia. O meu muito obrigado, uma ótima sexta-feira de muita paz, muita tranquilidade e juntos a partir de agora. Acompanhando as principais informações em mais um show de notícia que começa pela sua Capital do Papel. E daqui a pouquinho já teremos os principais destaques daquilo que será notícia nesta sexta-feira. 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Agora, aqui em Telêmaco Borba, para venda ao consumidor final. Na Vila Shopping, terá vários box para locação, onde a pessoa poderá vender o que quiser por um preço popular. 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Portanto, em Telêmaco Borba, o Vila Shopping estará funcionando na rua Água Marinha, antigo Trackbell. 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E no sábado, fará um plantão das 8 até às 11 horas da manhã. 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E ainda hoje, dentro do seu microfone aberto aqui pela sua Capital do Papel. Fim da escala 6x1. Economistas alertam sobre envelhecimento e custo do trabalho. Você vai acompanhar também dentro do nosso microfone aberto pela sua Capital do Papel. Vamos acompanhar informação para você nesta sexta-feira. STF vai julgar caso de venda de sentença no STJ. Caso Henry Borel, julgamento continua com testemunha no quinto dia. Contas públicas registram saldo de mais de 24,6 bilhões em abril. Você vai acompanhar também dentro do nosso microfone aberto. Receita paga hoje, 29, o primeiro lote de restituição do imposto de renda. Márcio Luiz vem com informação para você, Corpo de Bombeiros e também outros assuntos de Telêmaco Borba e região. Pastor Isaur Rodrigues, no nosso momento de fé, no nosso momento de reflexão, nesta sexta-feira. A Agência do Trabalhador traz também informação de vagas de emprego no dia de hoje. Vamos também conversar nesta sexta-feira com o advogado, falando com ele sobre assuntos de direito previdenciário, doutor Rodrigo Fagundes. Começa aqui mais um show de notícia e informação para você, dentro do microfone aberto, Capital do Papel, 101.9, Telêmaco Borba.
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0: E daqui a pouquinho, Márcio Luiz chegando com informação para você aqui no nosso microfone aberto nesta sexta-feira com a sua participação. Além de Corpo de Bombeiros, Márcio Luiz também traz outras informações de Telêmaco, Borba e toda a região. Meu caro Márcio Luiz, o nosso bom dia para você.
9: Olá, Calão, bom dia a você e a todos que acompanham o microfone aberto. Um grande abraço a todos. Vamos então às informações. Os atendimentos prestados pelo Corpo de Bombeiros. Ontem, apenas uma ocorrência, 7:04 da noite, rodovia do Papel, uma colisão envolvendo uma moto Honda CBX 250 Twister e um automóvel Fiat Strada Fire de cor branca. Desse acidente, masculino, 42 anos, sofreu ferimentos moderados. Outro masculino, 45 anos, saiu ileso. Então, somente essa única ocorrência atendida pelo Corpo de Bombeiros aqui de nossa cidade.
0: Agora, Márcio Luiz, deixa eu aproveitar de mandar um grande abraço de um grande amigo, onde estive na manhã de hoje, dando um trato no visual, no nosso cabelo. Você sabe perfeitamente de quem se trata, não é isso?
9: Não tenha dúvida, nosso querido Elinho Tesoura de Ouro.
0: Grande Elinho, é isso mesmo, te mandou um grande abraço pra você, tá certo?
9: Pessoa formidável, né, Canão?
0: Manda um abraço pro meu amigo Márcio Luiz, aquele que me chama de Elinho.
9: Privilégio ter amizade com essa pessoa maravilhosa, né? Os irmãos ali, né, Canão?
0: Exatamente, eu quero agradecer a todos que estavam ali também, nem todos a gente guarda o nome, não é?
9: É verdade.
0: Mas de qualquer forma eu agradeço aí pela audiência também do nosso microfone aberto, meu querido amigo Hélio, que dá aquele trato no cabelo do Carlão aí, né? E mais tranquilo hoje pra emissora,
9: é
0: né?
9: É verdade. O Carlão veio de cabeça feita aqui, viu,
0: Hélio? Cabeça feita, tô firme e forte.
9: Tranquilo e calmo,
0: né? O Hélio caprichou hoje lá, né? Como sempre, né, Hélio?
9: Como sempre.
0: Como sempre, aquele capricho. Um abraço pro Hélio, né? Ah, ali da barbearia dos irmãos aqui em Telêmaco Borba, que sempre tá lá nos dando aquele corte especial, né? Lembrando que aquele... O Hélio tá lá esperando você, meu amigo, né? Sempre com aquele carinho muito especial e com aquele papo. E de vez em quando tem também aquele sambinha das antigas. É um sambista raiz, o Hélio, não é isso?
9: É verdade.
0: Juntamente com o nosso amigo Haroldo. Haroldão também tava lá, batia o papinho.

0: mexicano, né? Grande abraço para ele, um abraço para todos vocês aí. Márcio Luiz, bom, final de semana tá chegando e temos informação aí pro final de semana. Quais são as notícias que você traz a partir de agora?
1: É verdade, ainda sobre o Corpo de Bombeiros, Carlão, hoje já teve dois atendimentos. O primeiro às 9h46, na Avenida Euclides Bonifácio Londres, do número 1300. Olha que preocupação, né? Queda de pessoa de plano elevado. Isso é sempre preocupante. Um homem de 50 anos sofreu ferimentos moderados. Desejamos aí plena recuperação. E às 11h30, ou seja, há pouco, na Avenida Paraná, queda de pessoa de plano elevado. Então tivemos duas situações em comum aqui, Carlão. Sendo que uma é que nós temos a informação que a pessoa sofreu ferimentos moderados, enquanto que esse, que houve atendimento há pouco, não temos assim detalhes, até porque acho que a ocorrência aconteceu há pouco, né? Não foi dado aqui maiores detalhes. Lamentavelmente, uma colisão frontal deixa um jovem de 18 anos em óbito no município de Ventania, na BR-153. Que lamentável, Canon. Segundo aqui a página Atento à Rede, a Polícia Rodoviária atendeu. Na tarde de ontem, por volta das 5h40 da tarde, em Ventania, uma colisão frontal envolvendo uma caminhonete Nissan Frontier e uma moto, resultando na morte de uma pessoa, o condutor da moto, um jovem de 18 anos, cujo nome é Guilherme Amaral. Ele não resistiu aos ferimentos, vindo a morrer ainda no local do acidente. O motorista da caminhonete foi socorrido e encaminhado ao hospital de Ventania para atendimento médico. Veja só, gente, esse caso acontecido aqui em Ventania. Ele foi liberado em seguida, submetido ao bafômetro, que apresentou resultado negativo para o consumo do álcool. As causas e a dinâmica do acidente que levaram à colisão ainda estão sendo apuradas pela perícia. Então, esse caso que aconteceu em Ventania e que motivou aí, infelizmente, a morte desse motociclista, lamentavelmente. Hoje nós teremos na Casa da Cultura, Canon, a entrega das escrituras, né? Aquela regularização fundiária, onde cerca de 300 famílias estarão sendo beneficiadas. Então, um evento que será realizado hoje, logo mais às 7h. Temos aqui uma divulgação, Piraí do Sul participa do Dia do Desafio, inclusive hoje, né? A última sexta-feira de maio é dedicada ao Dia do Desafio, para que as pessoas tomem iniciativa de realizar atividade física, né? Promovam a atividade física, que é fundamental, sem sombra de dúvidas, para o bem-estar das pessoas. Ventania está comemorando 36 anos e o município ali está investindo em cultura e lazer. Temos informação ainda, Carlão, que o município de Ortigueira autoriza obras no valor de aproximadamente 8 milhões de reais. Teremos que o Boba terá hoje audiência pública referente ao primeiro quadrimestre de 2026. Será na Câmara Municipal logo mais às 15h, inclusive, para quem não puder comparecer no local, poderá acompanhar pelo YouTube da Câmara de Vereadores aqui de nossa cidade. Eu complemento, falando aqui ainda sobre... Nós temos aqui, Carlão, uma informação importante. Aliás, já temos uma confirmação aqui, Carlão. Olha só, adiada a abertura de vacina da influenza para a população em geral. Nós estávamos comunicando que estaria liberada a partir do dia 1º de junho, né? Estaria disponível. Uma vez que a cobertura aqui ainda está baixa, está abaixo do esperado, né? Então, adiada a abertura de vacina da influenza para a população. Então, a Secretaria de Saúde, orientada pela 21ª Regional de Saúde, informa que a vacinação contra a influenza permanece apenas, então, para os grupos prioritários. Essa informação saiu há pouco, viu, gente? Então, a vacinação para o público em geral seria liberada a partir do dia 1º de junho. Mas, enquanto, né, nós temos a cobertura ainda baixa, até o momento... Teremos com o Bob, olha só, Canon, apenas 53,64% dos idosos tomaram a vacina, o que é um número extremamente baixo. E é um grupo de risco, por que não dizer, né? Temos aqui ainda as gestantes e as crianças de 6 meses a 5 anos. A meta ideal é chegar a 50%, ou melhor, a 90% de cobertura, né? E nós temos, até o momento, 53,64%.

0: 0,64% para os idosos. Então, olha só, gente, nós estamos aqui comunicando de que a abertura para a população em geral seria no dia 1º, mas houve, então, foi repensado essa situação, até porque o grupo prioritário ainda não foi beneficiado, né? Não é que não foi beneficiado, as pessoas ainda não procuraram, né? Não receberam a vacinação. E nós teremos, nesse sábado, 2 unidades de saúde abertas para que as pessoas possam tomar a vacina, né? Que é a UBS da Marinha, que vai estar atendendo das 8 ao meio-dia, e a do centro das 9 até às 4 da tarde. A população pode procurar, né? Só o grupo prioritário, então, Carlão, vai poder tomar essa vacina. Eu complemento aqui ainda, trazendo a informação aqui para os nossos ouvintes sobre o novenário ali na Comunidade Bom Jesus, que começa hoje, 7:30 da noite, ali na Comunidade Bom Jesus Nazaré, que fica ao fundo ali do Banco Itaú. O gesto concreto é a doação de 1 litro de leite ou um pacote de macarrão, que será destinado para a chácara São Clemente aqui em nosso município. Hoje haverá a participação das comunidades, Nossa Senhora dos Anjos e também Nossa Senhora do Perpétuo Socorro, ali do bairro Sem Casas. Hoje está acontecendo o Bazar de Inverno, ali da Rosinha Brito, aqui no bairro Bom Jesus. Vai até às 5 da tarde, aqui na rua Vereador Luiz Loyola, número 128. Ela que faz o seu tratamento de saúde e, é óbvio, que ela não necessita arrecadar recursos para custear, né, as viagens e também a medicação. Aquelas pessoas que puderem adquirir os produtos saibam que vai estar auxiliando ela nessa batalha aí pela sua saúde. Tá bom, Carlão? Seria isso para hoje. Agradecendo o carinho da audiência. Se Deus permitir, segunda-feira a gente retorna aqui com o Carlão, no microfone aberto. E eu volto amanhã com o Super Sábado a partir das 8 da manhã. Um abraço, Carlão, a você, ao nosso querido Herbert, ao Giba, que tá de férias, né? Um abraço aí pro Giba, a toda a audiência do microfone aberto.
1: Grande abraço para você, um bom final de semana, né? Márcio chegando aqui agora, comandando a parte de sonoplastia, nossa parte técnica do microfone aberto, é o Herbert Soares, né? Alô, Herbert, chegando por aqui. 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
1: 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Muito bem, olha, bom dia, bom dia. Perdi minha carteira de motorista, se alguém deixar na rádio, por favor, guardar, né? Vânia Franciele dos Santos. A Vânia Franciele dos Santos perdeu a sua carteira de motorista. Se você encontrou, tá? Deixa aqui na emissora. Ela diz que perdeu na rua Afonso Pena, próximo ao CESP, aqui em Telêmaco Borba. Se você encontrou o nome dela, deixa eu ver aqui mais uma vez, Vânia Franciele dos Santos. O telefone, você pode entrar em contato com ela também pelo 42 999 7472, 42 999 7472. Falar com a Vânia, tá bom? Ela perdeu a carteira de motorista. Márcia de Lara, estamos na sintonia no bairro São João, muito obrigado, Márcia. Muito bem, deixa eu ver aqui, gostaria de saber se todas as famílias que fez o pedido vai receber. Receber o que, minha querida amiga? Eu não entendi aqui a sua mensagem, talvez tenha sido para a Fátima, né? Eu não entendi aqui o que você quer saber. Gostaria de saber se todas as famílias que fez o pedido vai receber. Ah, entendi. É sobre a documentação, né? Isso, isso. Olha, eu não posso dizer para você que são todas as famílias. Inclusive, eu lembro disso, que quando fazia parte da administração municipal, na administração Tranquilino Guimarães Viana, nós passamos esse documento e hoje está sendo regularizado. Esse documento a qual... o contrato, né? O contrato prefeitura com aqueles moradores da época, né? Ali e hoje estão sendo realmente, tinha um prazo para isso acontecer e agora tá acontecendo. Então, eu não posso dizer para você que todas as famílias e o Márcio também já não se encontra aqui comigo, ok? Grande abraço para vocês todos aí. Meu querido amigo Bentivi, aquele abração para você aí, muito obrigado, viu? Nice Delfino, muito obrigado também, bom final de semana para você. Deixa eu ver aqui, boa tarde, é Bruna Pereira. Bruna, aquele abraço lá da Santa Rita. Muito obrigado também pela sua audiência. Muito bem, e agora nós vamos até a Agência do Trabalhador aqui em Telêmaco Borba. E de lá nós vamos trazer informação de vagas de emprego para você nesta sexta-feira. Vamos então.
3: Olá, muito bom dia, Luiz Ademir. Voltamos a falar da Agência do Trabalhador com as oportunidades de trabalho disponíveis a partir de hoje. Temos 2 vagas para motorista carreteiro, para transporte de combustíveis, para rede de postos com cursos atualizados na função. 5 vagas para monitora de cobrança para estacionamento regulamentado. 3 vagas para mecânico auxiliar para trabalhar em oficina de manutenção de empresa revendedora de caminhões. Mais 8 vagas para mecânico auxiliar para manutenção de caminhões, carretas e máquinas pesadas. Também 30 de vagas para mecânico para manutenção de caminhões a diesel. 1 vaga para laminador de madeiras com experiência e disponibilidade para trabalhar em Santa Catarina. 1 vaga para jovem aprendiz com ensino médio completo e curso de informática, primeiro emprego. 1 vaga para instalador reparador de redes telefônicas e comunicação de dados que tenha veículo próprio para exercer a função. 1 vaga para inspetor de soldagem com certificação União vigente, CNHB, experiência anterior comprovada. 1 vaga para fiscal de loja para mercado atacadista. uma vaga para embalador à mão para trabalhar em mercado atacadista, esta vaga é exclusiva para PCD. Uma vaga para enfermeiro nível superior com pós em urgências e emergências, experiência profissional é um diferencial para a função. Três vagas para eletricista automotivo para caminhões em oficina de empresa frotista. Duas vagas para cozinheiro profissional para restaurante industrial. Uma vaga para consultor de vendas para área financeira, para atendimento ao público e ações externas. Esta vaga é exclusiva também para PCDs. Uma vaga para casal sem filhos menores, caseiros, né, para cuidar de fazenda no município de Curiúva, Paraná, que tem experiência na função. Uma vaga para carpinteiro profissional para trabalhar na área fabril. Quatro vagas para borracheiro, para caminhões, veículos leves e máquinas florestais. Uma vaga para auxiliar de vidraceiro. Uma vaga para auxiliar de padeiro. Uma vaga para auxiliar de confeitaria. Uma vaga para atendente de balcão. Vagas para panificadoras em nossa cidade. Também uma vaga para atendente balconista para empresa no ramo de alimentação, com ensino médio completo e conhecimentos em informática. Também uma vaga para atendente balconista para panificadora com experiência e ensino médio completo. Uma vaga para motorista entregador para loja de materiais de construção com CNHC e cursos da função. Uma vaga para operador de caixas para panificadora. Duas vagas para pedreiro profissional. Uma vaga para pedreiro para prestador de serviço na área fabril que tem experiência anterior comprovada. Uma vaga para representante técnico em vendas com curso superior na área. Três vagas para salgadeiro para trabalhar em panificadora. Oito vagas para servente de pedreiro que tem experiência anterior e ensino fundamental. Estas vagas terão a entrevista inicial hoje a partir das 13h30 aqui na Agência do Trabalhador. Quatro vagas para soldador para trabalhar em oficina de manutenção de carretas. Uma vaga para supervisor para açougue em mercado atacadista. Uma vaga para enfermeiro socorrista que tenha o Corém ativo. Uma vaga para vendedor placista para revenda e exposição de aplicativos de transporte de pessoas. Uma vaga para vidraceiro para trabalhar em Telêmaco, Borba e região que tenha CNH, experiência interior e ensino médio completo. Encontram-se abertas também vagas para a nova loja do Grupo Verona. São vagas para conferente de carga e descarga, coordenador de RH com nível superior, encarregado de hortifruti, encarregado de frios, gerente de loja, subgerente de loja e supervisor de açougue. Todas as vagas é exigível ensino médio completo e alguma experiência anterior na função. Também vagas para outras cidades, para Cianorte, no Paraná, vagas para encarregado, supervisor de obras, operador de retroescavadeira, operador mini retroescavadeira, operador de rolo compactador e operador de trator de esteiras. Para Castro, no Paraná, temos vagas para pedreiro profissional e Maringá, vagas para pintor profissional para a área da construção civil. Grande abraço a todos, meus amigos, um abençoado final de semana para todo mundo. Retornaremos na próxima segunda-feira, se Deus quiser.
1: Então tá aí a informação para você, direto da Agência do Trabalhador aqui em Telêmaco Borba, que volta comigo na próxima segunda-feira. 12h06. Esporte. Muito bem, Neymar pode ficar de fora da estreia da seleção brasileira na Copa.
4: O atacante Neymar pode ficar fora da estreia da seleção brasileira na Copa do Mundo. Com a palavra, o médico do Brasil, doutor Rodrigo Lasmar.
5: Atualização sobre o jogador Neymar. Ele se apresentou ontem aqui na Granja Comari. Ele fez todos os exames médicos, os exames complementares. E terminamos com uma ressonância magnética que identificou uma lesão muscular grau 2 na panturrilha. Não apenas um edema. Tá? O atleta, ele segue em tratamento. A nossa expectativa é que num prazo de 2 a 3 semanas ele esteja liberado. Claro, conosco ele está em tratamento intensivo, a gente tem condição de avaliar dia a dia essa evolução, mas a expectativa, a princípio, é essa.
4: Por enquanto, a comissão técnica da seleção descarta o corte do camisa 10 santista, que segue em tratamento. Nesta quinta-feira, pela Taça Libertadores da América, o Palmeiras se cascou ao golear o Júnior Barranquilla da Colômbia por 4-1 na capital paulistana. O Cruzeiro também carimbou o passaporte para a próxima fase ao vencer o Barcelona do Equador por 4-0 em Belo Horizonte. Nesta sexta-feira, acontece o sorteio dos confrontos das oitavas de final do torneio em Luque, no Paraguai, a partir do meio-dia. Da Rádio Nacional em Brasília, Bruno Mendes.
1: Muito bem, você acompanha o esporte aqui no nosso microfone aberto, mas olha, hábito de colecionar figurinhas vem do século passado. Vamos saber disso?
6: Os álbuns de figurinha da Copa são uma febre. As pessoas colecionam e trocam os adesivos. Um ritual que mobiliza milhões de adultos e crianças. O hábito de comprar figurinhas vem do comecinho do século passado. O primeiro álbum do Brasil começou a circular no início dos anos 1900. Era uma publicação da tabacaria Estrela de Nazaré. E cada uma das 60 figurinhas correspondia a uma bandeira de um país. As primeiras figurinhas de futebol apareceram timidamente em 1919. Um desses aficionados é o jornalista Marcelo Duarte.
7: Eu fui um desses garotos que colecionou álbuns de figurinha desde 5, 6 anos. Esse álbum de Copa do Mundo, do México 70, foi o primeiro álbum da minha vida. O meu pai chegava em casa com os envelopinhos. Falou assim, olha o que eu comprei pra você. Aí eu ia abrir o envelopinho, ele falou, não, cuidado, deixa que eu abro pra você. Aí eu ia colar, ele falou, não, deixa que eu colo, você não cola torto. Por isso o álbum foi preservado, né? Mas eu tenho dúvidas se foi mesmo, é meu esse álbum, ou se foi dele.
6: Uma das maiores atrações para os amantes de álbuns de figurinhas são as feiras de troca, onde os colecionadores se reúnem, conversam e um ajuda o outro. Além disso, essa é uma prática que une gerações. O avô faz com o pai e o pai faz com o filho. E assim, sucessivamente. Os títulos da seleção brasileira de 1958 e 1962 foram decisivos para dar um impulso à produção dos álbuns. Da Rádio Cultura FM de Belém, Gabriel Nascimento para a Rádio Nacional.
1: 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Muito bem, agora são 12 horas 10 minutos, 12 e 10 após os comerciais. Pastor Esaor Rodrigues, com a sua mensagem dentro do microfone aberto.

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5: Muito bem, vamos aí até 13 horas, levando para você muito mais informação.

informação aqui no nosso microfone aberto. Quero agradecer a audiência do meu amigo Ademir Pinheiro, vigilante também. Manda um abraço pro amigo fazendeiro lá da Mandaçaia. Um grande abraço a ele, para você também, meu caro amigo Ademir. Muito obrigado pela sua audiência. E da capital do estado, como sempre, meu querido amigo Candinho, sempre na nossa audiência, né? Acompanhando o nosso microfone aberto, né? Bom, ontem eu recebi aqui uma informação e em virtude do áudio muito longo, né? Não pude reproduzir. Depois eu dei uma lida e ouvi um pedacinho. Segundo a informação que eu tenho, que veio daquela região ali do Conjunto Atlântico, né? Tem gente envenenando animal naquele local lá, né? E como eu disse ontem, né? Mesmo não passando a informação, falou hoje, qualquer coisa com o animal, maus tratos, envenenamento, coisa parecida, dá cadeia. Então atenção, gente, você que está envenenando animal nessa região do Conjunto Atlântico aí, muita atenção, viu? Pode ser que ninguém descubra, mas se descobrir e você for denunciado, é cadeia e multa. Cadeia mesmo, né? Hoje tem lei que protege os animais. Então fica o detalhe desta questão, então, ali no, na região do Conjunto Atlântico, em Telêmaco Borba. Não faça isso não, gente boa, tá bom? Não faça isso não. 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
1: 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Agora são 12 horas, 18 minutos.
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1: Muito bem, no nosso momento de fé, no nosso momento de reflexão nesta sexta-feira, como sempre, a participação do pastor Esaú Rodrigues traz a sua mensagem para o dia de hoje.
3: Graça e paz, queridos amados, diletos ouvintes, é com muito carinho e satisfação que novamente nós estamos adentrando através do vosso receptor. Esse é o momento de comunhão com Deus. E um meu abraço a você, Carlão, ao nosso amado técnico Gilberto, que a paz de Cristo esteja nos vossos corações. E a todos nossos queridos diletos ouvintes, que vos saúde, o pastor Esaú Rodrigues, sou pastor da comunidade Embaixador de Cristo. Estamos situados ali na rua Afonso Pena, 275, próximo à Vinça. E eu gostaria de deixar um pensamento para todos nossos queridos, algo que o Espírito Santo ministrou no meu espírito. Ao livro de Jó, no capítulo 22, versículo 21, diz assim: apega-te, pois, a ele, e tem paz, e assim te sobrevirá o bem. Apegar o Senhor, ou seja, decretar, é concordar com Deus. Quando nós, a palavra do Senhor diz que nós temos que apegar o Senhor, e se nós apegarmos, estivermos conectado, em comunhão, em relacionamento com Ele, nós teremos paz no nosso espírito. E assim te sobrevirá o bem. Então nós precisamos tomar posse dos decretos da palavra de Deus para nossas vidas. Decreto é concordar com aquilo que Deus tem, aquilo que Deus já decidiu por mim e por você. Deus nunca decide algo que Ele não possa fazer. Ele já decidiu, significa que tudo já está providenciado. Para que isso aconteça, é preciso que haja um transporte, que se chama fé. Você precisa crer na palavra do Senhor. O inimigo tenta fazer de tudo para tentar abortar a nossa fé, tentar fazer com aquilo que Deus tem para nós não venha acontecer. E tudo acontecerá naquilo que você e eu cremos na palavra do Senhor. Nós precisamos crer mesmo, não compreendendo corretamente. Deus opera em uma esfera que o próprio inimigo não consegue entender. Mas nós precisamos crer e compreender a palavra de Deus. Nós estamos vivendo momentos maravilhosos do Espírito Santo, como a igreja primitiva, que nós chamamos a igreja de Atos dos Apóstolos, quando o texto diz assim: apega-te, pois, a ele, a Deus, e tenha paz, e assim sobrevirá o bem. Precisamos se apegar a Deus. Nos tempos difíceis qual nós vivemos, todos nós necessitamos de ter essa conexão, estarmos junto com Deus, decretar os decretos de Deus que são divinos para nossas vidas. Isso é concordar com aquilo que Deus fala a respeito de mim, a respeito de você, que Deus é a nossa força, a nossa alegria, o nosso baluarte, a nossa torre forte, que o Senhor cuida de nós. 1.000 cairão ao teu lado, 10.000 no outro, e tu não será atingido. Nós temos as promessas, existem os decretos de Deus para nós, para que ele já providenciou para mim e para você, porque o Senhor Jesus falou: eu não vou deixar vocês órfãos, eu vou voltar para meu Pai, enviarei o Espírito Santo, e o Espírito Santo estará para sempre convosco. Deus está conosco, o Espírito Santo de Deus habita dentro do nosso interior. Quando nós estamos conectados com Deus através do Espírito Santo, nada pode nos impedir. O nosso inimigo não pode impedir as promessas que Deus tem para fazer na sua vida e através das suas vidas. Às vezes nós estamos tentando fazer as coisas acontecer, até mesmo recitando o versículo, mas muitas vezes esses versículos estão no nosso intelecto, mas ele precisa descer no nosso espírito. Os versículos, a palavra de Deus, que ela vai se manifestar nas nossas vidas, porque a palavra de Deus, ela é viva e ela é eficaz. Se você não estiver conectado ao Espírito Santo de Deus, você não pode desfrutar de todas as promessas que Deus tem para mim e para você. Você precisa, eu preciso, nós precisamos ter esta compreensão da palavra de Deus. De nós apegarmos ao Senhor, andarmos com ele, buscarmos a ele, invocar o seu nome, louvá-lo o seu nome. E para isso nós precisamos ter maturidade. Então você não será impedido e não será enganado. Muitas vezes você está falando de versículo bíblico, mas deixe esses versículos falar com você, porque Deus te ama, e eu declaro palavra de vida, palavra de paz, de alegria na sua vida, o seu lar e seus projetos. Sempre Jesus, Jesus para sempre. Um abraço e até a próxima, querendo Deus. Tchau, tchau.
1: Então tá aí a informação para você no nosso momento de fé, no nosso momento de reflexão. Participação do pastor Esaú Rodrigues, que volta na próxima sexta-feira.
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1: 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Muito bem, deixa eu dar um recadinho. Daqui a pouquinho você acompanha girando com a notícia. Ainda hoje, Dr. Rodrigo Fagundes conversando comigo, trazendo informação para você de direitos sobre assuntos previdenciários. E você acompanha outras informações também nesta sexta-feira. Portanto, são 12 horas e 26 minutos.
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horas 27 minutos, 12:27. Fim da escala 6x1. Economistas alertam sobre envelhecimento e custa do trabalho. O fim da escala 6x1 deve ser colocado em votação na Câmara, né? Sobre o argumento de que mais um descaso elevaria o rendimento no expediente. Críticos da proposta, porém, alerta para o risco de o efeito ser oposto. Menor produtividade da economia e, com isso, menos capacidade de crescimento do país. Num Brasil que terá de enfrentar o envelhecimento da população sem superar gargalhos de investimentos e de qualificação da força do trabalho, analistas avaliam que será difícil compensar integralmente uma redução de jornada com maior produção por hora. Isso exigiria ajustes juntamente no mercado formal, onde os trabalhos são, em geral, mais produtivos. O deslocamento do emprego para a informalidade, bem como sua substituição por vínculo sem carteira assinada, é um efeito colateral citado por economistas, caso o fim da escala 6x1 seja aprovada.

Tema de notícia em tempo real do Grupo Estado, o fim da escala 6x1 ameaça anular avanços trazidos pela reforma trabalhista de 2017, que levou uma maior formalização de emprego e contribuiu, na visão de alguns analistas, para melhorar o potencial de crescimento da economia. A literatura mostra que os países onde houve algum impacto positivo na produtividade tinha informalidade pouco significativa, comenta o CEO da consultoria José Ronaldo Souza Júnior, que dirigiu por mais de 5 anos o departamento responsável por estudos macroeconômicos do IPEA, Instituto de Pesquisa Econômica Aplicada. A cautela, acrescenta analistas, decorre do fato de que, onde a experiência foi bem sucedida, a jornada caiu porque a economia já era mais produtiva, e não o contrário, ou seja, a redução de horas foi mais um resultado de ganhos anteriores, como tecnologia, capital humano, do que a sua causa. No Brasil, reduzir a jornada máxima para 40 horas semanais exigiria ganho de produtividade de 1,4% para evitar queda do PIB, segundo cálculos, considerado uma redução imediata da jornada média formal do setor privativo, hoje em 41,4 horas. Parece pouco, mas é 7 vezes mais do que o avanço da produtividade nas últimas 4 décadas, 0,2 ao ano, conforme cálculo do Instituto Brasileiro de Economia e da Fundação Getúlio Vargas, que leva em conta não somente a produtividade da mão de obra, mas também a eficiência do uso de capital. Se considerada apenas a métrica para a hora trabalhada, a produtividade não saiu do nível de 13 anos atrás. O economista Rodolfo Morgato, da XP Investimentos, afirma que é preciso esperar a versão final da proposta da emenda constitucional PEC sobre a escala 6x1, mas diz que a estimativa preliminares aponta aumento de custos, já que a jornada cairia sem corte de salários, elevando o risco de fechamento de vagas formais e de migração para a informalidade. Nos últimos anos, muitos ganhos no mercado de trabalho, para além da taxa de desemprego em níveis historicamente baixos, vieram do aumento da formalização, que conversa com maior produtividade e potencial de crescimento. Em razão da redução das margens esperada em muitas atividades, o aumento da informalidade volta a preocupar, avalia Morgato. Não consigo trazer, por enquanto, uma estimativa. Esperamos mais informações, mas vemos que o risco de alguma queda no PIB potencial, acrescenta o economista do XP. Um potencial de crescimento menor tende a aumentar pressões inflacionárias em momentos de aquecimento econômico, reduzindo o espaço para o Banco Central cortar juros. Souza Júnior, que também é professor do IBMEC, avalia que uma redução generalizada de horas trabalhadas agravaria o desequilíbrio entre demandas resiliente e oferta restrita no mercado com desemprego historicamente baixo. Não se ganha produtividade por restrição determinada por lei, afirma. Para Fernando de Holanda Barbosa Filho, pesquisador que tem feito simulações, ou seja, tem feito simulações sobre o impacto econômico do fim da escala 6x1, o aumento da demanda por mais tempo de lazer é natural, à medida em que a renda dos brasileiros aumenta. O grande problema, avalia o economista, é fazer a redução da jornada de trabalho por lei, e num momento em que a economia não apresenta ganhos de produtividades expressivos. Quando tudo isso é negociado, a coisa funciona melhor. O problema é a legislação obrigar que todos façam, tanto as empresas que conseguem quanto aquelas que não conseguem realizar a mudança. Segundo ele, o histórico de produtividade não chega perto do necessário para compensar a redução da jornada. Vai haver um estímulo à informalidade, vai haver uma perda de produtividade no agregado, isso tende a gerar uma redução do produto potencial. 12:33, 12:33, você na capital do papel, microfone aberto, seguindo com mais informação para você no dia de hoje, né? Vamos lá.

0: O maior empregador do Brasil, o Paraná, abriu 58,9 mil vagas entre janeiro e abril.
1: O Paraná abriu 58.863 novas vagas de emprego com carteira assinada entre janeiro a abril, o quarto melhor resultado do Brasil no acumulado do ano. O saldo é consequência da diferença entre as 750.952 admissões e os 692.089 desligamentos entre janeiro e abril, de acordo com o CAGED, o Cadastro Geral de Empregados e Desempregados, que foi divulgado nesta quinta-feira pelo Ministério do Trabalho e Emprego. Com mais esse resultado positivo, o Paraná chega a um estoque de 3.289.537 pessoas empregadas formalmente em todo o estado. O Paraná ficou atrás apenas de São Paulo, Minas Gerais e Santa Catarina no primeiro quadrimestre. No Brasil como um todo, o saldo foi de 699.762 novas vagas no acumulado do ano. O mercado de trabalho paranaense fechou em alta em cada mês de 2026. Além disso, todos os setores da economia também avançaram nas contratações no primeiro quadrimestre. A maior variação foi na construção, com um aumento proporcional de 5,02% e um saldo de 8.831 vagas abertas entre janeiro e abril. O maior empregador em números absolutos segue sendo o setor de serviços, que abriu 32.905 novos postos de trabalho no período. Em abril, o saldo positivo foi puxado pela indústria, que respondeu por 1.718 novos postos, quase 75% de todas as vagas abertas no mês. O comércio, a construção e a agropecuária também tiveram geração de novos empregos no Paraná em abril. O único setor que fechou em baixa no mês foi o de serviços, que perdeu 359 empregos. Repórter Gustavo Vaz.
0: Muito bem, 12 horas e 36 minutos, 12h36. Olha, vamos saber aqui, através do nosso microfone aberto, Raíssa Pimentel, meteorologista, fala sobre previsão do tempo para o fim de semana. Vamos à informação.
2: Nesta sexta-feira, a circulação dos ventos em médios níveis da atmosfera favorecem o desenvolvimento de áreas de instabilidade entre o Paraguai e parte da região sul do Brasil. Com isso, a partir da tarde, as primeiras pancadas de chuva acompanhadas de trovoadas devem atingir principalmente a região oeste do Paraná. No decorrer do dia, essas instabilidades avançam gradualmente em direção às regiões sudoeste e parte do noroeste paranaense, com ocorrência até o período da noite. Em alguns momentos, os temporais podem apresentar intensidade moderada, acompanhadas de raios. A madrugada de sábado ainda será marcada por tempo instável entre as áreas sudoeste, com ocorrência de pancadas de chuva isoladas entre a madrugada e o início da manhã. No decorrer do dia, essas instabilidades perdem força gradualmente e o tempo volta a ficar estável em grande parte do estado. Ao longo da tarde, o sol predomina principalmente na faixa norte. Já entre a faixa leste, a circulação dos ventos vindos do oceano mantém maior presença de nebulosidade e possibilidade de chuva fraca e ocasional em alguns momentos. O domingo será de céu encoberto na metade sul do estado. Ao longo do dia, a nebulosidade segue variável, com algumas aberturas de sol no interior. A partir da tarde, ainda há condição para pancadas de chuva e trovoadas, principalmente na região oeste, podendo se estender até o período da noite. Nas demais regiões, o tempo segue estável, com variação de nuvens e sem previsão de chuva significativa. As temperaturas não apresentam grandes mudanças ao longo do fim de semana. As máximas seguem elevadas entre as regiões oeste, noroeste e norte pioneiro, com valores próximos dos 25 graus durante as tardes. Nas demais regiões do estado, os valores variam entre 18 e 20 graus. De forma geral, o Paraná deve apresentar amplitude térmica moderada ao longo do período, com diferença próxima dos 10 graus entre as temperaturas mínimas e máximas em grande parte das regiões.

0: horas 38 minutos após os comerciais, conversamos com o Dr. Rodrigo Fagundes.
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0: 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Faz bem comprar aqui. 12 horas 42 minutos.

0: vou conversar com o doutor Rodrigo Fagundes, respondendo perguntas que chegaram até o nosso microfone aberto. 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Você pode mandar as suas perguntas ao doutor Rodrigo e na outra sexta-feira ele responde você. WhatsApp 999-970071. A primeira pergunta, doutor Rodrigo, diz o seguinte: muita gente está se aproximando da aposentadoria sem saber se as informações no sistema do INSS se estão corretas. O que pode acontecer se houver erros?
1: Bom dia, Carlão. Bom dia, ouvintes. Para o pessoal que está perto de se aposentar, que está se aproximando ali, quer saber se está correto os documentos, as contribuições, está tudo lançado. Basicamente, você tem que acessar o seu INSS, seja no meuinss.gov.br, no site ou aplicativo, e você consegue tirar o CNIS, que é o histórico completo, o extrato.

0: de toda a vida, inclusive com todos os salários que estão registrados na sua vida profissional. Então vai verificar que tudo que você trabalhou, todas as empresas, todos os salários que você teve, eles já vão ter que estar ali correndo. Primeiro ponto é você conferir se está correto com o que você realmente trabalhou. Por quê? Pode acontecer diversos erros, como por exemplo, ter um NIT duplicado, ter uma informação que está faltando, ter um trabalho sem registro que não foi lançado da forma correta, às vezes um simples ajuste no próprio INSS e você vai achar essa contribuição. Mas o primeiro passo é validar em cima disso. Depois, verificar quais pontos que não estão contados na sua aposentadoria. Exemplo, trabalhei na roça, trabalhei com atividade especial, recebi insalubridade ou periculosidade, por exemplo. Eu trabalhei numa empresa que eu fiz um processo trabalhista, muitas vezes não consta direto no INSS, ele não é automático, igual a gente pensa, né? Então, é verificar esses pontos e começar a resolver eles antes da entrada propriamente na aposentadoria, que você vai ganhar tempo no momento que for se aposentar de verdade.
1: Pergunta que chega, doutor Rodrigo, o que uma família deve fazer quando o INSS nega pensão por morte?
0: Pensão por morte muitas vezes acontece de ser negado, dependendo da situação, se for casamento, se tiver tudo mais ali registrado bonitinho, é relativamente tranquilo, porém é muito comum da gente ver, principalmente para quem tem união estável. Então assim, primeiro ponto que é importante saber, que a negativa do INSS não é a palavra final, ou seja, ela vai faltar por uma prova, seja de documentos, que você não comprove uma união estável, por exemplo, ou você comprovar uma dependência econômica para aquelas pessoas que muitas vezes não só o filho, como às vezes a pessoa adota, entre aspas, ali, começa a morar junto com uma pessoa na família que depende economicamente dessa pessoa, ou seja, aquele sobrinho que vem morar na sua casa, que você paga todas as contas, que por algum motivo não tem o pai e a mãe, por exemplo, e acaba acontecendo isso que você custeia, ele pode ser, impossível, uma pessoa que vá receber uma pensão por morte, por exemplo. Então, procure, veja qual documento está faltando. Daí existe sim o recurso administrativo e, caso seja necessário, também existe a via judicial, que é uma opção de reverter essa decisão do INSS, do negativo da pensão.
1: O trabalhador autônomo que para de contribuir para o INSS por alguns meses corre algum risco, doutor?
0: Para quem parou de pagar o INSS, corre o risco de ficar sem a proteção do INSS. Vamos lá. Para o autônomo que para de pagar, sim, existe o risco de ficar sem a proteção do INSS. Por que que isso acontece? Você tem um tempo depois que você contribui, para quem já contribui há mais tempo, de mais de um ano, dois anos, três anos de contribuição, ele vai ter uma proteção que pode chegar de 12 a 24 meses depois que ele parou de pagar para ter essa proteção. Continua sendo protegido do INSS mesmo sem pagar efetivamente no mês a mês o INSS. O problema é que esse prazo, se você não cuidar, o INSS não vai te comunicar, não vai atrás disso. Então, quem fica muito tempo sem pagar tem que tomar esse cuidado e estar acompanhando, ver se ainda está protegido ou não. Dito isso, uma opção também é pagar como facultativo, caso a pessoa não esteja trabalhando, ou retomar os pagamentos como autônomo, por exemplo.
1: Mais uma pergunta: quantos anos uma pessoa precisa contribuir para se aposentar?
0: Quantos anos precisa trabalhar para se aposentar? Bom, vamos lá, não tem uma resposta só que eu possa te dar, ela pode ser várias formas. Por quê? A gente tem algumas regras de aposentadoria que estão valendo hoje, que você pode verificar que pode ser aplicável para você ou não, e por isso que pode ter mais de uma resposta. Primeiro, vamos começar da regra geral, que a gente pode falar 65 anos para o homem, 62 anos para a mulher, que é essa opção, vamos dizer que é o padrão. Algumas classes, professores, algumas atividades especiais têm redução de 5 anos, ali vão para 60 anos em via de regra para o homem, né, no caso, para fazer o pedido de aposentadoria, quem tem insalubridade, quem que escolhe por uma aposentadoria especial, por exemplo. Outra situação, uma outra regra que existe, por exemplo, é a, desde a reforma da Previdência, vamos deixar isso claro, é que tem o pedágio de 50%, ou seja, quem faltava ao período curto para se aposentar na regra antiga, antes da reforma da Previdência, que era os 35 anos de contribuição, por exemplo, tem o pedágio de 50%, ele cumpre 50% a mais e pode escolher pela regra antiga. Dentre outras regras, tem a regra de pontos também que foi atualizada esse ano, que pode ser vantajosa ou não para as pessoas. Então tem uma série de regras que podem ser aplicadas, por isso que a gente fala muito. Outro ponto importante que vale falar é que as regras antes da reforma da Previdência ainda continuam valendo para quem fecha elas. Por exemplo, se até novembro de 2019 você fecha 35 anos de trabalho para o homem ou 30 para a mulher, você pode sim pedir aposentadoria com a regra antiga, com as regras específicas. Agora, o pulo do gato, vamos dizer assim, a sacada aqui que você tem que fazer é comparar todas as regras e ver qual é mais vantajosa, ou seja, qual você vai receber mais, Muitas vezes você espera 2, 3 meses, consegue pegar uma regra diferente e coloca 30, 40% a mais no valor da sua aposentadoria. Ou você escapa de um fator previdenciário, se for mais novo, que acaba aumentando o seu benefício, e por aí vai. Daí, por isso que a gente fala sempre para simular o próprio site do INSS, por mais que eu tenha 1 milhão de observações em cima disso, que tem que tomar muito cuidado, mas é uma boa referência para você ver quantas regras tem, por exemplo.
1: Doutor Rodrigo, a demora, ou seja, né, deixa eu ver aqui, qual é a diferença entre auxílio-doença e aposentadoria por invalidez?
0: Diferença de auxílio-doença ou aposentadoria por invalidez, vamos lá. Principal, conceitual ali da palavra, que é a ideia original, era que auxílio-doença é para quando você não pode trabalhar por um período determinado ou curto. Por exemplo, vou fazer uma cirurgia, eu sei que nessa cirurgia eu vou precisar de 30 dias de repouso depois da cirurgia, por exemplo, depois eu posso retornar às atividades normal. Esse período é um auxílio-doença que vai cobrir, você vai cobrir aquele tempo da cirurgia mais a recuperação, por exemplo. Aposentadoria por invalidez é uma coisa que você presume que não tem solução. Então, até a gente aproveitando o gancho, quando você fala, por exemplo, os nomes, depois da reforma da Previdência, o nome correto agora é benefício por incapacidade temporária ou permanente, que no nosso caso seria auxílio-doença e aposentadoria por invalidez. O próprio nome diz, ela temporária é uma coisa que você vai passar, é uma fase, um momento que você está ali, depois você recupera e volta para a sua atividade normal. A aposentadoria seria por incapacidade permanente, ou seja, não ter uma perspectiva de que melhore aquela condição, ou também que vai melhorar, vai demorar um tempo muito grande. Temos alguns entendimentos nesse sentido. Por exemplo, a pessoa está com mais de 60 anos, dificilmente vai se integrar ao mercado, se ficou, por exemplo, 10, 15 anos fora do mercado, e por aí vai, tem esse tipo de regra. Mas basicamente, essa diferença é para quando você não tem condição de trabalhar de forma temporária ou definitivamente.
1: E a última pergunta de hoje ao doutor Rodrigo: a demora do INSS para responder pedido de benefício é uma queixa muito comum, doutor. O cidadão tem algum direito nesta situação?
0: Em casos de demora, o cidadão tem sim direito. E o INSS, em via de regra, por que eu falo isso? Porque nem sempre acontece. Mas ele tem um prazo em via de regra legal para responder, que a maioria dos benefícios são 30 dias, em alguns casos até chegando a 45 dias ali no prazo. Feito isso, você pode sim fazer com alguns pedidos, existem algumas soluções. Pode entrar com uma ação judicial, inclusive pedindo para o juiz obrigar o INSS a dar uma resposta, seja positiva ou negativa, que pelo menos a negativa você consegue dar um prosseguimento. Seja fazer um pedido administrativo, que seria uma segunda análise do próprio INSS, ou pedir mais documentos, por exemplo, que às vezes acontece, ou até ir direto para uma via judicial. Em alguns casos, por exemplo, você pode pedir na justiça quando foi negado, na própria do INSS negou um benefício, você pode pedir uma revisão na via judicial, que também é uma opção.
1: E assim tivemos mais uma vez a participação do Dr. Rodrigo Fagundes respondendo perguntas. Se chegar até o nosso microfone aberto, volta comigo na próxima sexta-feira. Muito obrigado a você pelo carinho da sua companhia, Rádio Capital do Papel. E agora vamos falar de previsão do tempo para todo o país.
2: Previsão do tempo para sexta-feira, 29 de maio de 2026. Região Centro-Oeste. Em Cuiabá, Mato Grosso, o dia vai ser de céu com muitas nuvens. Os termômetros registram mínima de 23 e máxima de 32 graus. A umidade relativa do ar gira em torno de 65 a 30%. Em Goiânia, Goiás, a previsão é de céu com muitas nuvens. A temperatura mínima é de 17 e a máxima de 31 graus. A umidade relativa do ar é de 80 a 35%. Região Nordeste. São Luís, Maranhão vai ter uma sexta-feira de céu encoberto, mas sem previsão de chuva. A temperatura marca mínima de 25 graus e é máxima de 32 graus. A umidade relativa do ar vai de 100 a 50%. Santo Antônio de Jesus, Bahia, festeja aniversário com céu repleto de nuvens, mas não deve chover. A temperatura mínima é de 22 e a máxima de 29 graus. A umidade do ar varia de 90 a 50%. Região Norte. Em Porto Velho, Rondônia, o dia vai ser de céu com muitas nuvens. A temperatura mínima é de 26 e a máxima de 34 graus. A umidade do ar é de 90 a 40%. Ourém, no Pará, comemora aniversário nesta sexta-feira sob céu com muitas nuvens. A temperatura mínima é de 25 e a máxima de 30 graus. A umidade relativa do ar é de 100 a 80%. Região Sudeste. Em Vitória, Espírito Santo, a previsão é

0: de céu com muitas nuvens nesta sexta-feira. Os termômetros registram mínima de 19 e máxima de 26 graus. A umidade relativa do ar vai de 80 a 45%. São Pedro do Turvo, São Paulo, sopra velinhas com céu de muitas nuvens. A temperatura mínima é de 11 e a máxima de 24 graus. A umidade relativa do ar é de 95 a 40%. Região Sul. Em Curitiba, Paraná, o dia vai ser de céu com muitas nuvens, mas sem previsão de chuva. Os termômetros registram mínima de 10 e máxima de 18 graus. A umidade relativa do ar oscila entre 100 e 60%. Uruguaiana, Rio Grande do Sul, celebra mais um ano de fundação com céu repleto de nuvens, mas não deve chover no município. Os termômetros registram mínima de 12 e máxima de 20 graus. A umidade relativa do ar fica entre 95 e 60%. Você ouviu a previsão do tempo para sexta-feira, 29 de maio de 2026. Com informações do IBGE Cidades e do Instituto Nacional de Meteorologia, INMET, e redação de Diego Freitas, da Agência Rádio Gov em Brasília, José Carlos Andrade.
1: Agora são 12 horas 54 minutos. Utilidade pública aqui do nosso microfone aberto. A Vânia Franciela dos Santos perdeu sua carteira de identidade, né? Ali na rua Afonso Pena, próximo ao CESP, em Telêmaco Borba. Se você localizou, encontrou essa carteira, pode entrar em contato com ela, né? Ou entregar aqui na emissora. O telefone da nossa querida amiga Vânia Franciele dos Santos é o 42-999-704572. 12 horas 55 minutos. Obrigado, meu querido amigo. Alô? Você fazendeiro que está com a gente, o Antônio Carlos Bodinho, lá em Piraí do Sul. Alô, Bodinho, muito obrigado a você pelo carinho da sua audiência. Vamos seguindo com mais informação na sexta-feira. Vamos a ela.

policial. E no nosso plantão de polícia, na noite de quinta-feira, 28 equipes do 26º Batalhão da Polícia Militar prenderam um homem e uma mulher suspeitos de envolvimento com tráfico de drogas no município de Sapopema. A ação ocorreu após equipes policiais receberem informações de denúncias anônimas indicando que um casal estaria comercializando entorpecentes em uma residência localizada na rua Joaquim Domingues Guerreiro. Segundo registros anteriores, já havia denúncias via canal 181 relacionadas ao mesmo endereço. Durante patrulhamento a pé nas proximidades do imóvel, os policiais visualizaram o indivíduo em frente à residência. Ao perceber a aproximação da equipe, ele correu para o interior da casa, desobedecendo ordens de parada, motivando o ingresso da polícia no local e diante da fundada suspeita de risco de destruição de provas. No imóvel, os policiais abordaram o casal e localizaram com a mulher 16 invólucros de substância, análogo ao crack. Durante as buscas na residência, também foram apreendidos aproximadamente 134 gramas de substância análoga à maconha, já fracionadas para comercialização. Operação Sinergia 4, Rotan desarticula o tráfico e reforça a presença de PM nas ruas. A equipe da Rotan do 1º BPM realizou mais uma ação de impacto no combate, né, ao tráfico de drogas durante a Operação Sinergia, na noite desta quinta-feira, 28, na rua Gustavo Arnoldo, em Castro. Durante a ação, os policiais verificaram uma movimentação típica do tráfico em um ponto já conhecido pelas equipes, resultando na apreensão de aproximadamente 12 gramas de crack, 2.872 em dinheiro e 2 aparelhos celulares. Os envolvidos foram presos e encaminhados à delegacia de polícia. A Operação Sinergia 4 demonstra a força da atuação integrada e o compromisso incansável da polícia militar no enfrentamento à criminalidade, intensificando este policiamento. RPA em ação, 2 foragidos retirados das ruas em pouco tempo. Em mais uma demonstração de eficiência e presença ostensiva,

0: uma equipe da Rádio Patrulha do primeiro BPM deu fiel cumprimento a dois mandados de prisão na noite de quinta-feira em diversas regiões de Ponta Grossa. A primeira ação ocorreu por volta das 19h30 na rua Professora Júlia Carneiro Rosas, no bairro Neves, onde um homem de 26 anos com mandado de prisão em aberto pelo cometimento de crime de tráfico de drogas foi localizado, abordado e encaminhado à cadeia pública Ideobrando de Souza. Portanto, essas foram as informações colhidas dentro do nosso plantão de polícia. 12 horas 59 minutos.
1: Por isso eu digo.
0: Bem, amigos, bem, amigas, estamos finalizando aqui pela sua Capital do Papel mais um show de notícia e informação para você dentro do nosso microfone aberto. Fiquem agora com a programação especial até 16h. E a partir das 16h, Dimas Barbosa vem com muito mais música e informação para você aqui pela 101.9. Gente amiga, ao finalizarmos, dizemos: Senhor, fazei de mim instrumento de vossa paz. Um grande abraço, bom final de semana. Eu retorno na segunda-feira, 11h30, aqui pela Capital do Papel. Um grande abraço para vocês e até segunda-feira, se Deus quiser.

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1: 13 horas e 2 minutos.

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1: Obrigado, Marília.
0: Obrigada, meu amor.
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4: 14 horas e 17 minutos.

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1: 14 horas e 59 minutos.

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1: 15 horas e 25 minutos.

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0: gostosa do seu rádio. Esse é sucesso que você curte aqui na Tarde a Nossa, sempre de segunda a sexta-feira, das 4 até as 16 horas. Você, claro, das 16 às 18, fica com o melhor da música pra você. Você participa com a gente, manda o seu recado e, claro, curte aquela internacional que você quer curtir aqui na programação. Vem pra cá você também, vem fazer a festa, mandando o seu recado, interagindo e fechando com chave de ouro a semana, né? Hoje é dia 29 de maio de 2026. Agora são 4 horas mais 2 minutos e você pode mandar o seu recado, pode ligar pra gente, curtir no a sua programação. Dentro do nosso programa A Tarde é Nossa, temos ainda dois blocos sertanejo pra você, tá? Você quer fazer o seu recado, quer mandar o seu pedido musical, então você vai lá no WhatsApp e já manda pra gente aquele sucesso que você quer curtir com a gente aqui, tá? O WhatsApp da capital é o 429-3910-1210. WhatsApp é super legal pra você interagir com a gente e deixar o seu sucesso nacional e internacional nessa sexta-feira. 42-39-10-12-10. Sucesso que você curte com a gente aqui na programação. Vem pra cá, vem comigo. Eu, Dimas Barbosa, espero por você aqui, tá? 42-39-10-12-10. Aumenta o volume, aumenta o som. Sexta-feira, dia 29 de maio. Vamos terminar a semana e também terminar o mês, né? Sempre alto astral, na melhor programação aqui da sua tarde. Eu tô esperando você. Quero falar o seu nome, quero falar o seu bairro e também a cidade aonde você está falando, nos ouvindo, nos acompanhando. Manda o seu recado, eu quero você aqui com a gente na melhor programação da tarde do Brasil.
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0: Se é sucesso, você ouve aqui na programação. Vamos começar com essa pedrada pra você. Believe, Share. Agora são 4 horas mais 4 minutos. 4:04. Se é sucesso, você curte aqui na 101.9. A rádio que vai longe pra fazer companhia pra você. Aqui na programação, eu, Dimas Barbosa, até as 18 horas.
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0: E aí, Roberto?
1: Estamos aí. Obrigado, cara. Você tá aqui no nosso especial.
0: Obrigado a gente, Roberto.
1: Ah, rapaz, essa música tem tudo a ver com esse momento, né, bicho?
0: Vamos lá. Dias melhores pra nós.
1: Dias melhores pra todos nós.

0: melhores. Agora são 4:16. Você já mandou seu recado? Não mandou ainda? Então vai lá porque eu quero ouvir sua voz. Quero falar o seu nome, o bairro e também a cidade onde você está nos acompanhando nessa super sexta-feira. Tarde linda, maravilhosa, clima marcando 21 graus. Previsão do tempo é que a temperatura baixe mais, né? A temperatura vai baixar mais no período da noite e amanhã não tem chuva, mas a temperatura, segundo o Cimepar, continua baixa. A mínima para amanhã é 12 graus e a máxima não passa dos 23. É igual hoje, né? O clima amanhã, final de semana, vai ser mais ou menos igual hoje. Então vamos aquecer neste inverno, neste outono frio, né? E aquecer com boa música é muito melhor ainda. Agora são 4:16, quem tá por aqui chegando, aqui na tarde é nossa. Oi, boa tarde.
1: Oi, Dimas, uma boa tarde pra você.
0: Boa tarde. Meu amigo,
1: como é que tá por aí? Tudo tranquilo, cegadinho?
0: Graças
1: a
0: Deus, beleza.
1: Tá meio frio, tá?
0: Tá fresquinho, fresquinho, fresquinho.
1: Tá meio morno hoje. Aqui tá morno o negócio, não tá nem frio nem quente.
0: Aqui tá fresquinho,
1: tudo jaqueta então, aqui no estúdio, hein? Tá agradável, tá gostosa.
0: Tá gostosa, né?
1: Mas eu gostaria de ouvir aí, se for possível, você tocar pra mim.
0: Qual música?
1: Dio Como Te Amo, com Giliola.
0: Dio Como Te Amo.
1: Eu ofereço pra Marli e pra Nina aqui da cidade de Ibaiti. Eu sou o Luiz Botafogo, desde pequenininho.
0: Desde
1: se pintar outro aí, manda grampear que é falso.
0: Se aparecer outro, manda grampear porque é falso. Valeu, Luiz Botafogo. Pessoal lá na cidade de Ibaiti com a gente aqui na programação. Oi, boa tarde. É o Dimas, tá? É o Dimas Barbosa que tá por aqui, tá bom?
2: É, agora não é Gilberto Alves.
0: Não é o Gilberto
2: Barbosa. Aqui é o Jacaré.
0: Ô, Jacaré, beleza, mano?
2: Estamos aqui ouvindo o teu programa e...
0: Bom também.
2: Escutando as boas músicas aqui na tarde.
0: Legal.
2: Mas eu peço a música com o glorioso Zé Ramalho.
0: Zé Ramalho.
2: Vila do Sossego.
0: A Vila do Sossego, tá bom.
2: Ofereço para meus amigos aqui da oficina do... Estamos trabalhando aqui?
0: Uhum.
2: Para meu amigo Celcinho.
0: Grande Celcinho.
2: Para todos que gostam da boa moça.
0: Beleza.
2: E amanhã é sabadão.
0: Amanhã
2: você vai fazer a máquina do tempo ou não?
0: Amanhã estarei aqui com a máquina do tempo aqui.
2: Vou
0: viajando
2: fazer,
0: na junto. Saudade.
2: Na máquina do tempo.
0: Uhum.
2: Valeu, Dimas.
0: Valeu.
2: Mas domingão tamo junto no gauchão.
0: Bom também, tamo junto e misturado.
2: Valeu, muito obrigado, tenha uma boa tarde. Um bom final de semana.
0: Pra você
2: domingão
0: também, Jacaré.
2: O gauchão começa às 9 horas, né?
0: Às 9 horas do domingão aí.
2: Valeu, obrigado.
0: Valeu! O Jacaré e todo o pessoal lá da oficina. Ligadinhos aqui na sua Tarde é Nossa.
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89.9, Zé Ramalho, a Vila do Sossego. Quero aproveitar para mandar um super abraço, aquele boa tarde especial lá pro meu amigo Valdir Sodinha. Ele, o Daniel e também o Ulisses estão lá na oficina Motor Alto trabalhando, ajeitando os carros, as motos e com o rádio pendurado, ligadinho na gente. Um abração para vocês, tá? O Valdir Sodinha, grande abraço para eles e muito obrigado por fazer parte com a gente aqui na nossa programação. A tarde é nossa, a tarde é minha, a tarde é sua, a tarde é de todo mundo. Então, bora aproveitar, fazer aquele pedido musical pra fechar com chave de ouro a nossa semana, porque sexta-feira é dia de terminar com chave de ouro a semana, curtindo o melhor da música

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0: 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Agora são 4:28, 4:28. 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

0: da Área 10. Quem mais? Também a Márcia de Lima, do Jardim Bandeirantes. Uma excelente tarde pra você também, tá? Deus abençoe e guarde sempre nós todos. Que prazer ter você aqui com a gente. Rafael William Barbosa, nosso companheiraço Rafael Negrão, tá ligadinho com a gente? Ele quer curtir aí uma música com Pedro Hortaça. Toca qualquer uma dele aí, Dimas. Valeu, Rafael. Daqui a pouco, então, pra vocês aí, um sucesso com Pedro Hortaça aqui na programação. Beleza, Ma? Obrigado pela audiência. Quem mais também tá com a gente aqui na programação, mandando o seu boa tarde pra gente.
1: Aí, Dimas, boa tarde, cara. Tarde. Como é que tá aí a tarde? Bom, tá boa?
0: Beleza, Ma?
1: Dimas, então, tamo na escuta da tua programação aqui, Pia.
0: Legal, obrigado.
1: Como disse, estamos na correria aqui, né? Já aproveitando, já participando aí.
0: Maravilha.
1: Dimas, toca pra nós e um Amado Batista e a Alucinação, cara.
0: Alucinação.
1: Uma música antiga, uma música boa.
0: Uhum.
1: Oferece pro pessoal aqui que tá trabalhando comigo aqui no aeroporto, que é o Flávio, o Edmilson.
0: Um abraço aí pro Flávio, pro Edmilson. Pessoal da Clomac.
1: O Jacaré também, o Jacaré acabou de participar aí, ó.
0: Isso, mandou Crescer recado pra gente aí. Aqui.
1: Valeu, um lá abraço aí, Dimas, e tamo junto, cara.
0: Valeu, valeu, grande abraço pra você também, é o Adilson, pessoal da Clomac, os meninos lá no aeroporto trabalhando e também nos ouvindo. Uma excelente tarde pra vocês. Ô, Dimas, é o Jamil, estamos por aqui curtindo a programação. Grande abraço, valeu, Jamil, obrigado pela audiência. Quem mais também com a gente? Deixa eu mandar um super abraço também ali pro Marco Antônio, ele é da Área 6, também tá com a gente aqui na programação da 101.9.
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0: E vamos atendendo o nosso parceiro Luiz Botafogo, lá da cidade de Ibaiti.

Aí pra vocês, música linda, maravilhosa, atendendo lá o Adilson, né? Pessoal da Clomac, ligadinho lá no aeroporto. Amado Batista, Alucinação. Quero mandar um super abraço lá pro Reinaldo, tá ligadinho com a gente também. Um abraço pra você lá no bairro, no Conjunto São Francisco. Valeu, Reinaldo. Um abração pra você, muito obrigado. Ele quer curtir uma música com João Bosco e Vinícius. Tá certo, valeu, um abração pra você. Já já, aqui na Sequência Sertaneja, você ouve o João Bosco e também o Vinícius, tá bom? É Reinaldo aqui do Conjunto São Francisco. Não sai daí, porque a

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2: E a tarde é muito nossa. Agora são 4 horas mais 43. Deixa eu trazer para vocês aqui a primeira sequência sertaneja dessa programação nessa sexta-feira. Vem chegando Zezé de Camargo e Luciano, Pedro Hortaça, João Bosco e Vinícius e Luan Santana aqui na sua 101.9. A sequência sertaneja que você gosta de ouvir também rola aqui na nossa 101.
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2: E abrindo a primeira sequência sertaneja de hoje, Felicidade, que saudade de você, Zezé e Luciano.

Graça. Aí na primeira sequência sertaneja dessa tarde, música linda, maravilhosa, onde você curte o melhor do sertanejo aqui dentro da nossa programação.

0: Alô, Sandinha, o que nós vamos fazer com o coração? É, João, vamos ter que dar esse coração nosso de graça mesmo, viu?
1: Valeu, galera!
0: Obrigado, João Bosco Vinícius.
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Aí pra vocês a primeira sequência sertaneja da nossa tarde com Luan Santana, Solteirô foi. Se você não beijar, outras pessoas vão beijar. Sua amiga vai beijar no seu lugar. Então beije, beije à vontade, aproveite, tá? Beijar, claro, a pessoa certa, né? Não é pra sair por aí beijando todo mundo também, não, né? De jeito maneira, vai não, vai não, vai não. Já que é pra beijar, vamos beijar as pessoas que realmente vale a pena, né? Solteirô, Luan Santana, João Bosco e Vinícius, Vou Doar Meu Coração, Pedro Hortaça, Se Gasqueando Pros Dois Lados, e Zezé de Camargo Luciano, Felicidade, ui, que saudade de você. Aqui na primeira sequência sertaneja, que volta à segunda, às 5:40 da tarde. Você curte também aí a segunda sequência sertaneja aqui dentro da programação. Se você quiser a sua música também aqui na segunda sequência sertaneja, é só você mandar o seu recado pra gente no 3910-1210, tá? Você quer curtir música boa de qualidade? Então fica aí, não sai daí, porque já já tem muito mais sucesso pra você, tá bom? 3910-1210, eu tô aqui esperando você. Antes de eu ir pro intervalo, dá pra segurar um pouquinho? É, deixa eu mandar um abraço lá pro Orlando Dreveniak, um abraço pra ele, Orlando Dreveniak, ligadinho com a gente, ele e todo o pessoal lá do grupo Fundo da Grota, um abração pra vocês, muito obrigado pelo carinho também, tá? A Dayan Lana também na cidade de Ortigueira, alô Dayan, um abração pra Dayan Lana lá em Ortigueira e também toda a família nos acompanhando aqui na cidade de Ortigueira. Gente, só vou lembrar pra vocês que eu não consigo abrir vídeo, tá? O pessoal tá mandando vídeo pra mim aqui, eu não consigo abrir vídeo não, tá bom? É só mensagem de texto ou mensagem de áudio. Eu não consigo abrir vídeo aqui no meu PC. Se você quiser compartilhar alguma história, compartilhar alguma coisa, você

em mensagem de áudio ou mensagem de texto aqui pra gente, que eu vou ter o prazer de compartilhar a sua ideia, a sua história aqui na programação, tá? Só não manda vídeo porque realmente eu vou ficar devendo pra você. Beleza, ma? Tá certo? Entendido? Então tá bom. Já já tamo de volta aqui na 101.

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desde criancinha e faço companhia para você que na 101 no programa Tarde é Nossa, cobrindo ainda as férias do Gilberto Alves, o Giba, até às 18. Bora comigo!

Tec. Tá lá o meu amigo Paulinho, tá ligadinho com a gente, curtindo a programação. Ele tá mandando um abraço aí pra todo o pessoal que estão lá na Mototec, também pros motoqueiros que estão na correria do dia a dia pra ganhar e garantir o pão nosso de cada dia. Também mandando um abraço lá pro vô João, pra vó Célia, pra vó Dirce. E Dimas, manda um fundo da grota aí, em especial lá pro tio Valdir, beleza, ma? Valeu, grande abraço ao Paulinho, Paulo Henrique e todo o pessoal lá da oficina Mototec. Ô Dimas Barbosa, Dimas, estou na escuta. É o Moisés Prestes. Valeu, Moisés. Um abraço pra você. Xixo, como é que você tá? Marcos Maurício Sinkoski, meu amigo Xixo. Muito boa tarde. Boa sexta-feira pra você também. Obrigado pela companhia. Oi, Dimas. Toca pra nós aí a música Menina da Aldeia. É o Nicão aqui da São Chico. Valeu, Nicão. Um abração pra você. Pessoal lá no São Francisco, nos dando o privilégio da companhia. Valeu, Nico, Nicão, um abraço pra você. Mais mensagem chegando aqui na sua tarde. Dimas, boa tarde pra você. Toca aí uma música com o Rio Negro e Solimões. Seria perfeito. Eu quero oferecer lá pra Jô Sorriso, pra Marinês, pra Josilaine, pra Vanderleia, pra Marilza, pra Dirce da Colônia, também lá pra Silvia Mainardes e pra todos os amigos do grupo Amigos da Capital. É a Dirce, aqui da Área 3, sempre na companhia da 101, né, Dirce? Um abração pra você, obrigado pelo carinho. Mais gente por aqui também chegando. Ô Dimas, olá. Eu sou o Dinoel Silva. Mando um abraço para todos da MCC, aqui da Clabinha MA. Também pro pessoal da Olo Serviço. Estão todo mundo aqui curtindo a programação, né? Olo Service. E se possível, toca pra nós aí a música Jogado na Rua, com Guilherme e Santiago, beleza? Tô indo pra casa hoje, ali em Piraí do Sul. Valeu, Dinoel. Um abração pra você. Boa viagem até Piraí do Sul. Bom descanso. Bom final de semana. E até segunda de volta, né? Até segunda de volta aqui na MA. Pessoal trabalhando, saindo, indo pra casa e levando de carona a melhor rádio do sul do Brasil, 101.9, a melhor música toca aqui. A melhor música, o melhor sucesso, aquela que você gosta de ouvir, toca aqui na 101.9. É a rádio que vai longe pra fazer companhia pra você. De segunda a sexta-feira, a tarde é nossa, faz aquele bafo pra deixar o seu final de tarde e o seu começo de noite ainda melhor. Agora são 5 horas mais 7 minutos, 5 e 7.

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bom demais, Henrique Iglesias, Pura Marte. Agora são 5:19, deixa eu mandar um super abraço também lá pro Nilson, ele é da cidade de Reserva, Nilson de Albuquerque, estamos em Reserva, Dimas, trabalhando ainda e ouvindo a 101.9, manda uma bem legal para todos os moradores de Reserva. Então tá mandado aí o abraço lá pro pessoal de Reserva, é o Newton. Um abração para você também, muito, muito obrigado pela audiência aí, o pessoal de Reserva nos acompanhando, obrigado pela grande audiência, também lá o pessoal de Rosário do Ivaí, pessoal lá do Rio Novo, pessoal lá das Charqueadas também, sempre com a gente, Charqueada de Baixo, Charqueada de Cima,

0: dos Betim, pessoal todos aí curtindo a nossa programação. Muito obrigado por fazer parte com a gente aqui da Tarde Top do seu rádio. Ô Dimas, boa tarde, sextou, Dimas. Estou passando só para registrar audiência e desejar um ótimo e bom final de semana para todos. É o Polaquinho, aqui da área 7. Valeu, Polaquinho, um abração para você, obrigado pela audiência, o Polaquinho da área 7. Quem mais também tá chegando? Oi.
1: Bom dia, meu amigo aqui,
0: Christian. Bom dia, ô Christian. Bom dia, Christian.
1: Bom dia, meu amigo, aqui é o Christian da Construção. Pensando aqui para deixar um bom dia para todos.
0: É, ele reencaminhou a mensagem, não é isso? Hã?
1: Também quero lembrar que sábado teremos a feira do produtor.
0: Tá bom.
1: Vai estar lá no Box 7 vendendo o meu fresquinho, alho selecionado, batata, massa de couve.
0: Que mais?
1: Farinha de mijolo, feijão crioulo
0: e
1: banha de porco.
0: Tá bom, valeu, Christian! A próxima vez você grava a abertura novamente, tá? Ele reenviou a mensagem. Mas tá bom, tá registrada a participação aqui, tá bom? Mandar um abraço pra vocês aí, a família Construção também com a gente aqui na nossa programação da 101, tá? Um abração pra vocês, obrigado pelo carinho. Mandar um oi também lá para o meu amigo, para minha amiga Nara, lá no São Francisco. Ela e também o Ademilson Polenta, né? Nosso parceiraço Polenta e toda a família também lá no São Francisco, aqui com a gente na programação da tarde, na Tarde é Nossa. Não sai daí porque já já tem muito mais sucesso para você. Já já também o seu recado, a sua mensagem através do 3910-1210. Continue mandando porque já já eu ponho o seu áudio, a sua mensagem aqui no ar. 3910-1210. 101.9 do Paraná para o mundo. 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

0: Oh, obrigado pelo carinho também, tá? Pela audiência. Quem mais? O Dimas Barbosa. Dimas, manda um abraço pro Vandeco, pro Arilson, o Bonitão. E oferece um modão pra eles aí, tá? É, um merenda por aqui, Dimas, aqui de Tibagi. Manda um forte abraço pra todos nós aqui da cidade de Tibagi. Valeu, merenda. Um abração pra você, pro Vandeco e também pro Arilson El Boniton. Um abraço. Tem mais mensagem chegando. Oi. Boa tarde.
1: Alô, boa tarde. Tudo bem com você?
0: Bem, graças a Deus.
1: Eu aqui é a Lourdes do Imbaú.
0: Oi, Lourdes.
1: A avó do Rodrigo Vinícius.
0: A avó do Rodrigo Vinícius, tá certo. Pode falar, Lourdes.
1: Esse dia eu conversei com ele. Ele pediu pra mim, pedir pra vocês tocarem a música dele.
0: Qual música?
1: Do primo dele, que é o falecido Carlos Açúcar.
0: Carlos Açúcar?
1: A Gaita do Falecido.
0: A tá Gaita bom? Do Falecido,
1: Se
0: tá bom.
1: Se vocês puderem, desde já eu agradeço vocês. Boa tarde, fiquem com Deus.
0: Amém, Lourdes. Eu que agradeço você pela companhia, tá? Obrigado. Ô, Dimas, boa tarde. Ó, eu estou te ouvindo desde o começo do programa. Eu tava lá fora lavando as calçadas. É a Nice Delfino. Oi, Nice, aproveitando o tempo, né? O clima tá bom também pra lavar calçada, né? Lavar calçada, você vai ali de repente lavar roupa, né? Tá um solzinho um pouquinho fraquinho, mas tem um rabo de sol aparecendo lá no horizonte, né? Vai deixar a roupa aí no varal pra secar com o vento também? Então tá certo. Nice, um abração pra você, pra Dona Alvina, essa família maravilhosa com a gente aqui no Alto das Oliveiras, né? É Alto das Oliveiras ali? Então tá certo, valeu, um abração pra vocês e muito obrigado pelo carinho. Também quero aproveitar para mandar um super abraço também lá para a Rejane. Ela tá ligadinha com a gente aqui na cidade de Tamarana. Um abração, pessoal de Tamarana. Obrigado pela audiência. Tá na capital.

0: Kaiser Simone Mendes.
1: Tá na capital, tá bom demais aí pra vocês, o grupo Menos é Mais e também Simone Mendes, o P do Pecado. 17:39 Deixa eu mandar um abraço lá pro Vandeco, ele tá lá em Tibagi nos acompanhando. Um abração pra você, muito obrigado pelo carinho, tá? O Vandeco, também a dona Luciana, Luciane. Um abração pra vocês aí, muito obrigado pela audiência sempre. Um prazer ter vocês também aqui da cidade de Tibagi. Quem mais? Também quero aproveitar pra mandar um super abraço pro Marcelo Augusto. Ele está aqui no Jardim Monte Carlo acompanhando a programação. Tá bom demais, tá gostoso mesmo, né? Programação top, feita com carinho pra você, pra deixar aí a nossa sexta-feira ainda melhor. Já de zóio, né? Já de olho ali no final de semana, porque amanhã é sabadão, amanhã é dia de descansar. Quem pode descansar, né? Amanhã é final de semana e, claro, também fechando o mês, porque domingão termina o mês de maio e já começa o mês de junho, o mês das festas, os meses aí das festas juninas, o pessoal vai se divertir, vai comer pipoca, vai tomar quentão, vai comer pé de moleque, que mais? Hã? Vai comer bolo de abroba? Bolo de abroba? É isso mesmo? Então tá certo. São 5:40 agora, não sai daí porque já já vem a segunda sequência sertaneja aqui dentro da Tarde é Nossa. Já já.
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Essa é a sua sequência sertaneja dentro da programação da Tarde é Nossa. Guilherme e Santiago. Agora são 4 horas mais

0: Tá na capital, tá na melhor, tá bom demais aí pra vocês, a segunda sequência sertaneja dessa sexta-feira. Agora são 5:57, 5:57. Você curtiu Rio Negro e também mais os Solimões com a música Seria Perfeito? Guilherme Santiago, Jogado na Rua, Lourenço e mais o Lourival, pra gente viajar na saudade com a Menina da Aldeia. E neste bloco você também matou a saudade com Carlão Açúcar, a gaita do falecido. O programa A Tarde é Nossa volta segunda-feira a partir das 16 horas, das 4 da tarde. Eu ainda continuo com vocês também lá na segunda-feira também, tá? Daqui a pouco chega o sertanejão bom demais. E claro, você pode mandar o seu recado, pode continuar mandando sua mensagem, pedindo a sua música sertaneja, aquela que você gostaria de ouvir aqui na programação, tá? Já já estamos de volta com o sertanejão bom demais aqui na 101. Não sai daí não, é rapidinho.
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musical através do nosso WhatsApp 42 39 10 12 10. 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

0: 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Beleza? 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Então, desejo para vocês aí muito sucesso neste novo empreendimento. São 6 horas mais 1 minuto, são 6:01. Ô Dimas, muito boa tarde para você, Dimas. Sextou com S de saúde. Que legal, é bom, né? S de saúde é bom também. Dimas, estamos na sua companhia. Que Deus abençoe todos os teus ouvintes, que Deus abençoe todos nós. É a Mila Costa. Valeu, Mila. Abração para você. Uma ótima tarde. Obrigado pela audiência. Agradecendo você também que estão aí nas cidades da região nos acompanhando. Pessoal de Reserva, de Tibagi, de Curiúva, de Ventania, de Venceslau Brás, o pessoal lá em WB também com a gente. Um abração para vocês aí. Obrigado pelo carinho. Também mandar um abraço pro pessoal de Candói. O pessoal de Candói também sempre mandando seu recado aqui na nossa 101.9.
1: Boa tarde, meu amigo Dimas, tudo bem com você?
0: Boa tarde,
1: você bem?
0: Tudo bem.
1: Manda uma música, por favor, na hora do sertanejo, vamos lá.
0: Qual música?
1: É, com o Renan aí, Chorei no Sinal.
0: Chorei no Sinal.
1: Minha prima Laia da S6.
0: Beleza.
1: E para todos os Ramos Pinheiro, meu amigo Reginaldo Costa, meu amigo Noel da Rua Tigre,
0: certo.
1: Meu vizinho seu Antônio aqui, de sua esposa, e todos que gostaram da música. Um abraço, até mais, eu Foguinho do Jardim Itália.
0: Valeu, Foguinho, um abraço pra você. É o Foguinho do Jardim Itália, aqui com a gente na 101.9. A rádio que vai longe, pra fazer companhia pra você.

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0: Tá na capital, tá na melhor, tá bom demais. Aí pra vocês foi Chitãozinho Chororó com a participação do Fagner, Cabocla Tereza. Abrindo o nosso sertanejão bom demais, Renan e Raí, Chorei no Sinal. Agora são 18 horas mais 11 minutos, 18:11. Mandar um super abraço lá pro Alisson Matheus, tá com a gente aqui na programação, né, Alisson? Ele tá desejando aí um final de tarde maravilhoso para todos nós. Tá mandando aquele abraço especial para todos os ouvintes, também lá para a turma do Zé da Construção, pro Virola, pro João e também pro Cavalão, pessoal lá do Nelson Silva. E Dimas, toca para nós aí a história do Tico Louco com o Baitaca. Valeu, Alisson, um abração para você, pro Zé da Construção, toda a família aí, obrigado pelo carinho, pela sintonia. Oi, boa noite.
1: Fala, Dimas Barbosa, aqui é o Sombra.
0: Fala, Sombra.
1: Aquela música do Teixeirinha, Boi Barroso.
0: Boi Barroso?
1: Agradecer para minha esposa, Rosane, para minha mãe, Isolete, meu padrasto, Nivardo, lá do BNH, beleza?
0: Beleza.
1: Tchau, tchau.
0: Valeu, tchau, tchau, grande abraço, é o Sombra. Quem mais também tá por aqui com a gente? Boa tarde, Dimas. Ô, Dimas, se possível, toca pra nós a música com trio Parada Dura. É, Não Quero Piedade. É a Rosaira da Área 7. Valeu, Rosaira. Um abração pra você, muito obrigado pela audiência. A Rosaira aqui da Área 7 com a gente no Sertanejão. Bom demais, bom demais. Tem mais mensagem chegando, mais gente por aqui na programação. Oi, fala comigo. Cadê a mensagem dela daqui? Deixa eu puxar novamente. É, tá aqui, ó. Fala.
2: Oi, meu nome é Jaira, irmã do Mazin, Dallas 56. Gostaria de desejar uma música pra ele, Eduardo Costa, linda menina. Te amo, meu irmão, nós estamos bem. Tchau, beijo.

Tá na capital, tá bom demais. Aí pra vocês foi Rick Renner nos bares da cidade. Agora são 18 horas mais 25. Mandar um abraço lá pro Vandeco, dona Luciane e também pro Valdir. Estão lá no rancho. Lá preparando ali o final de semana gostoso aí no rancho, né? Um abração pra vocês, muito obrigado pelo carinho. Estão no rancho, lidando por lá e com o rádio ligado aqui com a gente. Um abração pra vocês, tá? O Vandeco, a dona Luciane e também o Valdir, lá no rancho. Por falar em rancho, deixa eu mandar um super abraço também lá pro meu grande parceiro Bispo. Também tá com a gente aqui no Rancho do Sossego, né, Bispo? Um abração pra você lá no Rancho do Sossego também com a gente. Também mandar um oi

0: do Xuxa e está lá no Xuxa's Beer nos acompanhando. Um abração, Xuxa. Obrigado sempre por fazer parte com a gente também aqui, tá bom? Obrigado pela audiência. Tem mais mensagens chegando por aqui. Oi, boa noite.
1: Olá, Dimas. Muito boa noite, meu irmão.
0: Boa
1: noite. Abençoada
0: pra
1: todos nós aí.
0: Pra todos nós.
1: Que Deus nos abençoe hoje e sempre.
0: Sempre. Amém.
1: Dima, se você puder fazer um favor pra mim, com o Eduardo Costa, Boiadeiro Errante.
0: Boiadeiro Errante.
1: Oferecendo pra nossos amigos aí em Volta Grande, Sete Rincão, em Bauzinha dos Prestes, Colônia Augusta, Leal, e ali no Arecês, Orlando e a Vanderlei, o filho dele lá, na Polícia Militar ali, o nosso comandante. Né, e aqui no Macubo, Burrinha, Burrada, Cavalo e a Cavalada,
0: é também,
1: Alto das,
0: né?
1: Oliveira. E lá em Colômbia, minha piazada e a minha menina, e pra todos os ouvintes,
0: tá,
1: de
0: um
1: modo geral. Forte abraço, daqui a pouco um bom descanso, irmão, que Deus
0: obrigado,
1: abençoe.
0: Valeu, Clésio, um abração pra você também. Mandar aquele boa noite especial também, lá para a Silvia Mainard, lá em Sapopema. Um abraço pra Silvia, muito obrigado pela audiência, ela, o esposo Pedro, pessoal lá em Sapopema, o nosso carinho pra vocês também. Em Sapopema também, mandar um abraço lá pro seu Dito e a dona Áurea, lá em Sapopema. Mandar um oi também lá para o Jader da Olos, um abração pro Jader da Olos, pessoal que estão aí transitando pela nossa região, nos caminhões, nas vans, nos ônibus, o nosso boa noite para vocês. Sejam sempre bem-vindos aqui na programação. Ô Dimas, boa tarde, estamos na escuta também. Toca para nós aí uma com Leandro e Leonardo. É o José Carlos da Área 1. Valeu, José, um abração para você. José Carlos da Área 1. Dimas, vamos de Bicho do Paraná. Boa tarde. Boa noite. Quem mandou a mensagem assim pra nós aqui é o Altamir Gonçalves. É Atamir, né? Atamir Gonçalves. Ele tá desejando um sabadão abençoado. Bom final de semana pra nós aqui da emissora, pro Dimas Barbosa e sua família. Muito obrigado. Também pra todos os ouvintes e que fiquemos com Deus e com os anjos. Mandando um abraço também pra dona Juraci Gonçalves e também família ali no bairro Socomi. Então tá mandado abraço, tá mandado aquele beijo carinhoso lá pra dona Juraci Gonçalves e também pra família aqui no bairro Socomim, em Telêmaco. Mandar aquele desejo de uma boa noite também lá pro Valdeci. Também tá com a gente, nos acompanhando aqui na cidade de Figueira. Alô, Figueira! Aquele abraço pra vocês aí, o Valdeci. Uma excelente sexta-feira pra você também, tá?
2: Oi, boa tarde.
0: Boa
2: tudo
0: tarde,
2: bem?
0: Tudo
2: eu sou
0: bem?
2: Aqui de Ventania.
0: Oi.
2: E eu queria pedir uma música do Fernando Sorocaba.
0: Qual música?
2: Deixa Eu Amar Você.
0: Deixa Eu Amar Você.
2: E eu quero dedicar especialmente, exclusivamente, pro meu namorado, pro meu marido, pro amor da minha vida.
0: Certo.
2: O nome dele é Luan. Queria aproveitar pra falar pra ele que eu sou completamente apaixonada e que eu tô morrendo de saudade. Ai, que eu não vejo a hora de estar junto com ele de novo.
0: Legal.
2: Amo, amor. Vai ser pra sempre.
0: Acreditar. É, aí pra pessoas românticas, né? Mandar um abraço lá pra ela, não colocou o nome dela aqui, mas fica aí registrada a participação também, aqui na 101.9. Se a música é apaixonada, então aumenta o volume e vamos curtir junto. Fernando Sorocaba, Deixa Eu Amar Você.

Tá na capital, tá na melhor, tá bom demais aí pra vocês, Sérgio, grande Sérgio Reis, boiadeiro errante. Essa foi lá pro nosso amigo Crésio, o Fivela de Ouro. Mandar um boa noite especial também lá pro Ayrton Moraes, ele tá ligadinho com a gente, ali próximo ao conjunto residencial Tibagi, né? É isso? Mais conhecido como Os Predinhos. Então tá bom, Ayrton de Moraes, um abração pra você, também pros filhos, essa família maravilhosa sempre com a gente aqui também. Quem mais? Meu parceiro Rui da Ambulância, um abração pro Rui, obrigado pela audiência, um abraço pra ele, pra esposa, obrigado por fazer parte com a gente também aqui, tá? Mais mensagem chegando, Dimas Barbosa, boa tarde, Dimas, quero oferecer a música e que você mande um abraço aí pra minha mãe, a Tânia, pra minha namorada Cauane, e também um abraço pro meu irmão Rodrigo, ele que é agente funerário ali da Tamoio Preve. Obrigado demais, Deus te abençoe, um ótimo descanso pra você, tá? É o Rony, valeu.

0: tarde, boa noite também. Mais mensagem chegando. Oi, boa noite. Fala.
1: Meu, muito boa noite, Dimas Barbosa.
0: Boa noite.
1: Boa noite a todos os ouvintes que estão ligadinhos na Rádio Capital do Papel 101.9 de Telêmaco Borba, que vai bem longinho para ficar bem...
0: Bem longe, para ficar pertinho do ouvinte, exatamente. Dimas
1: Barbosa, estamos ligadinhos.
0: Obrigado.
1: Aqui em Baú, Paraná. Manda uma moda aí para nós aí, Dimas, fazendo um favor.
0: Qual moda?
1: Com Estãozinho Chororó, página de amigo.
0: Página de amigo?
1: Beleza, Dimas Barbosa.
0: Valeu.
1: Tudo de bom. Uma boa noite a você, uma boa noite a cada um dos ouvintes aí.
0: Pra
1: que Deus
0: todos
1: abençoe.
0: Nós, pra todos
1: muito
0: nós.
1: Você, que Deus abençoe a todos os ouvintes amém, aí que estão ligadinhos na 101.9.
0: Isso, é a programação gostosa e na sua tarde.
1: Corba. É nóis por cá no Imbaú, Paraná.
0: Valeu, José Carlos. Um abração pra você no Imbaú, Paraná. José Carlos com a gente. Ô, Dimas, queria uma música aí oferecendo pra minha avó uma valsa com Teixeirinha. E manda um abraço e um beijo pra ela. Eu sou a sua neta, a Júlia. Então tá bom. Júlia, um abraço pra você e manda aí um beijo aí pra vovó, tá? Conta pra nós aí qual é o nome da vovó pra nós mandar aquele beijaço aí pra ela também, tá bom? Obrigado pela audiência. A Júlia, a vovó dela também com a gente aqui na programação. Ô, Dimas, boa tarde, tudo beleza? Ó, Dimas, estou passando para agradecer pelo alô, pelo abraço. Eu e o Pedro estamos aqui na sintonia em Sapopema. Deus abençoe você e todos os teus ouvintes. É a Silvia Mainardes, valeu, Silvia. Ô, Dimas Barbosa, estamos na sintonia. Toca para nós aí uma música com os filhos de Goiás. Quero oferecer para todos que estão na escuta. Se você me atender, desde já eu agradeço, tá bom? Tenha um ótimo descanso. É a Fátima, aqui de Coronel Cláudio, na cidade de Ponta Grossa. Valeu, Fátima. Um abraço para você. Pessoal aí na cidade de Ponta Grossa. Agora são 18 horas mais 44. Filhos de Goiás.

0: Tá na capital, tá na melhor, tá bom demais, tá bom demais. Quem tá por aqui já também na programação é o meu amigo Carequinha. Oi, Carequinha, uma ótima noite pra você. Boa noite.
1: Boa noite. Boa noite, senhor também, Dima Barbosa, um abraço, boa noite, que Deus abençoe o senhor
0: todos os dias. Nós tudo, nós tudo.
1: Tamo junto.
0: Sempre.
1: Aí, com fé em Deus, tamo remando o barquinho, né, e a saudade continua. Uhum. É cravado no meu peito aqui. É. Saudade. Hoje eu tive, fui no Embaú ali, já voei pro lado do cemitério, mas não deu nem tempo de chegar lá.
0: É.
1: Mas tá, acho que a semana que vem agora vou ter que voltar lá, queimar a velhinha pra minha velhinha lá, rezar certo. Um pedacinho pra ela.
0: Rezar um pouco por ela também,
1: e,
0: né?
1: E tô aí.
0: Tá bom. É.
1: Só isso aí. Uma boa noite, bem com Deus noite. Também. Tudo é bom pro senhor.
0: Obrigado,
1: tá
0: pra você também.
1: Com Deus. É. Fizemos uma jantinha também.
0: Ô, oh, coisa boa também, né?
1: Estamos curtindo o programa do senhor aí, tá bom, seu Dimas?
0: Tá bom.
1: Boa noite. E durma com os anjos também, tá bom?
0: Valeu, abraço pra você também. Durma com os anjos, hein? Olha só, música sertaneja com uma jantinha deliciosa é bom demais, né? Então, é, o meu amigo Carequinha tá aproveitando lá pra fazer a janta com o rádio ligado aqui, né? Até o tempero fica mais gostoso quando você está preparando aquele almoço, aquele jantar com o rádio ligado. Fica tudo muito bom, fica tudo muito bom. Não é isso mesmo, meu amigo Xuxa?
2: Boa tarde, boa noite também. Mais mensagem chegando.
3: Boa noite, meu amigo Dimas Barbosa.
0: Boa noite.
3: Beleza?
0: Beleza.
3: Tudo jóia, tudo beleza?
0: Graças a Deus.
3: Faz o seguinte.
0: Hã?
3: Manda. Manda alô aqui pro Xuxa's Beer.
0: Xuxa's Beer. Um abraço.
3: E manda também um alô.
0: Uhum.
3: Lá pro meu amigo.
0: Qual?
3: Jacaré Sebastião.
0: Grande Jacaré.
3: Dona Nadir, esposa dele lá no rancho lá.
0: Beleza.
3: Tamo aí, Dimas.
0: Tamo junto.
3: E manda também um alô lá pro.
0: Pra quem?
3: Pro meu amigo. Giba.
0: Gilberto.
3: Né? O Giba.
0: Tá de férias?
3: Pra todo aí o pessoal da equipe da Rádio Capital do Papel.
0: Tá bom, Xuxa.
3: O meu amigo. O Marcinho Luiz.
0: Um abraço, Marcinho.
3: E toca uma música pra mim, tipo assim, o Rei do Gado. Beleza? Falou. Se der tempo, só dá um alô pra nós aí.
0: Beleza, então.
3: Falou.
0: Tá dando alô,
3: tamo
0: já.
3: Aí, filho.
0: Tamo junto e misturado.
3: E uma boa sexta-feira pra você aí. Um
0: pra
3: bom final de semana. Eu sei que agora você tá direto e reto aí na capital do papel.
0: É cedo e à tarde aqui.
3: Trabalhando 24 horas.
0: Pois é, rapaz.
3: Mas beleza, então.
0: Não tá dando
3: Falou,
0: tempo.
3: Um abraço, estamos aí.
0: Valeu, Xuxa, um abraço pra
3: Xuxa,
0: você.
3: Xuxa, vem em casa.
0: Obrigado pela participação, né, Xuxa? Não tá dando tempo de passar a tomar um Guaraná aí, né, Xuxa? Hã? Já deixa reservado um Guaraná aí pro final de semana, porque dia de semana não tá dando, não. Aquele Guaranazinho gostoso que você sabe que a gente gosta também, tá? Pessoal lá do Xuxa's Beer. Quero aproveitar para mandar um super abraço também lá pro nosso violeiro lá do Xuxa's Beer, o Fubazinho, né? O Fubazinho sempre tá também com a gente na programação. Encontrei com ele no mercado, ele disse: Dimas, tô sempre ligado curtindo você. Então tá aí, o abraço lá pro Fubazinho.
4: Boa noite, Dimas.
0: Boa noite.
4: Um abraço. Do Arnaldo aqui da área do Sem Casa, na área.
0: Sem Casa, área das Sem Casas.
4: Queria que tu botasse uma música pra nós aí, do Pedro Ortaz. Um abraço.
0: Abra.
4: Excelente noite.
0: Valeu, Arnaldo.
4: Tudo de bom.
0: Pra você também.
4: Oferecer pra Adriana.
0: Adriana?
4: Um abraço do tamanho do Paraná.
0: Late! Valeu, Arnaldo, um abraço. Boa noite pra você também, bom final de semana. Oi, Dimas Barbosa, bom dia, Dimas. É, bom dia, boa noite, né? Boa noite. Ô, Dimas, olha, estamos aqui ligado na programação. É, mensagem de baixo aqui, ele mandou, mensagem de baixo, deixa eu ver novamente. Boa noite, Dimas Barbosa, estamos ligado na programação, é o Eliseu aqui da área 2. É, toca pra nós, Irma, com Teodoro e Sampaio. Tá bom, Eliseu, um abraço pra você, tá? Não vai dar tempo de tocar sua música não, tá bom? Já temos aí na playlist aqui outra música pra tocar, mas fica aí registrado a sua participação. Dimas, manda um abraço pra Milena Gurski e também pra Dona Elza. É, um abraço pra Maria Júlia, é a Elza. O Elza de Tibagi, Elza? Por falar em Elza em Tibagi, Deixa eu mandar um abraço também e pedir a bênção lá pra tia Fátima, pra tia Elza e também lá pra tia Ondina, lá em Tibagi também, um abraço. E parabenizar a Rose, né? A Rose Sidelac, que fez aniversário hoje, olha que legal. Parabéns então à nossa prima lá, a Rose Sidelac, que colheu mais uma flor no Jardim da Vida hoje. Um abraço lá pro Gipão, pra Maria Júlia e todo o pessoal lá. Ô Dimas, eu sou a Márcia de Campina Alta. Tô também na programação. Valeu, Márcia da Campina Alta. Um abraço pra você também. Pessoal lá da Campina Alta também com a gente na programação. Mandar um abraço também lá para o Rose. Tá ligadinho para o Jose. O Jose tá ligadinho com a gente também. Isso aqui.

preparada com carinho para você. Uma ótima sexta-feira. Muito obrigado pela grande audiência aqui na nossa tarde gostosa, onde nós fechamos com chave de ouro a nossa semana, a nossa sexta-feira também, tá bom? Voltamos na segunda com muito mais sucesso para você. Grande abraço e obrigado mais uma vez pela audiência. Deus abençoe, Deus guarde vocês. Bom

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1: Está no ar a Voz do Brasil. As notícias do governo federal que movimentaram o país no dia de hoje.
2: Olá, boa noite.
0: Boa noite para você que nos acompanha em todo o país.
2: Sexta-feira, 29 de maio de 2026.
0: Vamos ao destaque do dia, avanço da economia.
2: Brasil registra crescimento de 1,1% nos primeiros três meses do ano.
0: Produto Interno Bruto foi impulsionado pela agricultura e consumo das famílias. Luana Karen.
3: Em valores correntes, ou seja, sem descontar a inflação, o PIB somou 3,3 trilhões de reais.
2: Recursos para a saúde. Mais 225 milhões de reais serão investidos em equipamentos para cirurgias gerais e oftalmológicas. Graziela Mendonça.
4: São equipamentos para operações como vasectomia, laqueadura e catarata. A expectativa é reduzir o tempo de espera para as cirurgias no Sistema Único de Saúde.
0: Petrobras anuncia 72 bilhões de reais em Sergipe para a fábrica de fertilizantes e exploração de óleo e gás em águas profundas.
2: Durante evento, o presidente Lula pede respeito à soberania brasileira, após Estados Unidos classificarem PCC e Comando Vermelho como grupos terroristas.
5: Não aceitamos ser tratado como um moleque. Nós não sabemos ser tratado como se fosse uma republiqueta. Não brinque com a soberania desse país, não brinque com a nossa democracia, não duvidem das coisas que nós fazemos aqui nesse país.
0: Move Brasil, já está disponível financiamento para a compra de novos caminhões e ônibus mais seguros e sustentáveis.
2: Hoje, na apresentação da Voz do Brasil, Mariana Jungmann e Luciano Seixas.
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2: O consumo das famílias e a agricultura ajudaram no crescimento do país no primeiro trimestre deste ano.
0: O IBGE divulgou hoje que o PIB, Produto Interno Bruto, aumentou 1,1% no período, com resultado positivo em três setores: agropecuária, indústria e serviços.
2: Lembrando que o PIB é o resultado de tudo que é produzido no país.

0: Na chácara de 3 hectares em Tangará da Serra, no Mato Grosso, José Francisco de Souza planta de tudo. E de tudo a terra dá. Tomate, brócolis, cebola, repolho, cebolinha, alface, couve, milho. A produção é vendida nas feiras, mercados e enviada a escolas públicas da região. Em 2025, José conseguiu financiamento do Programa Nacional de Fortalecimento da Agricultura Familiar, o PRONAF, para a construção de 3 estufas na propriedade.
1: No ano de 2025, a gente conseguiu o financiamento do PRONAF. A gente precisava aumentar a produção e conseguimos financiamento para construir 3 estufas na propriedade, onde melhorou bastante e aumentamos bastante a nossa produção.
0: Puxado pelo campo e pelo consumo das famílias, o produto interno bruto do país cresceu 1,1% no primeiro trimestre de 2026, comparado ao último trimestre de 2025. O PIB é considerado o termômetro oficial da economia. Ele mede o valor de tudo o que é produzido no país durante um determinado período de tempo. E esse tudo inclui desde o pãozinho da padaria, passando por carros e máquinas, até o corte de cabelo e a consulta no médico. São os bens e serviços. Para o economista e professor da ESPM, Jorge Ferreira dos Santos, o crescimento do PIB mostra a resiliência da economia brasileira.
2: Nós sabemos, do que está acontecendo no ambiente global. Você tem um ambiente de alta do petróleo, você tem uma pressão geopolítica muito grande. Apesar disso, a economia brasileira acabou performando um pouco melhor do que o esperado, puxado por esses dois grandes vetores, consumo das famílias e a produção do agro.
0: Os dados de crescimento do PIB no primeiro trimestre deste ano são ainda maiores quando comparados ao mesmo período do ano passado, uma alta de 1,8%. Em valores correntes, ou seja, sem descontar a inflação, o PIB somou 3,3 trilhões de reais. Reportagem Luana Karen.
3: Em suas redes sociais, o ministro da Fazenda, Dario Durigan, afirmou que o resultado de hoje sustenta a projeção de crescimento de 2,3% para o ano. E se confirmado, 2026 será o quarto ano consecutivo com crescimento do PIB superior a 2%.
4: Segundo o ministro, será o melhor ciclo da economia brasileira em 10 anos.
3: Hoje, o presidente Lula cumpriu uma série de compromissos em Sergipe.
4: Na área da saúde, foram anunciados mais de 200 milhões de reais para agilizar as cirurgias no país.
3: E entregues veículos que vão garantir atendimento a quem mora longe dos centros de atendimento.
5: Os investimentos anunciados para a saúde chegam a 225 milhões de reais. Com o recurso, serão adquiridos 150 combos de equipamentos para cirurgias gerais e oftalmológicas, permitindo a abertura de 100 novas salas cirúrgicas em todo o país. São equipamentos para operações como vasectomia, laqueadura e catarata. A expectativa é reduzir o tempo de espera para as cirurgias no Sistema Único de Saúde. Além desses equipamentos, o presidente Lula destacou outros esforços do governo para ampliar o atendimento especializado pelo país.
6: Temos 150 carretas andando por esse país para fazer todo tipo de exame que só rico fazia. Exame de qualquer tipo de câncer, do câncer de próstata, câncer de colo, sabe? Ao mesmo tempo, companheiros, nós temos 800 ambulâncias com gabinete odontológico para tratar dos dentes da pessoa nesse país.
5: Os investimentos foram anunciados durante visita do presidente Lula a Sergipe nesta sexta-feira. Primeiro, ele conferiu as instalações do Hospital do Amor de Lagarto, referência no combate ao câncer, que atende 150 municípios da região. O hospital recebeu 137 milhões de reais do Ministério da Saúde na sua implantação. E para ampliar ainda mais o atendimento em Lagarto, foi autorizada a construção de uma nova policlínica no município, com 30 milhões de reais do novo PAC. O ministro da Saúde, Alexandre Padilha, destacou a importância da nova unidade.
7: É o equipamento que vai fazer o tratamento de mais de 30 médicos especialidades, que vai ter tomografia, que vai ter ressonância, que vai ter ultrassom. Com a vantagem que não vai ficar dentro do hospital. E às vezes dentro do hospital, quando precisa fazer uma situação de urgência, a pessoa que estava esperando é desmarcado o exame, na policlínica ficar preservado e vai fazer o exame na maior velocidade possível.
5: Já na visita ao hospital.

0: Hospital do Câncer de Sergipe, em Aracaju, o presidente Lula anunciou a entrega de um novo tomógrafo, que vai agilizar o diagnóstico e tratamento de pacientes oncológicos do estado. Também foram entregues 406 veículos do programa Agora Tem Especialistas, Caminhos da Saúde, para transporte de pacientes que precisam de atendimento fora dos seus municípios. Além de Sergipe, os estados de Pernambuco, Paraíba, Alagoas, Paraná e São Paulo vão receber os micro-ônibus e vans da iniciativa do governo do Brasil. Serão 3.300 veículos. É um investimento de mais de R$1,4 bilhão. O governo federal entregou ainda unidades odontológicas móveis para municípios de Sergipe e de outros 5 estados. Reportagem Graziela Mendonça.
1: A Petrobras anunciou hoje mais de R$72 bilhões em investimentos no estado de Sergipe.
2: O valor será aplicado na retomada de fábrica de fertilizantes e também para exploração e produção de óleo e gás em águas profundas.
1: Hoje pela manhã, o presidente Lula visitou a fábrica, que terá capacidade para produzir 7% da demanda nacional.
3: Líder mundial na produção de alimentos, o Brasil ainda depende da importação de fertilizantes para garantir a produtividade no campo. Hoje, cerca de 80% dos insumos usados na agricultura vêm do exterior. A ureia, principal fertilizante nitrogenado utilizado em culturas como milho, café, arroz e cana-de-açúcar, é um dos produtos mais importados pelo país. Para reduzir essa dependência, o governo do Brasil e a Petrobras anunciaram investimentos bilionários para ampliar as operações da fábrica de fertilizantes nitrogenados, a Fafem, em Laranjeiras, em Sergipe. Segundo a presidente da Petrobras, Magda Chambriard, com os investimentos, a fábrica vai ampliar a produção de ureia e atender 7% da demanda nacional de fertilizantes.
4: Essa Fafem daqui vai produzir 7% da demanda de fertilizantes nitrogenados do Brasil. Mas nós fizemos a mesma coisa na Bahia. Nós estamos completando a obra da UFN3, fábrica de fertilizantes, no Mato Grosso do Sul. Fizemos a mesma coisa no Paraná. Com esses empreendimentos, nós vamos ser capazes de entregar para o Brasil cerca de 35% da demanda de fertilizantes nitrogenados.
3: A unidade voltou a operar após um período de paralisação e já retomou a produção de amônia e ureia. A reativação da fábrica é considerada estratégica para fortalecer a indústria nacional e garantir mais segurança ao agronegócio brasileiro. Além da retomada da Fafem, os investimentos incluem o projeto Sergipe Águas Profundas, voltada à exploração de petróleo e gás no litoral sergipano. Com as novas plataformas, a Petrobras deve dobrar a produção de gás natural. Somados, os projetos da Petrobras terão investimentos de R$72,5 bilhões e devem gerar cerca de 28 mil empregos diretos e indiretos no estado. É mais investimentos, maior produção nacional e menos dependência externa, defendeu o presidente Lula.
5: A Petrobras não é minha, o investimento aqui não é meu, é do nosso país. E vocês, petroleiros, acredite na importância da Petrobras. Acredite na maravilha da Petrobras.
3: As duas plataformas que serão instaladas em Sergipe terão capacidade para produzir diariamente até 240 mil barris de óleo e processar 22 milhões de metros cúbicos de gás natural. De Aracaju, Sergipe, Pablo Mundim.
2: Após os Estados Unidos anunciarem que vão classificar o PCC e o Comando Vermelho como grupos terroristas, o governo brasileiro emitiu nota afirmando que o país rejeita qualquer forma de interferência externa em seus assuntos internos.
1: E que o Brasil tem travado um combate permanente contra essas organizações criminosas.
2: Hoje, lá em Sergipe, o presidente Lula pediu respeito à soberania brasileira.
1: O vice-presidente Geraldo Alckmin também se manifestou, lembrando as ações já adotadas para enfrentar o crime organizado.
6: O governo do Brasil divulgou hoje uma nota reafirmando a soberania nacional e o combate permanente a organizações criminosas no país. A manifestação ocorreu depois da decisão dos Estados Unidos de classificar o PCC, primeiro comando da capital, e o Comando Vermelho como grupos terroristas. A nota diz ainda que enfrentar essas organizações criminosas com firmeza é e continuará sendo prioridade do Estado brasileiro. Para o governo do Brasil, o terror causado por essas organizações que buscam obter lucro através do crime, especialmente pelo tráfico de drogas,

0: Drogas e armas não pode ser confundido com o tipo de ação por motivos ideológicos, políticos e religiosos do terrorismo internacional. Durante um evento em Sergipe, o presidente Lula cobrou respeito ao Brasil e afirmou que combater o crime organizado passa também pela aprovação da PEC da Segurança Pública.
1: Não aceitamos ser tratado como moleque. Nós não sabemos ser tratado como se fosse uma república. Eu trato um país pequeno com o mesmo respeito que eu trato a China, com o mesmo respeito que eu trato a Rússia, com o mesmo respeito que eu trato os Estados Unidos. Não brinque com a soberania desse país, não brinque com a nossa democracia. Se quiserem combater o crime organizado, não precisa pedir ajuda para ninguém. Aprove a PEC da segurança pública que está no Senado. Aprove a PEC que no mês seguinte terá o Ministério da Segurança Pública nesse país.
0: O vice-presidente da República e ministro do Desenvolvimento, Indústria, Comércio e Serviços, Geraldo Alckmin, também se manifestou sobre o assunto e afirmou que o Brasil combate o crime organizado de todas as formas.
2: Combate ao crime organizado, ele é feito por terra, mar e ar. O Congresso acabou de aprovar a lei antifacção, novos crimes foram listados, aumento das penas para o crime organizado e dificuldade da progressão penitenciária, da progressão de pena. Então, todo o empenho no combate ao crime organizado.
0: Uma reunião na Casa Civil nesta tarde com integrantes do Ministério da Fazenda e das Relações Exteriores discutiu os impactos dessa decisão norte-americana sobre o Brasil, principalmente nos campos jurídico, diplomático e financeiro. Em abril, durante sua viagem a Washington, o presidente Lula apresentou ao Departamento de Estado dos Estados Unidos uma proposta focada na inteligência e na cooperação internacional, que inclui ampliação dos controles sobre a lavagem de dinheiro praticada no exterior e sobre o tráfico de armas enviadas ao Brasil. Reportagem Graziele Bezerra.
3: Começou hoje o prazo para interessados em comprar caminhões, ônibus, micro-ônibus e implementos rodoviários pelo programa Move Brasil, para eles pedirem o financiamento.
4: O programa tem como objetivo estimular a substituição de veículos antigos por modelos mais modernos, eficientes e seguros.
3: E contribuir para a redução do consumo de combustíveis, emissão de poluentes, além de elevar a produtividade do transporte de cargas e a qualidade do transporte de passageiros.
4: Dezenas de instituições financeiras estão credenciadas pelo BNDES para fazer o financiamento com condições especiais, a depender do perfil do comprador.
5: O BNDES, Banco Nacional de Desenvolvimento Econômico e Social, abriu o protocolo para receber os pedidos de financiamento do BNDES Mais Mobilidade. A linha de crédito de até 21 bilhões de reais faz parte do Move Brasil, programa coordenado pelo Ministério do Desenvolvimento, Indústria, Comércio e Serviços para apoiar a renovação da frota de caminhões e ônibus no país. Podem pedir o financiamento caminhoneiros autônomos, pessoas físicas associadas a cooperativas, empresários individuais e empresas do setor de transporte rodoviário ou urbano, de cargas e passageiros. As condições de financiamento variam de acordo com o perfil do interessado. Para o caminhoneiro autônomo, o prazo de pagamento pode chegar a 120 meses, com até 12 meses de carência. Para a empresa do setor de transporte rodoviário ou urbano de cargas, o prazo pode ser de até 60 meses, com até 6 meses de carência. Para a empresa do setor de transporte rodoviário ou urbano de passageiros, o prazo pode chegar a 120 meses, com até 6 meses de carência. Os juros ficam perto de 13% ao ano. Quem estiver interessado em dar entrada num pedido de financiamento para a compra de caminhões ou ônibus, deve procurar uma das instituições financeiras credenciadas pelo BNDES. Como explica o chefe de departamento da área de operações e canais digitais do banco, Rodrigo Alac.
6: Isso significa que dezenas de bancos, diferentes tipos, estão aptas a conceder crédito com essa linha do BNDES. Dessa forma, a sugestão que fica para quem estiver interessado, seja o frotista ou transportador autônomo cooperado, é que ele busque a instituição financeira que ele já tenha relacionamento. Isso vai agilizar na concessão de crédito, porque essa instituição já conhece o cadastro, já tem o perfil de crédito desse interessado e pode agilizar a concessão.
5: Segundo o superintendente da área de desenvolvimento produtivo,

0: e inovação do BNDES, João Pieroni, o apoio à compra de caminhões e ônibus vai trazer vários benefícios para a economia do país.
1: A nova versão do Move Brasil é fundamental para a renovação de caminhões e ônibus no país, rumo a novos veículos cada vez mais sustentáveis e eficientes. Isso gera, ao mesmo tempo, uma grande demanda para a indústria, que passa a investir cada vez mais em ampliação de capacidade produtiva, no desenvolvimento de novos produtos, agregando cada vez mais valor no país. Isso gera renda, emprego de qualidade e fortalece a indústria brasileira.
0: As instituições financeiras que receberem os pedidos de crédito têm até o dia 28 de agosto para dar entrada no sistema do BNDES. Reportagem André de Barros Lima.
2: Mais de 110 mil atendimentos médicos e odontológicos foram realizados em comunidades ribeirinhas e isoladas da Amazônia Ocidental.
3: É a Operação Acre, realizada pela Marinha no Vale do Juruá durante 4 meses, alcançando moradores do Acre e do Amazonas.
4: Ao todo, 8.810 pessoas receberam atendimento durante a operação, que percorreu regiões de difícil acesso, onde muitas vezes o transporte fluvial é a única forma de ligação com centros urbanos e serviços públicos essenciais. Além das consultas médicas, odontológicas e exames laboratoriais, a missão distribuiu 453 mil medicamentos para garantir continuidade de tratamentos em comunidades afastadas. Também foram aplicadas vacinas e realizados atendimentos preventivos voltados à saúde da população local. Comandante do navio, capitão de corveta Marcelo Camerino da Silva de Souza, traz mais detalhes.
5: Essa comissão mostrou mais uma vez que a presença da Marinha na Amazônia vai muito além da navegação. Em muitos lugares, o navio representa o único acesso à saúde, ao atendimento médico e à esperança para milhares de famílias ribeirinhas. Cada atendimento, cada medicamento entregue, cada mamografia realizada, carregam dignidade, cuidado e presença do Estado onde muitas vezes ninguém mais consegue chegar.
4: Um dos destaques da operação foi a realização de 1.022 mamografias em parceria com a ONG Américas Amigas. A iniciativa buscou ampliar o acesso ao diagnóstico precoce do câncer de mama para mulheres que vivem em áreas remotas da Amazônia, onde exames especializados nem sempre estão disponíveis. O comandante do navio também falou sobre a importância da missão ser realizada todos os anos.
5: Manter essa missão todos os anos é fundamental porque o povo amazônico precisa saber que não está esquecido. E para nós, militares, fica a certeza de que poucas missões têm um impacto humano tão grande quanto essa Operação Acre.
4: A Operação Acre integra as ações permanentes de assistência hospitalar da Marinha na região amazônica e tem como objetivo ampliar o acesso à saúde básica e especializada para populações ribeirinhas e indígenas em localidades isoladas do país. Reportagem Gabriel Pinheiro.
2: O INSS publicou hoje portaria que regulamenta a pensão que será paga às crianças e adolescentes, filhos de mulheres vítimas de feminicídio.
3: O direito à pensão é previsto por lei e a regulamentação vai permitir o início do pagamento de um salário mínimo por mês.
2: Tem direito à pensão os menores de 18 anos, cuja renda familiar por pessoa, ou seja, o valor da renda dividido entre os membros da família, seja igual ou inferior a 1/4 do salário mínimo.
3: Além dos filhos biológicos, poderão receber o benefício em enteados e menores de idade que estiverem sob guarda da vítima. Eles devem comprovar que eram dependentes econômicos dela.
2: Para a presidente do INSS, Ana Cristina Silveira, a pensão especial é uma forma de garantir os direitos dessas crianças e jovens até o início da vida adulta.
6: Quando a mulher é vítima desse crime, filhos ficam órfãos, famílias inteiras são destruídas e precisam reconstruir suas vidas depois da violência. Nenhuma política pública é capaz de reparar essa perda, mas o Estado tem o dever de proteger quem ficou e garantir condições mínimas de cuidado, dignidade e amparo.
3: Para solicitar a pensão, é necessário que o representante legal do menor apresente os documentos como RG e CPF, a inscrição no CAD único, além de um documento que comprove o crime de feminicídio, como inquérito policial ou denúncia do Ministério Público.
2: As famílias podem tirar dúvidas e receber apoio no processo nas unidades do INSS ou nos Centros de Referência de Assistência Social.
3: O Brasil registrou a menor taxa de desemprego para o trimestre encerrado em abril deste desde 2012.
2: Com o mercado de trabalho aquecido, o governo do Brasil oferece mais oportunidades de capacitação para os trabalhadores.
3: E anunciou esse mês investimentos para ampliar a oferta de cursos de qualificação profissional em todo o país.
2: Ao todo, vão participar da iniciativa 31 entidades conveniadas ao Cine.

0: e o Sistema Nacional de Emprego.
1: Serão 30 milhões de reais do Fundo de Amparo ao Trabalhador para fortalecer a oferta de cursos de qualificação profissional em 14 estados e 17 municípios. Os recursos serão destinados a entidades conveniadas ao Sistema Nacional de Emprego, o SINE. O valor será dividido em duas modalidades. 15 milhões de reais serão repassados segundo os critérios do índice sociodemográfico. Esse índice leva em conta a realidade de cada estado ou município, observando os locais que mais precisam, com população maior e mais necessitada. Os outros 15 milhões serão distribuídos segundo o Índice de Gestão Descentralizada, que observa se o ente federativo já executa ações de qualificação profissional. Bahia, Sergipe e Rio Grande do Sul estão entre os estados que vão receber mais recursos. O ministro do Trabalho e Emprego, Luiz Marinho, destacou que a ideia é apoiar locais com maior necessidade, mas também incentivar os que demonstraram capacidade de execução e entrega de cursos.
2: Nós temos muitas empresas com muitas vagas em aberto, que precisa preencher muitas vezes, adequando a qualificação, especialmente ao trabalhador e à trabalhadora, que às vezes uma dica de aperfeiçoamento, de agregar mais conhecimento, possa fazer a grande diferença na empregabilidade deles.
1: Segundo o Ministério do Trabalho e Emprego, o objetivo do repasse das verbas é que cada local amplie a oferta de cursos, segundo as necessidades específicas do mercado de trabalho. E, com isso, mais pessoas sejam empregadas. Reportagem Márcia Fernandes.
3: O governo do Brasil lançou uma campanha nacional para incentivar a separação e a destinação adequada de resíduos sólidos.
0: Com a mensagem "O resíduo que você separa vira renda na mão de quem recebe", a campanha destaca a importância da separação do lixo dentro de casa e reforça o papel dos catadores na cadeia de reciclagem.
3: A ideia é reduzir impactos ambientais, diminuir o volume de resíduos enviados aos aterros sanitários e ampliar a geração de renda para trabalhadores do setor.
0: Foram as notícias do Governo do Brasil.
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0: Com produção da empresa Brasil de Comunicação.
3: Fique agora com as notícias do Poder Judiciário e do Congresso Nacional. Boa noite, bom final de semana.
0: A gente volta segunda-feira. Boa noite.
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6: Plenário do STF deve retomar a análise da chamada uberização no mês de junho.
7: Tribunal de Justiça do Amazonas cediu encontro regional da magistratura Região Norte.
6: STJ aplica perspectiva de gênero para julgamento sobre ingresso de droga em presídio e mantém falta grave de preso.
7: Boa noite, eu sou Marcela Luiza.
6: E eu sou Walter Lima.
7: O presidente do Supremo Tribunal Federal, ministro Edson Fachin, marcou para junho a retomada do julgamento que vai definir regras para trabalho em aplicativo.
6: Os processos tratam da existência ou não de vínculo trabalhista entre motoristas e as plataformas digitais. Marcelo Della Libera.
8: A expectativa é que a corte busque um equilíbrio entre os direitos previstos na Constituição e os novos modelos de prestação de serviços. O presidente do Supremo, ministro Edson Fachin, afirmou que a corte está pronta para analisar a questão.
9: Nós fizemos audiências públicas, instruímos o processo, ouvimos os mais diversos setores interessados, tivemos também uma interlocução, um diálogo republicano importante com o parlamento e, mais uma vez, com entidades públicas e privadas, e chegou o momento agora de apresentar uma resposta para essas questões cruciais.
8: A decisão do STF poderá orientar milhares de ações judiciais em andamento no país sobre o tema.
7: A Justiça do Amazonas é o primeiro tribunal a sediar o encontro regional da magistratura Região Norte.
6: O evento ocorreu nesta sexta-feira e faz parte de uma iniciativa inédita do CNJ para fortalecer o diálogo entre os tribunais brasileiros. Vitória Vitor.
10: A abertura do encontro foi conduzida pelo presidente do Supremo Tribunal Federal e do Conselho Nacional de Justiça, ministro Edson Fachin, com foco na integração entre os tribunais da região e na discussão de políticas políticas públicas para o fortalecimento do sistema de justiça, o encontro trouxe para o Centro de Debate

0: temas ligados à tecnologia, inovação e às especificidades da Amazônia.
1: Mantida falta grave a preso que pediu a companheira para levar drogas ao presídio.
2: Nesse caso, o STJ aplicou a perspectiva de gênero para responsabilizar, não apenas a mulher. Fátima Uchoa.
3: A companheira do preso foi flagrada com maconha durante revista para ingresso no presídio. Ele declarou ser usuário e tê-la pressionado para levar a droga. Até então, o entendimento predominante no STJ afastava a responsabilização do apenado por falta de provas ou por considerar o ato apenas preparatório. Agora, a sexta turma do STJ manteve a falta grave contra o apenado por considerar que a conduta dele pode configurar participação no tráfico. Segundo o relator na sexta turma, ministro Rogério Schietti Cruz, punir só a mulher e não quem a induziu ou se beneficiaria da conduta reproduz seletividade punitiva e desigualdade de gênero.
1: Terminou hoje a 10ª edição da Semana da Conciliação Trabalhista.
2: Os trabalhadores puderam, de forma mais rápida, encerrar processos na Justiça. Larissa Batista.
4: Os dados parciais da 10ª Semana da Conciliação Trabalhista mostram uma arrecadação de mais de 1 bilhão e 500 milhões de reais. Foram realizadas mais de 82.600 audiências e cerca de 408 mil pessoas foram atendidas. Já o número de processos conciliados passou de 24 mil. A ação foi encerrada nesta sexta-feira de forma simbólica, no Tribunal Regional do Trabalho da 6ª Região, em Pernambuco.
1: Em ano eleitoral, ter acesso rápido à legislação é essencial para quem trabalha com as eleições.
2: Pensando nisso, o TSE lançou a versão digital 2026 do Código Eleitoral anotado. Estevam Furtado.
5: O material reúne leis eleitorais atualizadas, notas explicativas e decisões da Justiça Eleitoral. Está disponível gratuitamente no catálogo de publicações e na biblioteca digital do TSE. A versão em PDF traz recursos como busca rápida, sumário clicável e navegação interativa, facilitando a consulta de temas como pesquisa eleitoral, prestação de contas e inteligência artificial.
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1: Uma boa noite.
2: Bom fim de semana e até segunda-feira.
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8: Eu sou Paula Groba.
9: E eu sou Ricardo Nakaoka.
8: E estes são os destaques de hoje do Jornal do Senado, que começa agora.
9: Senadores da oposição apresentam proposta de jornada flexível em resposta à PEC sobre escala 6x1.
8: Avança projeto que amplia a validade de laudos para pessoas com deficiência.
9: Senado volta a analisar seguro rural com juros menores e mais acesso a crédito.
8: Boa noite.
9: Boa noite.
8: A proposta que reduz a jornada semanal de trabalho de 44 para 40 horas ganhou um novo capítulo no Senado. Em resposta à mudança sugerida pelo governo e já aprovada na Câmara, senadores da oposição apresentaram uma alternativa que prevê jornadas flexíveis.
9: Pelo novo texto, as jornadas seriam flexíveis, com pagamento proporcional à carga horária. Os detalhes com o repórter Alexandre Campos.
10: Pela proposta da oposição, as partes poderão decidir por uma jornada menor de 20 horas de trabalho por semana, por exemplo. O valor da hora trabalhada será proporcional ao salário mínimo nacional ou ao piso da categoria, calculado com base na jornada máxima de 44 horas. Primeiro signatário da proposta, o senador Rogério Marinho, do PL do Rio Grande do Norte, acredita que esse modelo de jornada flexível, além de não prejudicar os empresários e evitar riscos de demissão, dá ao trabalhador a liberdade de decidir como melhor utilizar o seu tempo.
11: É assim que acontece, por exemplo, nos Estados Unidos. E veja, preservando todos os direitos do trabalhador que estão contidos no artigo 7º da Constituição na sua proporcionalidade.
10: Para o senador Rogério Carvalho, do PT de Sergipe, a proposta da oposição, ao permitir uma jornada flexível, vai reduzir a renda do trabalhador.
12: 70% da população aprova a redução da jornada. E o que eles estão propondo é uma afronta a essa vontade.

0: Segue agora para a sanção presidencial. Repórter Douglas Castilho.
1: O texto garante que a identificação da condição de neurodesenvolvimento seja feita de forma pedagógica através de um estudo de caso escolar. A relatora senadora professora Dorinha Seabra, do União do Tocantins, destacou que a falta de preparo das escolas tem levado à exclusão de jovens e defendeu a estruturação do sistema público para o devido acolhimento.
2: Essa é uma forma de garantir e respeitar as diferenças para que elas não se tornem barreiras para que essas crianças e jovens permaneçam nas nossas escolas.
1: A senadora Mara Gabrilli, do PSD de São Paulo, ressaltou que um dos objetivos da medida é identificar a dupla excepcionalidade, que é a coexistência entre altas habilidades e alguma outra condição associada, como uma deficiência ou transtorno.
3: Precisamos de uma política pública que enxergue esses estudantes de forma integral e evite que tantos talentos continuem invisíveis dentro das escolas.
1: O projeto permite que despesas de capital para a implementação das medidas da Política Nacional para Estudantes com Altas Habilidades ou Superdotação poderão ser contempladas com recursos públicos do PAC. O texto vai à sanção presidencial.
4: E atualmente, pessoas com deficiência precisam renovar periodicamente laudos e avaliações para ter acesso a benefícios e políticas públicas, mas essa exigência pode mudar.
0: Avançou no Senado um projeto que amplia o prazo de validade dessas avaliações e reduz a necessidade de reavaliações frequentes. Repórter Márcio Maturana.
5: Indeterminado nos casos de deficiência permanente ou irreversível. 5 anos nos casos de deficiência reversível ou progressiva. Esses prazos de validade para avaliação biopsicossocial de deficiência estão no projeto aprovado pela Comissão de Direitos Humanos, que agora segue para a votação final na Comissão de Assuntos Sociais. O relator da proposta, senador Flávio Arnes, do PSB do Paraná, criticou a frequência atual de avaliações.
6: Realmente, esse acesso a uma regularidade de avaliações, isso causa um transtorno gigantesco para as pessoas e para as famílias. Temos que ser menos burocráticos.
5: O autor do projeto, senador Alan Rick, do Republicanos do Acre, também destacou a atenção às famílias.
7: Imagine só o transtorno para a família, o custo disso, inclusive emocional para a família.
5: O projeto determina também que o prazo de validade da carteira de identificação da pessoa com transtorno do espectro autista, que hoje é de 5 anos, passe a ser de 10 anos para crianças e adolescentes sem necessidade de avaliação e indeterminado para quem tem mais de 18 anos.
4: Uma proposta que altera as regras do seguro rural vai voltar à análise dos senadores. O projeto foi modificado pela Câmara dos Deputados durante a votação e, por isso, retorna ao Senado.
0: O texto prevê taxas de juros menores e prioridade em operações de crédito. Repórter Pedro Pincer.
8: A proposta da senadora Tereza Cristina, do Progressistas de Mato Grosso do Sul, prevê taxas de juros menores e prioridade em operações de crédito rural amparadas pelo seguro rural. O projeto foi aprovado pela Câmara dos Deputados com mudanças, entre elas, o detalhamento das cláusulas que permitem o uso do seguro rural como garantia em empréstimos rurais. Para o relator, senador Jaime Campos, do União de Mato Grosso, o seguro rural é fundamental para que os produtores do país possam enfrentar os prejuízos cada vez mais frequentes provocados pelas mudanças climáticas no campo.
9: Já teve gente que já replantou pela terceira vez soja aqui no Mato Grosso, lá que eu vi, que plantou, apostando na chuva, a chuva veio, botou o cara, vê aquele sol de 45 graus, foi embora. Foi lá, deu outra replantada. Também não aconteceu. Já está na terceira.
8: O projeto trata também do fundo destinado à cobertura suplementar dos riscos do seguro rural, conhecido como Fundo Catástrofe. Previsto desde 2010, o mecanismo não chegou a ser implementado por falta de regulamentação e de aportes contínuos de recursos.
4: E o Brasil passa a ter a primeira Universidade Federal Indígena. A nova instituição, criada por lei sancionada pela Presidência da República, tem a missão de ampliar o acesso dos povos originários ao ensino superior e de unir a produção científica aos saberes tradicionais.
0: De acordo com a lei, a universidade poderá estabelecer processos seletivos próprios, que deverão ter percentual mínimo de seleção de candidatos indígenas. A reportagem é de Lana Dias.
10: A primeira Universidade Federal Indígena do Brasil terá sede em Brasília e deve valorizar, preservar e difundir os saberes dos povos indígenas brasileiros e latino-americanos, além de promover a sustentabilidade socioambiental dos territórios. O relator da proposta

0: Posta, senador Eduardo Braga, do MDB do Amazonas, reforçou que a universidade contribui para o protagonismo das comunidades.
1: A criação da UNID constituirá mais um importante passo no papel de protagonismo que os povos indígenas têm exercido na formulação de políticas públicas voltada para suas realidades.
0: A universidade poderá estabelecer processos seletivos próprios, que deverão ter percentual mínimo de seleção de candidatos indígenas. Os cargos de reitor e vice-reitor deverão ser ocupados obrigatoriamente por docentes indígenas. Os primeiros serão nomeados pelo ministro da Educação, até que a UNINDE tenha estatuto para organização própria. De início, a instituição atenderá 2.800 estudantes em 10 cursos de graduação.
2: Com edição de Paula Groba e trabalhos técnicos de João Lira, o Jornal do Senado fica por aqui. Acompanhe agora as notícias do Tribunal de Contas da União e da Câmara dos Deputados. Boa noite.
3: Boa noite e um bom fim de semana.
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5: O Tribunal de Contas da União fiscalizou os programas de transferência de renda no país, como o Auxílio Gás, o Bolsa Família e o Benefício de Prestação Continuada. Juntas, essas três ações movimentaram mais de 270 bilhões de reais em 2024. O trabalho identificou sobreposição de benefícios, falhas na gestão e dificuldades para atender famílias em situação de vulnerabilidade. Para o ministro relator do processo no TCU, Jorge Oliveira, o principal problema é a falta de coordenação entre União, estados e municípios.
6: Os programas das três esferas de governo operam muitas vezes sem integração de dados, sem mecanismos efetivos de coordenação e sem uma visão consolidada da Política Nacional de Transferência de Renda.
5: O tribunal determinou que o governo federal adote medidas para melhorar a integração entre programas e tornar a gestão mais eficiente. Saiba mais em tcu.gov.br.
4: 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Jornal Câmara dos Deputados.
7: Deputados alteram regras de internação do adolescente usuário de drogas.
8: Câmara aprova mudanças no seguro rural para cobrir prejuízos no campo.
7: Plenário repercute a aprovação da proposta que reduz a jornada de trabalho.
8: Boa noite. José Ayrton Félix Cirilo, do PT do Ceará, acredita que a redução da jornada semanal de trabalho pode beneficiar especialmente as mulheres, por causa da sobrecarga de tarefas profissionais e domésticas. Ele acrescenta que a medida representa uma conquista na valorização dos direitos trabalhistas.
7: Denise Pessoa, do PT do Rio Grande do Sul, observa que avanços tecnológicos que aumentam a produtividade permitem jornadas de trabalho menores, sem prejuízo econômico. Ela cita experiências internacionais e afirma que a redução da carga horária amplia o bem-estar, o equilíbrio social e a eficiência no trabalho.
8: Ao destacar que o fim da escala 6x1 busca corrigir desigualdades históricas nas relações de trabalho, Gervásio Maia, do PCdoB da Paraíba, defende ainda mais políticas do governo federal voltadas à valorização do trabalhador. O deputado registra também a mobilização popular em torno do tema.
7: Reginaldo Lopes, do PT de Minas Gerais, cita estudos que relacionam o aumento da produtividade com a redução da carga horária de trabalho. O parlamentar alerta para o crescimento das doenças psicológicas por causa das escalas exaustivas.
8: Carlos Aratini, do PT de São Paulo, acusa a oposição de tentar barrar o fim da jornada 6x1 ao propor emendas consideradas radicais de última hora. O congressista lembra que o Partido Liberal tentou fixar um prazo de 10 anos para a transição da proposta.
7: Alfredinho, do PT de São Paulo, critica a bancada do PL por tentar confundir a população ao propor a jornada 4x3. De acordo com o deputado, o partido sempre se posicionou contra os direitos dos trabalhadores e a redução da escala de trabalho.
8: Rogério Correia, do PT de Minas Gerais, reforça que o Partido Liberal apresentou emendas à redução da jornada de trabalho que previam 10 anos de transição e o aumento da carga horária. Segundo o deputado, historicamente o PL favorece empresários com recursos públicos.
7: Érica Cocai, do PT do Distrito Federal, celebra os índices atuais de empregos e critica o que chamou de cinismo da oposição em relação à jornada de trabalho. Ela lembra que o PL PL assinou emendas que previam prazo de 10 anos para

0: implementar a nova carga horária e para atrasar o processo de mudanças.
1: Para Tarcísio Mota, do PSOL do Rio de Janeiro, a oposição tentou manipular a opinião pública, mas a pressão popular forçou uma mudança no discurso conservador diante da necessária redução da jornada de trabalho. Ele reitera que o progresso social depende de leis que protejam o trabalhador contra a exploração.
0: Por outro lado, Kim Kataguiri, do Missão de São Paulo, critica o fim da escala 6x1 e afirma que mudanças constitucionais por si só não garantem alterações práticas nas condições de trabalho. De acordo com o parlamentar, a medida pode gerar efeitos diferentes dos esperados no mercado de trabalho.
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3: Agricultura.
1: A Câmara aprovou mudanças no seguro rural com uso de recursos do orçamento para cobrir prejuízos do produtor. O repórter Antônio Vital acompanhou a votação.
4: A Câmara dos Deputados aprovou o projeto que altera a legislação sobre seguro rural, que protege os produtores contra perdas provocadas por fenômenos climáticos, pragas e quedas do preço. Entre outras medidas, a proposta torna obrigatória a previsão de recursos do orçamento e a participação do governo federal no fundo que vai cobrir os pagamentos. Além disso, torna esse orçamento imune a corte de verbas. A proposta também define que o seguro rural é isento do pagamento de tributos federais, diretos ou indiretos. A obrigação foi criticada pelo deputado Kim Kataguiri, do Missão de São Paulo.
5: A gente já tem um orçamento que é 92% de despesas obrigatórias e cria-se aqui mais uma despesa obrigatória e aí a gente vai carimbar ainda mais despesas, por mais que haja feito acordo com o governo para que haja o limite, ainda assim nós estamos positivando, nós estamos colocando na lei que nós teremos uma despesa de caráter continuado obrigatório.
4: O projeto estabelece que o contrato de seguro rural passa a ser uma das garantias das operações de crédito, ou seja, condiciona benefícios do crédito rural, como juros menores e prazos maiores, à contratação de seguro rural pelo produtor. A proposta dá prazo máximo de 30 dias para que o produtor receba o prêmio pelos prejuízos sofridos. Para isso, os produtores terão que fornecer dados precisos sobre o tamanho da área e a data da colheita, para que a seguradora calcule o valor do prêmio. O projeto, que já tinha sido aprovado pelo Senado, recebeu parecer favorável do relator, deputado Pedro Lupion, do Republicanos do Paraná, coordenador da Frente Parlamentar da Agropecuária. De acordo com o relator, as mudanças são necessárias para aumentar o uso do seguro rural no país, que hoje cobre menos de 3% da área total da lavoura. Segundo ele, o projeto dá mais previsibilidade e segurança jurídica para o produtor rural. No plenário, o relator foi o deputado Arnaldo Jardim, do Cidadania de São Paulo.
6: Nós temos hoje uma baixa cobertura de seguro rural. Daquilo que é a área plantada no nosso Brasil, nesse instante a cobertura de seguro é apenas de 7,8%. Portanto, a tentativa aqui é fazer com que isso se amplie, dando mais segurança, dando mais estabilidade a todos que produzem e que possam cumprir a sua missão, assim como maior segurança jurídica.
4: O texto altera ainda a gestão do fundo, criado em 2010, que serve como garantia para os riscos do seguro rural. O fundo passa a contar com a participação, com direito a voto, das seguradoras, empresas da cadeia produtiva do agronegócio e cooperativas de produção agropecuária, na proporção do número de cotas adquiridas. O texto aprovado também retira da lei que trata do fundo o limite atual de R$4 bilhões relativo à participação do governo federal como cotista. O projeto que altera a legislação sobre seguro rural voltou para análise do Senado. Da Rádio Câmara de Brasília, Antônio Vital.
3: Meio Ambiente.
0: Os parlamentares aprovaram novas punições internacionais para o vazamento de óleo no mar. O repórter José Carlos Oliveira tem mais detalhes.
7: A Câmara dos Deputados aprovou a nova redação da Convenção Internacional sobre Responsabilidade Civil por Danos Causados por Poluição por Óleo. O Tratado da Organização Marítima Internacional existe desde 1969 em resposta ao vazamento de 120 mil toneladas de petróleo no litoral de França e Inglaterra 2 anos antes. Também criou o Fundo Internacional de Compensação por Danos Decorrentes da Poluição.

0: poluição por petróleo. O texto foi atualizado em 1992 e no ano 2000, com algumas alterações que vêm sendo gradativamente aprovadas pelos países membros da Organização das Nações Unidas, como explica o relator deputado Nilton Tato, do PT de São Paulo.
1: Tem uma nova convenção internacional que já tem mais de 140 países signatários, e esse projeto de lei é para que o Brasil faça parte dessa nova convenção, que traz maiores responsabilidades para pessoas jurídicas e pessoas físicas que porventura seja um responsável de forma acidental ou de forma proposital pelo derramamento de óleo e de petróleo nos mares, aumentando inclusive a faixa de proteção do mar daquilo que está sob responsabilidade do Brasil.
0: Para mostrar a importância da medida, Nilton Tato citou o vazamento de mais de 5 mil toneladas de petróleo cru no litoral do Nordeste e do Sudeste do Brasil em 2019. Trata-se do maior desastre e crime ambiental já registrado no litoral do Brasil, ainda não inteiramente desvendado e com sérios impactos socioambientais e econômicos.
1: Quando tem esse tipo de derramamento, você tem impacto, seja para a biodiversidade, para a fauna dos mares, mas também tem consequências do ponto de vista social e econômica. Lembram quanto que prejudicou o turismo em boa faixa do Nordeste, aquelas manchas? Então é um pouco isso, é de como é que a gente cria, então atualiza a legislação brasileira de acordo com normas internacionais para a gente evitar que tenha essas consequências.
0: Entre as novidades da convenção internacional está o aumento dos limites de indenização a ser paga pelos proprietários de navios petroleiros nos casos de acidente com poluição por derramamento de óleo. Outra mudança amplia a área considerada para a responsabilização civil dos poluidores. Antes, o limite era o de mar territorial, até 22 quilômetros da costa dos países. Agora, esse limite vai até a zona econômica exclusiva, situada até 370 quilômetros da costa. Da Rádio Câmara de Brasília, José Carlos Oliveira.
2: Transportes. Os deputados aprovaram projeto que estabelece regras de segurança para motoristas profissionais. O texto foi aprovado pelas comissões da Câmara e agora será analisado pelo Senado. A repórter é Maria Neves.
3: A Comissão de Constituição e Justiça da Câmara aprovou o projeto do deputado Reginaldo Lopes, do PT de Minas Gerais, que estabelece quais devem ser os padrões de segurança e saúde de motoristas profissionais. Pelo texto, esses trabalhadores deverão seguir exclusivamente as especificações dos fabricantes dos veículos, em conformidade com a homologação da autoridade competente. De acordo com Reginaldo Lopes, a falta de clareza nas regras sobre padrões de segurança causam dificuldades para os motoristas profissionais que, diante de diferentes interpretações, não conseguem saber qual conduta devem seguir. O relator na Comissão de Constituição e Justiça, deputado Alex Manente, do Cidadania de São Paulo, concorda com o autor. Para Manente, a atual falta de clareza nas regras gera insegurança jurídica.
4: As faltas de clareza nas regras de padrões de segurança causam dificuldade para os motoristas profissionais que, diante de diversas interpretações que surgem no tema, não conseguem saber qual a conduta e regra que devem cumprir, o que muitas das vezes acabam por prejudicar os profissionais, como também as melhores práticas para a segurança quanto para a atividade. Para garantir tanto a segurança para a atividade como também para a saúde dos motoristas, esse projeto de lei busca deixar claras regras para a atividade.
3: O relator na Comissão de Viação e Transportes, deputado Ricardo Aires, do Republicanos do Tocantins, também argumenta que a proposta contribui para a simplificação do ordenamento jurídico ao reduzir interpretações contraditórias e facilitar a atuação das autoridades. Ricardo Aires sustenta ainda que as especificações dos fabricantes são parâmetros fundamentados em padrões rigorosos de engenharia e segurança desenvolvidos e testados para garantir o desempenho adequado dos veículos e a proteção dos ocupantes. Da Rádio Câmara de Brasília, Maria Neves.
2: Justiça. O plenário da Câmara aprovou regras para a internação de adolescentes, usuários ou dependentes de drogas. Vamos saber os detalhes com o repórter Antônio Vital.
5: A Câmara dos Deputados aprovou o projeto que permite a internação de adolescentes usuários de drogas em comunidades terapêuticas, instituições que acolhem dependentes químicos e muitas vezes são ligadas a igrejas. O projeto original, apresentado pelo deputado pastor Sargento Isidório, do Avante da Bahia, garantia aos pais ou responsáveis o direito de internar à força adolescentes com menos de 18 anos nesse tipo de estabelecimento. Segundo o autor da proposta, a internação é uma maneira de tirar os adolescentes do crime. Ele deu como exemplo a comunidade terapêutica que fundou no município de Candeias, na Bahia. Depois de muita discussão e críticas do PT e do PSOL no plenário, o texto final apresentado pelo relator, deputado Dr. Fernando Máximo, do PL de Rondônia, autoriza a internação voluntária, a pedido dos pais ou, na falta deles, a pedido de autoridade administrativa, desde que haja laudo médico que aponte a necessidade de internação para preservar a integridade física do adolescente. Nesses casos, a internação e a alta do adolescente devem ser comunicadas imediatamente ao Conselho Tutelar e ao Ministério Público. Hoje, o Conselho Nacional dos Direitos da Criança e do Adolescente, o CONANDA, proíbe a internação de crianças e adolescentes em comunidades terapêuticas. Resolução do CONANDA determina que esse atendimento deve ser feito pela Rede de Atenção Psicossocial do Sistema Único de Saúde, o SUS, preferencialmente nos Centros de Atenção Psicossocial Infanto-Juvenil, CAPS-I, ou nos Centros de Atenção Psicossocial Álcool e Drogas, CAPS-AD. Deputados do PSOL e do PT criticaram a possibilidade de internação em comunidades terapêuticas. Para a deputada Érica Cocai, do PT do Distrito Federal, não há comprovação de que esse tratamento seja eficaz.
6: Nós já fizemos várias inspeções em várias comunidades terapêuticas. Algumas não tinham atenção da saúde ali dentro. Apenas havia um processo de catequização, substituindo a necessidade de termos um atendimento multidisciplinar. Nós temos inúmeros relatórios que indicam que as comunidades terapêuticas, em grande medida, provocam uma série de violações.
5: O relator, deputado Dr. Fernando Máximo, explicou o acordo que permitiu a aprovação da proposta.
7: Nós fizemos algumas alterações para que haja um consenso com o governo, com a esquerda, e eles pediram para a gente tirar, por exemplo, internação compulsória. Essa internação agora vai ser voluntária, o jovem adolescente querendo, ou quando os pais quiserem que ele seja internado, ou por determinação judicial, ou por algum laudo médico mostrando que aquela criança precisa ficar internada.
5: O projeto aprovado obriga que o adolescente acolhido nessas instituições frequente aulas de educação básica. A exceção é para casos de adolescentes ameaçados por facções criminosas. Também obriga que essas instituições possuam equipe técnica multiprofissional nas áreas de saúde e assistência social, além de estrutura com aspecto residencial, áreas de lazer, esportes, espaços culturais e salas de aula. O projeto que permite a internação de adolescentes, usuários ou dependentes de drogas em comunidades terapêuticas seguiu para análise do Senado. Da Rádio Câmara de Brasília, com informações de Daniela Lessa, Antônio Vital.
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9: Presidência.
2: Inteligência artificial e mudanças nas regras para microempreendedores individuais, temas em análise na Câmara, foram destacados pelo presidente da Casa, deputado Hugo Mota. A reportagem é de Luiz Gustavo Xavier.
10: O presidente da Câmara, Hugo Mota, afirmou que vai trabalhar para que a comissão especial que debate a regulamentação da inteligência artificial no país vote o texto até o dia 9 de junho e para que a proposta vá ao plenário até o final do mês de junho. Mota deu declaração no evento Brasil Tech Summit, que debateu os avanços e os desafios da economia digital. O presidente defendeu um marco regulatório que possa aliar liberdade econômica, política e de expressão com a responsabilidade de quem atua nesse meio. Segundo ele, não há mais espaço para distorcer a regulamentação digital e chamar essa responsabilização de censura.
11: Porque se fazia muito uma dicotomia que liberdade e responsabilidade não poderiam andar juntas. E hoje eu penso que todos se conscientizam que é possível sim aliar a liberdade econômica, não é? Aliar a liberdade política, a liberdade de opinião a um tipo também de responsabilização sobre quem está atuando nesse meio. É esse o papel que nós parlamentares temos que cumprir, andando numa linha muito tênue

0: de não desequilibrar para nenhum dos lados.
1: Outra pauta que está em discussão na Câmara é o que aumenta o faturamento das MEIs. O presidente afirmou que é preciso analisar o impacto fiscal de eventuais mudanças no faturamento dos microempreendedores individuais. Segundo ele, o texto já aprovado pelo Senado está em análise pela comissão especial criada para debater o tema. Os senadores aprovaram o limite de R$ 130 mil reais anuais e a contratação de até 2 funcionários. Atualmente, para ser enquadrado como MEI, o faturamento da empresa deve ser de até R$ 81 mil reais e é permitida a contratação de apenas 1 funcionário. Para Mota, antes de votar, é preciso avaliar se as contas públicas toleram tal mudança.
2: Nós vamos entender primeiro a questão do impacto fiscal, por isso o diálogo com o governo, para que a gente possa fazer uma proposta que as contas públicas suportem. Eu digo sempre que papel em branco suporta que você escreva tudo. Nós temos que fazer o diálogo e a construção política para que aquilo que seja aprovado seja na prática efetivado e venha a se tornar, de fato, uma melhora para todas essas empresas, milhões de empresas no Brasil.
1: Em relação ao projeto de lei encaminhado pelo Executivo com urgência constitucional, que trata do detalhamento da redução da jornada de trabalho, Mota afirmou que ainda não há um cronograma para votar o texto. Ele afirmou que vai aguardar a aprovação pelo Senado da PEC 6x1. O parlamentar disse ainda que acredita que os senadores darão celeridade à proposta. Da Rádio Câmara de Brasília, Luiz Gustavo Xavier.
3: Termina agora o jornal Câmara dos Deputados, produzido pela Rádio Câmara. 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Boa noite.
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2: 20 horas e 2 minutos.

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2: 20 horas e 30 minutos.